0: Internacional aqui na número 1 do Brasil, Cidade Negra, Estrada, The Weeknd e também Rihanna e Neo. Ótima noite de quarta-feira pra você ligado na Jovem Pan em todo o Brasil. Seja muito bem-vindo. As melhores músicas pra você aqui na número 1 do Brasil. Eu sou Dinho Oliveira, vamos juntos durante toda essa noite. Na sequência, tem o som do Coldplay.
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0: Creed aqui na número 1 do Brasil e Farms Are Open. Também teve Coldplay e Grace Abrams. Tem muito mais músicas pra você aqui na Pan. Na sequência tem Harry Styles.
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4: One Mix. De volta com muito mais músicas na sua noite de quarta-feira aqui na Pan. A número 1 do Brasil.
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4: Melhor da semana aqui da Pan, chegando com Ed Sheeran e Martin Garrix, Repeat.

0: Save Your Tears, antes Victor Clay, Samuel Rosa, teve Alicia Keys com a Nicki Minaj, a gente abriu essa sequência com a melhor da semana aqui da Pan, Ed Sheeran, Martin Garrix, Repeat.
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0: Backstreet Boys aqui na número 1 do Brasil, Kipling Games, antes Miley Cyrus, Easy Lover e também o Rapa Pescador de Ilusões.
1: E a estrela Ariana Grande afirmou que deve dar um tempo na carreira para cuidar da sua saúde, assim que terminar a Eternal Sunshine Tour em setembro. A decisão ela foi tomada logo após o lançamento do seu videoclipe do single Petal, onde a protagonista de Weekend apresenta estar muito magra. A música, é claro que ela é importante, mas a nossa saúde tem que ficar em primeiro lugar, né não? E por falar em dar um tempo na carreira, Brandon Flowers revelou ao jornal inglês The Times que às vezes pensa em terminar o seu ciclo como performer. Pois é, o líder do The Killers, que acaba de lançar o seu terceiro álbum solo, comparou seu atual estado com o do seu pai. Ele nunca foi rico e sempre aparentou ser mais feliz do que eu a todo momento, desabafou o garotão. 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

0: e Pit. Não saia daí, daqui a pouco tem muito mais aqui na número 1 do Brasil.
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Doja Cat aqui na número 1 do Brasil e Kiss Me More, teve também Coldplay, BTS, Sam Finger e Olivia Jean, muito mais músicas pra sua noite de quarta-feira. Seja muito bem-vindo à Jovem Pan. Agora a gente curte o som de Dua Lipa, daqui a pouco tem Clássicos da Pan.

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começa a partir de agora mais um Clássicos da Pan aqui na número 1 do Brasil. Começando pesado, começando com Whitesnake, Love and No Stranger. E muito mais você vai relembrar a partir de agora. Como o som de The Smiths, Pink Floyd, The Police e muito mais. Pri Oliveira falando por aqui, Pri Oliveira falando contigo. 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

0: esse é o Clássicos da Pan, som do duo britânico Annie Lennox e Dave Stewart, que você conhece como Eurythmics, aqui no Clássicos com There Must Be an Angel. Agora tem Mac and the Mechanics com Over My Shoulder.
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0: Swing Out Sister Breakout de 1986 aqui na programação da Jovem Pan, a número 1 do Brasil, que traz pra você os clássicos, tudo que fez sucesso por aqui desde os anos 70 até os anos 2000. Na sequência, você vai curtir uma atrás da outra aqui na Jovem Pan. Fica por conta da número 1 do Brasil fazer a trilha sonora da sua madrugada virada aí pra quinta-feira, dia 6 de agosto. Vou tocar pra você agora esse som dos anos 90 com Everything But the Girl Missing.
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18: Ferroviários aceitam proposta e encerram greve nas linhas 11 Coral, 12 Safira e 13 Jade, depois de 2 dias de caos no transporte. O governador Tarcísio de Freitas disse que vai encaminhar projeto de lei para garantir o emprego dos trabalhadores do setor. Flávio Bolsonaro anuncia o deputado federal Alfredo Gaspar como vice para a disputa presidencial. A escolha pelo relator da CPMI do INSS surpreendeu até aliados do senador. Marcola deixa a campanha de Lula à reeleição. Depois de admitir ter recebido dinheiro de lobista, o ex-chefe de gabinete disse que decidiu sair para blindar a imagem do presidente. Lula, por sua vez, defende que a PF investigue o ex-chefe de gabinete por dinheiro recebido da empresária Roberta Luxinger. O presidente afirmou ser normal pedir dinheiro emprestado a amigos. Chanceler argentino diz que o país não vai tomar nenhuma medida contra o Brasil depois do rebaixamento das relações diplomáticas. Pablo Quirino afirmou que o Brasil, aliás, o governo brasileiro, se isola por questões ideológicas. Agora são 5h01. A edição de hoje aqui do Jornal da Manhã começa destacando para você que depois do segundo dia de negociações e de caos no transporte público em São Paulo, a greve da CPTM chegou ao fim. Quem tem os detalhes pra gente é a repórter Júlia Firmino.
19: Foram 2 dias de filas, lotação e demora nas estações. A paralisação afetou a circulação das linhas 11 Coral, 12 Safira e 13 Jade, concedidas à iniciativa privada, que operaram de forma parcial, complicando ainda mais a vida dos passageiros. Depois de muita negociação e audiências na Justiça do Trabalho, o Sindicato dos Ferroviários decidiu encerrar o protesto contra o que vem como ameaça aos trabalhadores por conta das concessões, com perda de empregos. Segundo o diretor do sindicato, Luiz Barbosa Júnior, a proposta de retorno ao trabalho recebeu 131 votos favoráveis, enquanto 26 trabalhadores votaram pela continuidade da greve.
20: Só para constar que isso ainda não atende todos os anseios da da categoria. Isso é muito bom, deixar isso bem, bem claro. Mas isso já é um avanço. Já é um avanço. A gente já tem um substituto do projeto de lei 730 para o governo, para que enviar para a Lesp. A gente tem um compromisso da VPJ, que isso foi muito importante no final da audiência, ele colocando ali aquele acordo coletivo que terá que ser firmado, sendo aceito pela categoria ferroviária, que seja firmado esse acordo coletivo de trabalho, constando tudo que aqui foi decidido.
21: O fim da paralisação foi decidido depois que o governador do estado de São Paulo, Tarcísio de Freitas, prometeu enviar uma proposta à Assembleia Legislativa a fim de proteger o emprego da categoria durante a concessão das três linhas.
19: O texto já enviado à Lesp também inclui a garantia de emprego dos trabalhadores da linha 10 Turquesa, a única que fica sobre a concessão da CPTM no caso de uma desestatização futura. O projeto estabelece que os trabalhadores da CPTM das linhas 10, 11, 12 e 13 poderão ser absorvidos por órgãos ou entidades da administração pública direta ou indireta do Estado por meio de redistribuição, cessão, aproveitamento ou remanejamento.
22: E a nossa intenção nunca foi, nós vamos fazer uma desestatização, vamos prejudicar o trabalhador. Não. A gente fez a desestatização para melhorar o serviço e tem uma jornada para melhorar o serviço. Imagina, qual é a nossa preocupação? A gente sabe que nós temos trens obsoletos, nós temos problemas de via permanente. Problemas de via permanente, trilho, dormente, lastro, que podem causar acidentes, que podem causar descarrilamentos, que demandam muito investimento. A gente tem problemas de alimentação, a gente tem problemas na via aérea, a gente tem problemas nos trens. É comum a gente ver enrosco de pantógrafo em via aérea, é comum a gente ter problema de falha na via aérea.
19: Tarcísio ainda disse que nenhum funcionário foi demitido depois do repasse da operação das linhas à iniciativa privada.
22: A pergunta é: desde que a concessão foi feita, quem foi demitido? Ninguém. As pessoas foram absorvidas na Artesp, foram absorvidas no metrô, foram absorvidas na própria CPTM, transferidas para a linha 10. Existe uma lei que é de São Paulo, que é 17.293, que é de 2020, que tratava desse tema da absorção das pessoas nos processos de desestatização, que faz parte do conjunto de medidas de reforma fiscal que foram tomadas pelo governo anterior, que já disciplinava isso.
19: Apesar da retomada das atividades, os ferroviários disseram que continuarão acompanhando as negociações e não descartam novas mobilizações caso os acordos firmados não sejam cumpridos.
18: A formação de uma nova frente fria ligada a um ciclone bomba é esperada para esta quinta-feira e deve provocar mais uma onda de ventos fortes em São Paulo. Os detalhes com Matheus Dias.
23: A chegada do El Niño preocupa cada vez mais as autoridades. No Rio Grande do Sul, a população está em alerta porque o fenômeno pode causar chuvas acima da média, alagamentos, inundações e outros eventos extremos. Um deles é um ciclone bomba, que começa a se formar hoje e levou o Instituto Nacional de Meteorologia a emitir um aviso vermelho de grande perigo. Pelo menos até amanhã, a chuva poderá passar de 100 milímetros por dia, com ventos superiores a 100 quilômetros por hora e queda de granizo. Nos estados de Santa Catarina, Paraná e Mato Grosso do Sul, também pode haver decorrência de tempestades. Até o início de agosto, no Rio Grande do Sul, 171 municípios haviam sido afetados pelas chuvas, com mais de 84 mil pessoas impactadas. O Departamento de Preparação e Socorro da Defesa Civil Nacional está operando em nível de alerta laranja, atuando 24 horas por dia em esquema de plantão.
24: Aqui em São Paulo, já nesta quinta-feira, o governo instala um gabinete de crise que deve durar até sábado por conta da frente fria vinda do sul do país e que pode causar rajadas de vento de até 100 km por hora.
23: As rajadas de vento de até 60 km por hora estão previstas para começar à tarde. Na sexta e sábado, as rajadas podem chegar a 100 km por hora, com destaque para o litoral paulista, faixa leste e regiões de serra. Além disso, o vento pode causar incêndios no estado, principalmente no sábado, como diz o diretor de comunicação da Defesa Civil, Maxwell Souza.
0: Ventos de 100 km por hora em São Paulo. É isso que a Defesa Civil alerta entre esta quinta-feira, dia 6 de agosto, e sábado, dia 8 de agosto. Isso em razão de um ciclone extratropical que vai se formar no sul do país e vai influenciar o tempo aqui no nosso estado. O destaque fica para a faixa leste, aonde os ventos podem alcançar velocidades próximas aos 100 km por hora. Capital, Grande São Paulo, todo o litoral paulista, Vale do Ribeira e também a região do Vale do Paraíba.
5: A Defesa Civil alerta para o risco de queda de árvores, destelhamento, queda de energia, queda de placas e outdoors, desabamento de estruturas, dificuldade de tráfego, impactos em aeroportos e agitação no mar. Já as chuvas podem causar alagamentos, enxurradas, deslizamentos de terra e transbordamento de córregos.
0: E a população precisa fazer a sua parte. Durante os vendavais, não fique em áreas abertas. Não pratique atividades náuticas durante esse período. E, por favor, não fique ao lado de árvores, estruturas de metal ou objetos soltos.
5: Em situações de emergência, o atendimento pode ser solicitado pelos telefones 199 da Defesa Civil e 193 do Corpo de Bombeiros.
7: Alerta dado, portanto. O presidente Lula sancionou a medida provisória que estabelece a criação de uma tabela de frete rodoviário. Quem tem os detalhes pra gente é o repórter André Anelli.
8: A medida sancionada pelo presidente Lula altera as regras da Política Nacional de Pisos Mínimos do Transporte Rodoviário de Cargas. Embora não estabeleça valores para o frete, o texto define a metodologia que deverá ser utilizada pela Agência Nacional de Transportes Terrestres, a ANTT, para calcular o piso mínimo, considerando fatores como distância percorrida, número de eixos, natureza da carga e custos operacionais. A lei também determina a atualização da tabela de pisos mínimos a cada

0: eram empresas. O povo não podia comprar. Tá? Nós agora criamos, nós já vendemos quase 17 mil caminhões para as empresas e vendemos pouquinho para os autônomos. Tá? Eu sei que a situação é difícil, mas é importante a gente saber da dificuldade de vocês para a gente ir aprimorando. Porque não pense que a gente tem facilidade de convencer os bancos a colocar dinheiro, não. Às vezes a gente está cheio de boa intenção, toma a decisão, aí o banco fala, olha, eu não estou preparado para isso, eu não tenho experiência para isso, eu não posso fazer isso, a pessoa não vai poder pagar, eu não posso correr isso. É muito complicado. Eu só quero que vocês saibam, sabe, que a gente quer tratar vocês com mais profundo respeito, porque nós sabemos, sabe, o que vocês fazem por esse país.
1: Mais cedo, o presidente Lula se reuniu com um grupo de motoristas que não conseguiu acesso às linhas de crédito do programa Move Brasil, que tem como objetivo facilitar a compra de veículos por entregadores, mototaxistas, taxistas e motoristas de aplicativos. O governo avalia a possibilidade de rever algumas das exigências para aumentar a contratação das linhas de crédito por meio da iniciativa federal, que também é uma das bandeiras da campanha à presidência. De Brasília, André Anelli.
2: 11 minutos, você acompanha aqui o Jornal da Manhã da Jovem Pan. Hora da gente destacar um outro tema importante do noticiário nas últimas horas relacionado à economia. O Comitê de Política Monetária do Banco Central anunciou a quarta redução seguida da taxa básica de juros, a Selic. Quem detalha para a gente essa redução é o repórter Rodrigo Viga.
3: O cupom, o Comitê de Política Monetária do Banco Central, reduziu em 0,25 ponto percentual a taxa básica de juros do país, a Selic. Foi mais um corte, a exemplo do que aconteceu desde o início do ano, de 0,25 ponto percentual. Agora, a taxa Selic está em 14%. É o menor patamar desde março de 2025. A decisão do Copom foi unânime. Em seu comunicado, o Comitê de Política Monetária afirmou que entende que a decisão é compatível com a estratégia de convergência na inflação para o redor da meta ao longo do horizonte relevante. Ainda no comunicado, Copom disse que, sem prejuízo de seu objetivo fundamental de assegurar estabilidade de preços, essa decisão também implica suavização das flutuações do nível de atividade econômica e fomento do pleno emprego aqui no Brasil. Para muitos do mercado financeiro, essa redução de 0,25 ponto percentual já estava na conta. Essa era a expectativa, inclusive, de Marco Saravalli, da Crivo Capital.
4: As leituras recentes da inflação mostram desaceleração. Portanto, o mercado pode interpretar que existe corte, existe possibilidade, né, de termos novos cortes da taxa de juros ainda esse ano, talvez caminhando para um patamar de 13,75. Tá? O mercado, lembrando, que já atualizou e essa expectativa, segundo a leitura do último Boletim Focus.
3: Apesar dessas sucessivas reduções de 0,25 ponto percentual na Selic ao longo de 2026, a taxa de 14% ao ano ainda está entre as maiores de todo o planeta. Ainda há muitas incertezas no ar, lembra o economista sênior da Nomad, Vitor Caio, para se esperar cortes mais intensos da taxa básica de juros ao longo dos próximos meses e até mesmo do ano que vem. Um dos grandes desafios continua sendo convergir a inflação brasileira, o IPCA do IBGE, para primeiro dentro da meta e, se possível, mais perto para o centro da meta de inflação, que é de 3% para esse ano e margem de tolerância de 1,5% para cima ou para baixo.
5: O quadro inflacionário brasileiro ainda é bastante preocupante. A gente tem dados de IPCA até junho de 2026 mostrando que a inflação está em torno de 4,6%, o que é bem acima não só da meta de inflação do Banco Central, que é de 3%, mas também acima mesmo do teto de tolerância da inflação, que é de 4,5%. A gente ainda tem uma Selic, que é a taxa básica de juros da economia brasileira, num patamar muito alto, e a expectativa é que ele continue alto por muito tempo para conseguir combater essa inflação e fazer com que ela convirja para a meta.
1: A expectativa agora é com

0: relação à divulgação da ata do Copom, com justificativas para a decisão sobre os juros esta semana. A ata vai ser divulgada na semana que vem. Pode ser uma espécie de balizador, norteador para a política monetária daqui para frente. Do Rio, Rodrigo Viega.
1: E essa decisão de reduzir a Selic foi unânime entre os membros do colegiado. A Denise Campos de Toledo analisa esse cenário.
2: O Copom promoveu mais um corte seguido na taxa básica de juros de 14,25% para 14% ao ano. Era a aposta dominante do mercado. Agora está no menor nível desde março de 2025, portanto um pouco mais de um ano. Não que isso faça muita diferença na prática, na verdade apenas confirma que o país está convivendo com juros nas alturas há bastante tempo, sem que isso tenha assegurado a convergência da inflação para a meta, que é 3%, não um teto de 4,5%, que também não está garantido. E o Copom não deu indicações quanto aos futuros passos em relação aos juros. No comunicado, divulgado junto com a decisão, salientou as incertezas externas, possíveis novas pressões de petróleo, as projeções de inflação acima da meta, prevendo que o IPCA chegue a 3,2% no primeiro trimestre de 2028, o atual horizonte com o qual vem trabalhando para que a meta seja atingida. Portanto, mesmo que venha o corte adicional de mais 0,25 antes do final do ano, como antecipou o mercado no último relatório Focus, isso levando em conta a acomodação recente dos índices, a queda acentuada do petróleo, a política monetária deve continuar contracionista ainda por um bom tempo. Política que só não freou mais a economia pelos estímulos do governo para evitar desaceleração mais forte em um ano de eleições. Mas isso não tem impedido recordes de endividamento, de inadimplência de pessoas físicas, das empresas, com aumento acentuado até dos pedidos de recuperação judicial. Em algum momento, tudo isso vai ficar mais perceptível no ritmo de atividade, principalmente quando passar o impulso dado pelas eleições, que não envolve gastos e estímulos apenas do governo federal. Fácil a classe política reclamar dos juros altos, enquanto não colabora para um cenário mais propício para os cortes, inclusive no que se refere ao ajuste das contas públicas. Tanto que o comitê também destacou que segue acompanhando como o desenvolvimento da política fiscal impacta a política monetária e os ativos financeiros, reforçando a postura de cautela em um cenário de maior incerteza. O fiscal, além de reduzir o impacto dos juros elevados, mexe com as expectativas do mercado financeiro, com o dólar, a curva de juros, cujas oscilações também refletem as preocupações com as contas públicas.
1: Jornal da Manhã, 5:17.

0: Jornal da Manhã, 5:20. O presidente Lula criticou a decisão do governo de Donald Trump de revogar o visto da embaixadora do Brasil em Washington, Maria Luísa Ribeiro Viotti. Ele considera a medida como uma atitude irresponsável. Quem tem os detalhes pra gente é o André Anelli.
1: O presidente Lula classificou como irresponsável a decisão de revogar o visto da embaixadora Maria Luísa Ribeiro Viotti. Segundo ele, a medida representa um desrespeito à longa relação diplomática com os Estados Unidos e ele também cobrou reciprocidade no tratamento ao governo brasileiro. As declarações foram dadas em entrevista ao podcast Meteoro Brasil. Na ocasião, Lula também criticou a condução do governo americano em relação à nomeação de um embaixador para o Brasil. De acordo com o presidente, os Estados Unidos demoraram cerca de 1 ano e meio para indicar um representante diplomático e agora tentam impor ao governo brasileiro o calendário para o recebimento do nome escolhido. Lula reiterou que o Brasil exige respeito nas relações diplomáticas e voltou a defender que o país deve ser tratado em condições de igualdade pelos Estados Unidos.
2: Os Estados Unidos não deu importância para embaixador no Brasil, porque faz 1 ano e meio que ele está no poder, não mandou para cá. Tá? Aí tenta mandar e acha que a gente tem obrigação de fazer a data que eles querem. Não é correto e não é possível, e nós queremos ser tratados com respeito. Mas, pois bem, nós tomamos atitude, ele, então, tomar a atitude de caçar o visto da nossa embaixadora. Se ela sair para cá, ela vai ter que ter a visto outra vez. Ele tomou essa atitude, que eu acho uma atitude, sabe, irresponsável.
3: Parece birra,
2: impensada.
3: Né?
1: E ao comentar uma eventual interferência estrangeira nas eleições brasileiras, o presidente afirmou que o governo vai reagir a qualquer tentativa de influência externa.
2: Não dá para ninguém pensar que vai se intrometer de fora aqui para, sabe, disputar as eleições. Se eles quiserem fazer no outro país, que façam. Aqui no Brasil, não vão fazer.
1: Todas essas manifestações foram em linha com uma nota divulgada horas antes aqui pelo Palácio do Planalto, que repudiou a decisão anunciada pelo Departamento de Estado dos Estados Unidos de alterar o visto da embaixadora do Brasil em Washington. Segundo a nota, não foi um fato isolado, pois faz parte de uma escalada deliberada de medidas hostis ao Brasil, motivadas por razões ideológicas, com o interesse de interferir na próxima eleição para presidente. De Brasília, André Anelli.
0: E o candidato à presidência, Flávio Bolsonaro, confirmou ontem o deputado federal Alfredo Gaspar como vice na chapa presidencial. Bruno Pinheiro tem os detalhes.
4: O anúncio foi feito nesta quarta-feira na sede do PL em Brasília. Ex-promotor de justiça e ex-procurador-geral do estado, Gaspar ganhou uma projeção nacional como relator da CPMI do INSS na Câmara dos Deputados. No anúncio, Flávio destacou a trajetória do parlamentar na segurança pública e o vínculo dele com o eleitorado nordestino.
5: Alguém que enfrentou e defendeu os nossos aposentados na CPMI do INSS, alguém que pediu a prisão do Lulinha porque tinha culpa no cartório, e alguém que representa o Nordeste de fato, que a gente vai levar prosperidade para o Nordeste, vai levar saúde para o Nordeste, vamos levar infraestrutura para o Nordeste, vai ser o maior programa de dignidade que o Nordeste já viu, com essa pessoa ao meu lado, e a pessoa que tem que ser o meu vice, é aquele vice que não volta para a cena do crime e dá a mão para o criminoso. Então eu tenho muita honra de anunciar aqui Alfredo Gaspar, do Partido Liberal, o nosso presidente.
4: Em seu discurso, Alfredo Gaspar agradeceu a confiança de Flávio Bolsonaro e do ex-presidente Jair Bolsonaro e se comprometeu com o projeto de governo do partido.
6: Terei lealdade e gratidão. Terei a coragem de enfrentarmos juntos, presidente Flávio, a corrupção, o crime organizado, essa economia em frangalhos, culpa do que Lula e a equipe têm feito com o país, da falta de oportunidades, da fome vamos sair do discurso para enfrentar as mazelas da nação. Eu sou um seu soldado, estarei como para-choque na retaguarda, sempre leal e pronto para servir. Muito obrigado por essa honra.
4: O anúncio reuniu nomes que também eram cotados para a vaga, como a senadora Tereza Cristina do PP, do Mato Grosso do Sul, e a ex-presidente da Caixa Econômica Federal, Daniela Marques, filiada ao Republicanos. O nome de Alfredo Gaspar chega embalado pela repercussão da CPMI do INSS, da qual ele foi relator. A escolha acontece justamente no momento em que ganham forças as denúncias contra Fábio Luiz, o Lulinha, filho do presidente Lula. Já a senadora Damares Alves, do Republicanos do Distrito Federal, minimizou as críticas pela ausência de uma mulher na chapa e defendeu a escolha do partido.
3: Mas quando o PL traz o Gaspar, esse compromisso está firmado com a gente. Gaspar é um homem de enfrentamento à violência contra a mulher. Não é o fato de ter uma mulher como vice. Há um compromisso desse time com políticas públicas para mulheres. Há um compromisso com esse time que essa política vai ser de verdade, como foi no governo Bolsonaro. Então, independente de quem for o vice, já está proposta a política pública de proteção de mulheres. Então, agora, o maior problema que a mulher está enfrentando hoje é violência. Aí a gente traz alguém da área de segurança para fazer essa garantia de proteção da mulher. Eu acho que o PL acertou. Nós estamos extremamente felizes, nós estamos vibrando e, claro, eu, que venho do Nordeste, pulando de alegria da gente ter um nordestino nessa chapa.
4: Com a chapa definida, Flávio Bolsonaro caminha para o registro oficial da candidatura nos próximos meses, apostando na dobradinha entre a pauta da segurança pública e a força eleitoral de Alfredo Gaspar no Nordeste, região decisiva para o resultado das eleições deste ano.
0: A comentarista Dora Kramer analisa o cenário político após esse anúncio de Alfredo Gaspar para vice de Flávio Bolsonaro.
7: O anúncio do vice de Flávio Bolsonaro teve a marca do improviso e do senso de oportunidade. Vou explicar. Improviso porque a escolha foi feita de última hora, depois do próprio Flávio dizer que ia aproveitar até o último momento, até o prazo final do registro de candidaturas, que é 15 de agosto, para tentar atrair tentar formar uma aliança com outro partido. Mas essa era a disposição até que surgiu a oportunidade. E oportunidade de quê? De colocar o escândalo das fraudes do INSS no palanque por causa dos inquéritos para investigar o filho mais velho do presidente Lula. E qual foi a ideia? Era a cúpula do PL, que ninguém melhor e o deputado que foi relator da CPMI do INSS para simbolizar a ligação do governo com o escândalo e manter o assunto vivo durante a campanha. Claro que isso pode funcionar para agitar a militância, certamente vai funcionar para criar embaraço para o adversário, mas nada indica que a escolha de Alfredo Gaspar para atrair votos que Flávio Bolsonaro precisa para ganhar a eleição.
0: O ex-chefe de gabinete do presidente Lula decidiu deixar a coordenação da campanha do presidente depois de ter admitido um empréstimo de R$249 mil que fez com uma empresária investigada pelas fraudes do INSS. Marcola, como é conhecido, alegou que a decisão foi política e não jurídica e visa blindar a imagem de Lula. A reportagem é de André Anelli.
1: Marco Aurélio Santana Ribeiro, o Marcola, conversou com o presidente Lula e solicitou a saída da equipe de campanha para que o caso não contaminasse a disputa aqui pelo Palácio do Planalto. Marcola já contratou o advogado Georges Abud e disse que vai concentrar os próximos dias na própria defesa. Marcola continua alegando que fez um empréstimo em caráter privado e o quitou com um repasse de R$249 mil. Roberta Luxinger, que fez o depósito na conta de Marcola e que teria sido ressarcida depois, é amiga do empresário Fábio Luiz Lula da Silva, o Lulinha, filho mais velho do presidente. Tanto ela quanto Lulinha são investigados em inquéritos da Polícia Federal sob suspeita de tráfico de influência no governo. Com a saída do núcleo de campanha para a reeleição, Marcola interrompeu mais de uma década de serviços prestados ao presidente Lula, atuando como um dos nomes de maior confiança presidencial. Diversos integrantes do primeiro escalão do governo já haviam defendido o afastamento de Marcola para que o caso não funcionasse como um combustível para críticas da oposição. De Brasília, André Anelli.
0: E a Dora Kramer analisa essa saída de Marcola da campanha do presidente Lula.
7: O afastamento de Marco Aurélio Ribeiro da campanha de Lula mostra o retrato exato da preocupação da equipe do presidente com o potencial negativo dessa história do dinheiro repassado pela lobista Roberta Lucim. A explicação de que foi um empréstimo pessoal, já quitado, sem nada irregular, não foi considerado suficiente dentro do governo, nem na campanha. Primeiro, porque a transação foi feita quando ele, Marco Aurélio, era chefe de gabinete do presidente. O que é o chefe de gabinete do presidente? É o dono da chave da agenda e do acesso ao principal gabinete do Palácio do Planalto. Tudo que diz respeito a uma pessoa nessa posição, obviamente, é do interesse público, não tem nada de particular. Além disso, não ficou claro até agora se os tais R$249 mil eram mesmo fruto de empréstimo, que já seria questionável, ou se era dinheiro de despesas de Marco Aurélio pagas pela lobista. Mesmo afastado do palácio, ele já tinha sido saído da chefia de gabinete para integrar a campanha, mesmo assim, a presença dele na campanha ficou insustentável por causa do risco de repente esse caso tomasse um rumo pior e respingasse de maneira grave no presidente.
0: O PT, o PDT e outros partidos aliados chegam a um acerto para as chapas ao Senado por São Paulo. Isso depois de muita negociação. Acompanhe os detalhes na reportagem de João Vitor Revedilho.
8: Após semanas de articulações internas, PT, PDT e a Federação Pessoal Rede fecharam um acordo para as duas suplências de Simone e Marina Silva na disputa pelo Senado em São Paulo. Candidata pelo PSB, Simone terá Laio Moraes, do PT, como primeiro suplente na chapa. Laio foi assessor de Fernando Haddad no Ministério da Fazenda e tem forte interlocução na alta cúpula do PT Nacional. A segunda suplência ficou com o Marcelo Barbieri, do PDT. Barbieri foi prefeito de Araraquara, no interior de São Paulo, entre 2009 e 2016, no período de hiato dos mandatos de Edinho Silva, presidente do PT na cidade. Já no caso de Marina Silva, a primeira vaga ficará com o PSOL. O nome escolhido foi do vereador de São Carlos, Djalma Neri. Ele foi o mais votado na cidade em 2024 e é uma das principais apostas da juventude do partido. O segundo espaço ficou para Antônio Neto, do PDT. Neto é presidente da Central dos Sindicatos Brasileiros e também do Sindicato dos Trabalhadores em Tecnologia da Informação em São Paulo. Ele comanda o PDT no estado. E ainda é um dos principais nomes da Executiva Nacional da Legenda.
9: O nó foi desatado na manhã dessa quarta-feira, quando Lula ligou para o presidente do PDT, Carlos Lupe, oferecendo as duas segundas suplências ao partido de Simone Tebet e Marina Silva. Por ser um pedido do petista, Lupe atendeu e desistiu da possibilidade de lançar um candidato próprio ao Senado aqui no estado de São Paulo.
8: Para não lançar o nome, o PDT cobrava a primeira suplência da Marina Silva. O espaço chegou a ser prometido por Lula para Carlos Lupe, mas o PSOL ainda apresentava uma forte resistência em abrir mão da vaga, mesmo tendo Marina representando a federação na linha de frente da segunda cadeira ao Senado. Com o último nó desatado na chapa de Fernando Haddad ao governo de São Paulo, a campanha agora concentra os esforços na conclusão do programa de governo. A previsão é que parte das propostas, aquelas vinculadas à segurança pública, sejam apresentadas ainda nesta semana.
0: E o PT confirmou Patrus Ananias ao governo de Minas Gerais e Marília Campos ao Senado Federal. A reportagem é do Rodrigo Costa.
10: As legendas que articulam a coligação em torno da candidatura de Patrus Ananias do PT ao Palácio Tiradentes dependem agora de uma definição do ex-procurador-geral de Justiça Jarbas Soares Júnior do PSB para selar a chapa majoritária. Durante um encontro realizado nesta terça-feira na liderança da deputada Leninha do Partido dos Trabalhadores, presidente estadual da sigla, representantes petistas e do PSOL conseguiram alinhar os ponteiros. A intenção original do PT era lançar a ex-deputada federal Áurea Carolina, do PSOL, ao Senado, compondo com Marília Campos, do PT. A vaga de vice ficaria reservada para Jarbas Soares Júnior. No entanto, o ex-procurador e a cúpula do PSB mantinham o desejo de pleitear o cargo de senador. O cenário mudou na noite de terça-feira, com a confirmação oficial, na quarta, de que Áurea Carolina será de fato a candidata ao Senado na chapa de Patrus Ananias. Essa definição solucionou um dos nós mais complexos na articulação das siglas de esquerda aqui no estado de Minas Gerais. A escolha de Áurea foi consolidada após forte pressão da Federação PSOL Rede, que colocava o nome da ex-deputada como condição essencial nas conversas, alterando os planos iniciais do bloco. O fechamento do acordo agora esbarra na resistência interna do PSB. Um grupo de ex-prefeitos da legenda, apelidado de chapa municipalista, rejeita a indicação para a vice de Patrus. Eles temem que a proximidade com o PT afete de forma negativa a votação dos candidatos a deputado federal. Em contrapartida, o presidente nacional do PSB, João Campos, defende a manutenção da aliança com a candidatura petista. De Minas Gerais, Rodrigo Costa.
0: Agora são 5h37, a gente segue falando desse cenário eleitoral, porque na corrida ao Senado por São Paulo, o candidato André do Prado, do PL, ganhou um aliado no dia de ontem. E quem conta pra gente mais detalhes disso é o Matheus Dias.
11: Depois de votação unânime na Executiva Estadual, o PSDB decidiu apoiar a candidatura de André do Prado ao Senado por São Paulo. Segundo o presidente estadual da sigla, Paulo Serra, o apoio se dá por conta de alinhamento político ao presidente da Assembleia Legislativa, que é filiado ao PL.
12: O apoio a André do Prado se deu de maneira unânime na Executiva Estadual do PSDB e por convergências, né? A gente tem muitos pontos de vista em comum com o André, que foi vereador, foi prefeito, foi deputado estadual, presidente da Assembleia, é um municipalista, valoriza muito o trabalho nas cidades, coisa que o PSDB sempre defendeu, e eu não tenho dúvida que vai fazer um grande trabalho representando São Paulo no Senado Federal, que tem muita importância para o nosso estado.
11: O apoio a André do Prado conclui a última dúvida que restava em relação à posição do PSDB aqui em São Paulo. A sigla que já indicou apoiar Tarcísio de Freitas na reeleição, com André do Prado agora, define os dois nomes ao Senado a quem irão apoiar. Já que na semana passada, na convenção entre a Federação PSDB e Cidadania, indicou também apoiar a candidata Soninha Francine do Cidadania para outra cadeira ao Senado. Os tucanos tentam ainda definir posições às vésperas da eleição. A meta, a princípio, era participar da disputa para os cargos majoritários, tanto na presidência como para o Palácio dos Bandeirantes. Na corrida ao Planalto, primeiro, Ciro Gomes era cotado. O ex-governador do Ceará, porém, desistiu para disputar o governo do estado. O presidente nacional do PSDB, Aécio Neves, era o nome mais ventilado para assumir o posto. Aécio recuou, se colocando como pré-candidato ao Senado por Minas Gerais. Só que de última hora decidiu não concorrer a nada pela primeira vez em 40 anos. Vice-presidente nacional do PSDB, Paulo Serra, disse que a escolha de Aécio foi pessoal. Serra indicou ainda que a legenda não definiu se irá apoiar algum nome na disputa à presidência, mas que a tendência é a de neutralidade.
12: Essa decisão ainda não aconteceu e ela cabe à Executiva Nacional da Federação, né? A tendência, como a gente tem visto aí com vários partidos, é liberar os estados e adotar talvez uma tendência de neutralidade. Mas isso ainda não foi deliberado e assim que for deliberado, claro, a gente informa vocês.
11: Paulo Serra, que era pré-candidato ao governo paulista, enxergava poucas chances na disputa, em meio à polarização. O presidente estadual do partido agora é candidato a deputado federal.
0: Já o PSD confirmou a candidatura de Matheus Simões ao governo de Minas Gerais. A decisão, inclusive, foi tomada durante a convenção realizada em Belo Horizonte. Quem tem detalhes pra gente é a repórter Bruna Rezende.
13: O atual governador de Minas Gerais, Matheus Simões, foi oficializado pelo PSD como candidato da legenda para o governo do estado. Simões foi eleito vice-governador em 2022, na chapa encabeçada por Romeu Zema, do Novo, e assumiu o comando do executivo em março de 2026, após a renúncia de Zema. Antes disso, foi secretário-geral do estado e vereador de Belo Horizonte. Romeu Zema, hoje candidato à presidência pelo Novo, esteve presente na convenção do PSD realizada neste domingo e declarou apoio incondicional ao seu antigo vice.
14: Meu apoio incondicional, aonde eu vou, em todas as minhas falas, eu deixo claro, Matheus vai levar Minas adiante. Vai dar continuidade àquilo que já mostrou que é correto. Conte comigo, Matheus. Estamos juntos.
13: Apesar do candidato à presidência pelo PSD ser Ronaldo Caiado, Matheus Simões afirmou apoio a Romeu Zema, candidato à presidência pelo Partido Novo, na convenção do PSD aqui na Assembleia Legislativa de Minas Gerais. Apesar disso, Matheus garantiu que Ronaldo Caiado está ciente da decisão e que não faz oposição a isso.
15: Eu fico muito feliz porque cada vez que o ex-governador Caiado vem a Minas, ele diz... Seria absurdo se o governador Matheus apoiasse outro candidato que não o candidato Romeu Zema à presidência da República, porque afinal de contas coerência e lealdade são valores que a gente tem sempre que defender. Mas aí o Caiado diz, mas o meu candidato a governador é Matheus Simões e eu fico feliz daquele governador que tem a possibilidade de ter dois nomes para defender com o nome de Caiado e de Zema. Caiado e Zema representam o mesmo projeto. Com duas vertentes que estão colocadas separadas, porque a gente sabe que para combater a esquerda bem estruturada e maldosa do Brasil, a gente precisa muitas vezes de mais de uma candidatura fechando os flancos. Eu tenho confiança que qualquer um deles que foi eleito presidente da República, o Brasil vai estar preparado para enfrentar um futuro que vai ser difícil, porque a esquerda e o PT têm conseguido destruir as bases da nossa economia. Mas eles estarão juntos no segundo turno. Então é isso, me dá a tranquilidade, saber que aqui em Minas Gerais nós vamos trabalhar agora com duas frentes para a presidência da República, mas sem nenhum conflito por isso.
13: No mesmo evento, foi oficializado o nome de Carlos Viana como candidato a uma das vagas de senador pela coligação PSD, Novo e Avante, que pode ter mais um nome para o Senado. Apesar da oficialização das candidaturas, não ficou definido de quem será o nome a ser vice na chapa de Simões. Dois nomes foram indicados pelo Novo, o da vereadora de BH, Fernanda Altoé, e o do ex-deputado federal, Tiago Mitraldi.
15: A gente tem um acordo com o governador Romeu Zema, já antigo, que ele vai fazer essa indicação, o Novo fez já duas indicações, mas como nós continuamos caminhando com as conversas com os partidos como um todo, não fazia sentido hoje aqui a gente formalizar uma decisão, porque isso vai fazer parte das conversas com os partidos que vão compor a coligação completa. Vai ser decidido ao longo desse começo de semana, certamente. Os nomes já colocados são nomes excepcionais.
13: Com articulações ainda em andamento, tanto por Simões quanto por outros candidatos a poucos dias do fim do prazo de cadastro de candidaturas, a disputa pelo Palácio Tiradentes promete ser uma das mais acirradas em Minas nos últimos anos. E essas definições também irão impactar os candidatos à presidência, que buscam construir palanques em um estado-chave das eleições no Brasil. De Belo Horizonte para a Jovem Pan News, repórter Bruna Rezende.
0: E depois das convenções partidárias, o cenário eleitoral no Rio Grande do Norte começa a ser definido também. Ao todo, 7 candidatos estarão na disputa do governo do estado e 11 concorrem às duas vagas para o Senado. Quem tem detalhes sobre esse assunto é a repórter Lice Viana.
16: Depois das convenções partidárias, o cenário eleitoral no Rio Grande do Norte avança agora para o registro das candidaturas. Ao todo, 23 partidos participam da disputa com 270 candidatos. 6 na corrida pelo governo do estado e 11 na disputa por duas vagas ao Senado. Entre os principais blocos políticos, a coligação oposicionista Esperança e Trabalho apresenta a maior composição partidária da eleição, reunindo 8 partidos. A Federação União Progressista, formada por União Brasil e PP, além de MDB, PSD, Republicanos, Avante e a Federação Renovação Solidária, que reúne Solidariedade e PRD. O grupo tem como candidato ao governo o ex-prefeito de Mossoró, Alisson Bezerra, com Hermano Moraes como vice. Para o Senado, a chapa conta com Zenaide Maia e Tércio Tinoco. Outra frente oposicionista, a coligação Em Direita RN, reúne 5 partidos: PL, Podemos, Novo e a Federação PSDB Cidadania. A chapa apresenta o ex-prefeito de Natal, Álvaro Dias, ao governo, ao lado de Babá Pereira como vice. Na disputa ao Senado estão Coronel Hélio e Stevenson Valentim. Já a base governista está na coligação Time que Cuida, formada por 5 partidos. A Federação Brasil da Esperança, que reúne PT, PCdoB e PV, além de PSB e PDT. O grupo lança o ex-secretário da Fazenda, Cadu Xavier, com Larissa Rosado como vice. Para o Senado, os nomes são Samanda Alves e Rafael Mota. Outras candidaturas também estão na disputa, como a Federação PSOL Rede, com Robério Paulino, além de nomes lançados por partidos como PSTU e Unidade Popular. Nas eleições proporcionais, foram registradas 91 candidaturas à Câmara Federal e 162 à Assembleia Legislativa. Os registros devem ser formalizados até o dia 15 de agosto e o cenário ainda pode sofrer alterações. De Natal, Lice Viana para Jovem Pan News.
0: 5:47, seguimos levando para você as principais informações nesta quinta-feira. A gente muda de assunto agora. Mais de um ano após avançar no Senado, a proposta que concede novos poderes ao Banco Central continua aguardando análise do plenário. A reportagem é da Thaís Sprovieri.
17: O Congresso mantém parada uma proposta que pode mudar a forma como o Banco Central administra os próprios recursos. Na prática, a medida daria mais autonomia financeira, administrativa e patrimonial à instituição. Com a medida, o órgão teria mais liberdade para utilizar parte das receitas que arrecada e definir seus investimentos. Hoje, o Banco Central ainda segue as regras da União para custear despesas. A proposta defendida por parlamentares favoráveis a uma maior independência na instituição e pela direção do banco. Já integrantes do governo e críticos do texto questionam principalmente o modelo de autonomia financeira e os mecanismos de controle sobre recursos públicos. De acordo com o texto da proposta, o Banco Central terá poder de polícia, incluindo poderes de regulação, supervisão e resolução, podendo fiscalizar e aplicar sanções sob entidades sob sua supervisão, como outros bancos e instituições financeiras. A proposta ainda permite que o BC submeta ao presidente da República projetos de lei sobre assuntos de seu interesse institucional. A proposta foi apresentada em 2023 e passou pela Comissão de Constituição e Justiça do Senado no ano passado. Desde então, aguarda análise do plenário. Para avançar, precisa do apoio da maioria dos senadores em 2 turnos de votação. Se for aprovada, ainda terá que passar pela Câmara dos Deputados antes de entrar em vigor.
0: Bom, agora a gente confere aqui no Jornal da Manhã a previsão do tempo para esta quinta-feira com a Paula Nobre.
18: Oi, Nonato, bom dia a você, bom dia a toda a nossa audiência. A gente começa a previsão do tempo de hoje falando sobre a formação de um ciclone bomba na região sul do Brasil. Depois dos vários milímetros de chuva registrados na região sul em junho, mês de julho, também início do mês de agosto, a tendência é que este mês de agosto, pelo menos essa primeira quinzena, seja chuvosa na região sul. E esse ciclone bomba preocupa muito, justamente por causa dos altos volumes nesta quinta-feira e também por causa das fortes rajadas de vento de até 100 km por hora. Começo mostrando para você os volumes de chuva. O nosso mapa mostra, para você que está na rádio, a gente vai falando, desde o norte gaúcho, sul do Rio Grande do Sul também, oeste gaúcho, região de São Borja, Chuí, Alegrete, a Grande Porto Alegre, faixa leste também do Rio Grande do Sul, Campanha Gaúcha, região serrana, todas as áreas do estado gaúcho devem ser afetadas justamente por causa deste ciclone bomba na região. Chuva volumosa, até 100 milímetros de chuva nesta quinta nessas áreas. Oeste de Santa Catarina e oeste paranaense nessa condição também. Algumas áreas do estado de São Paulo devem ser afetadas em relação aos temporais durante a tarde, mas aí sem grandes volumes. Além de chuva, tem ventos fortes também, ventos que podem chegar a casa dos 100 quilômetros por hora em áreas do Rio Grande do Sul. Muita atenção com destelhamento de casas e comércios na região. Áreas da faixa leste de Santa Catarina também, e tem ventania também no estado de São Paulo. Menor intensidade, até 50 quilômetros por hora. No Rio de Janeiro, até 40 quilômetros por hora em relação aos ventos. Vai chover em algumas outras áreas do Brasil, é o que mostra o nosso próximo mapa. Na faixa leste do Nordeste tem chuva, mas de muito menor intensidade. No Rio Grande do Norte até Alagoas. E na região norte de Roraima, Amapá e também Amazonas, com pancadas de chuva na tarde de hoje, mas sem grande intensidade. A gente fala de calor também, porque a gente tem temperaturas elevadíssimas no centro-oeste do Brasil e na região sudeste ainda, por causa dele, do veranico. 29 graus para você que está em BH hoje, 37 graus em Cuiabá, até 28 graus na capital paulista e 28 graus para você que está em Porto Alegre. Esse calor a gente sabe que é combustível para que essa chuva seja ainda mais forte na região sul do Brasil. A gente vai acompanhar. Até mais para vocês.
0: Paula Nobre participando aqui com a gente do Jornal da Manhã. E a segurança jurídica como condição para ampliar investimentos e impulsionar a infraestrutura brasileira foi o tema da 8ª edição do Brasília Summit, evento promovido pelo LID na capital federal. Quem acompanhou foi a repórter Luísa Câmara.
19: A avaliação é unânime. Representantes do setor público, do mercado financeiro e da iniciativa privada defendem que, sem segurança jurídica e regras claras, o desenvolvimento do país fica comprometido. Durante o Brasília Summit, autoridades destacaram que contratos estáveis, agências reguladoras fortalecidas e mecanismos mais ágeis para solucionar conflitos são essenciais para destravar concessões, atrair investimentos privados e acelerar obras de infraestrutura. O ministro do Supremo Tribunal Federal, Gilmar Mendes, lembrou que o Brasil ainda investe muito abaixo do necessário para superar gargalos históricos. Por isso, defendeu respeito rigoroso aos contratos e às regras estabelecidas.
20: Projetos de infraestrutura são, por natureza, empreendimentos de longa maturação. Uma concessão rodoviária ou ferroviária, um contrato de saneamento, um projeto de geração ou transmissão de energia, estendem-se por 20, 30 e 5 anos. Quem investe hoje precisa ter a certeza de que as regras pactuadas serão honradas ao longo de décadas, atravessando diferentes governos e diferentes maiorias políticas. A sabedoria popular resume a questão com simplicidade: o combinado não sai caro.
19: O presidente do Tribunal de Contas da União, Vital do Rego, afirmou que o Brasil poderia atrair muito mais investimentos se oferecesse maior previsibilidade ao setor privado. Segundo ele, os órgãos de controle precisam atuar não apenas de forma repressiva, mas também preventiva e orientadora, ajudando gestores públicos a evitar erros antes que eles aconteçam.
21: E o Brasil é um dos 10 países que mais recebe recursos. Recebemos 77 bilhões de dólares em 2025. Podíamos dobrar esse valor. Se o empresariado, se o investidor, se aquele que olha para o Brasil, ele não encontre instabilidade, imprevisibilidade. Por isso, o conceito que o tribunal tem de segurança jurídica, através dele, nós criamos a Secretaria de Consenso, e com a Secretaria de Consenso nós estamos destravando o Brasil.
19: A segurança jurídica se consolida como um dos pilares para impulsionar projetos de infraestrutura, fortalecer a confiança dos investidores e ampliar a competitividade competitividade nacional. O ambiente promove um diálogo qualificado sobre marcos regulatórios, estabilidade institucional e mecanismos capazes de acelerar obras de iniciativas estratégicas para o crescimento econômico do país. O fundador do LID e ex-governador de São Paulo, João Dória, afirmou que a segurança jurídica está entre as principais preocupações de investidores brasileiros e estrangeiros, com os quais a entidade mantém diálogo em diversos países. Segundo ele, previsibilidade e estabilidade são fatores decisivos para ampliar os investimentos no Brasil.
2: Em todos os eventos internacionais que o LID organiza, participa no exterior, a principal preocupação dos investidores internacionais é com segurança jurídica. Não há uma preocupação substantiva em processo eleitoral, em visões mais à esquerda, mais à direita, ou de certos embates da vida política brasileira. Mas, no tema segurança jurídica, há uma preocupação séria e clara.
19: De acordo com Dória, o evento representa uma base sólida para discussão de avanços importantes para o país.
0: E um dia depois de o Brasil ter rebaixado as relações diplomáticas com a Argentina, o governo de Buenos Aires descartou tomar medida semelhante. Acompanhe com o Pedro Trito.
5: A Argentina afirmou na quarta-feira que não adotaria medidas diplomáticas de retaliação depois que o Brasil rebaixou as relações bilaterais ao nível de encarregado de negócios. O chanceler Pablo Quirino enfatizou que Buenos Aires não participaria de uma escalada de tensões.
22: O Ministério das Relações Exteriores do Brasil convocou o nosso embaixador argentino no Brasil, ocasião em que determinaram que a relação passasse ao nível de encarregado de negócios e também solicitaram que nosso embaixador deixasse o país. Trata-se de uma decisão unilateral do Brasil que lamentamos.
23: Unilateral de Brasil que lamentamos.
5: O Brasil convocou o embaixador da Argentina na terça-feira e solicitou sua saída após o presidente Javier Milei chamar o presidente brasileiro Luiz Inácio Lula da Silva de lixo socialista durante uma convenção do Partido Liberal em São Paulo em 25 de julho. Quirino garantiu que a Argentina está disposta a manter relações com o Brasil, mas disse que o país lutará pelas ideias de liberdade.
22: Em qualquer disputa ou confronto, são necessárias duas partes para haver conflito. A Argentina lamenta a decisão unilateral do Brasil. Acreditamos que esse não é o caminho. Estamos sempre dispostos a manter relações, como disse recentemente em uma entrevista. Da nossa parte, não haverá nenhuma ação diplomática em resposta ao que o Brasil fizer. O Brasil tem todo o direito de tomar as decisões que toma. Continuaremos mantendo relações no nível que o Brasil decidir. Ou seja, é preciso haver dois lados para um conflito e a Argentina não entrará nessa. Lutaremos pelas ideias de liberdade. É só isso que estamos fazendo.
23: Nós vamos estar dando uma luta por as ideias da liberdade. Isso é o único que estamos fazendo.
5: O episódio marca uma acentuada deterioração nas relações entre as duas maiores economias da América do Sul, cujos presidentes não realizaram nenhuma reunião bilateral oficial desde que Milei assumiu o cargo, em dezembro de 2023.
0: Jornal da Manhã, são 5 horas e 58 minutos.
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1: 6:01. Um ótimo dia para você que nos acompanha. Hoje é quinta-feira, 6 de agosto de 2026. Seja bem-vindo, bem-vinda. Já estamos iniciando aqui a nossa segunda hora do Jornal da Manhã, primeira edição. A partir de agora também a gente tem muita análise para que possamos entender melhor os temas que estão movimentando o Brasil e o mundo nesta manhã. A redução da taxa de juros causou grande reação entre as empresas do setor. Para elas, a redução ainda não é suficiente para ajudar na competitividade das indústrias. E a repórter Thaís Sprovieri tem os detalhes.
2: A Confederação Nacional da Indústria considerou a decisão acertada, mas informou que não há justificativa compreensível para a manutenção da taxa de juros em um nível tão alto. A Federação das Indústrias do Estado de Minas Gerais também avaliou que o corte ainda é insuficiente para mitigar os impactos prolongados dos juros elevados sobre a atividade produtiva, os investimentos e a geração de empregos. Já a Fiesp alertou para os efeitos em cascata que a permanência dos juros em patamar tão elevado durante tanto tempo exerce sobre o setor produtivo, as famílias e o próprio Estado.
3: Segundo as entidades, os juros seguem um patamar elevado, restringem o acesso ao crédito, desestimulam investimentos, reduzem a competitividade da indústria e comprometem a geração de empregos e continuam pressionando o endividamento de empresas e famílias. Para o setor, um ciclo mais consistente de redução da Selic depende de maior previsibilidade econômica, inflação sob controle e equilíbrio das contas públicas.
2: Apesar da redução da Selic, o Brasil continua com o maior juro real do mundo, de 9,3%, segundo o levantamento da Moneyou. Na sequência, aparecem Turquia com 7,1%, Rússia com 6,8%, África do Sul com 5,5% e Colômbia com 4,8%. O ranking considera a taxa básica de juros descontada à inflação projetada para os próximos 12 meses.
1: 6:03, hora da gente acompanhar um pouco também a movimentação na capital paulista nesta quinta-feira, após o fim da greve dos ferroviários, que interrompeu por 2 dias as operações de 3 linhas da CPTM, linha 11 Coral, 12 Safira e 13 Jade, além do Expresso Aeroporto. Ontem, no fim da tarde, o sindicato decidiu em assembleia pelo fim da paralisação, após o governo do estado atender algumas reivindicações da categoria, e um projeto de lei será agora encaminhado à Assembleia Legislativa de São Paulo para garantir a absorção dos funcionários após a concessão do serviço à iniciativa privada. Você observa aí imagens da estação Brás, que tem uma movimentação tranquila nesse momento, às 6:04, já com a retomada desses trabalhos que deixaram um certo caos para a população de São Paulo nos dois últimos dias, principalmente para quem depende, obviamente, desse tipo de transporte, mas acabou impactando, né, o transporte como um todo, à medida em que aí tivemos mais ônibus em circulação também. Rodízio municipal de veículos estava liberado nesses últimos 2 dias e com isso a cidade ficou mais caótica em virtude do trânsito. Eu lembro que hoje o rodízio está de volta, então o rodízio para os carros com placas de finais 7 e 8 tá valendo nesta manhã chuvosa de quinta-feira na capital paulista. Mas, de qualquer modo, a cidade já amanhece com a normalização do transporte na região metropolitana e a gente observa tranquilidade nessa estação que é captada aí pelas imagens da Jovem Pan nesta manhã. Portanto, felizmente, transporte absolutamente normalizado em São Paulo nesta quinta-feira. O presidente Lula e o senador Davi Alcolumbre se reuniram em um jantar promovido pelos ministros Alexandre de Moraes e Cristiano Zanin, do STF, para tentar aparar as arestas entre os poderes. A reportagem é de Janaína Camelo.
4: No dia seguinte ao jantar com Lula, Davi Alcolumbre foi questionado por jornalistas sobre o que foi tratado no encontro, mas se limitou a responder que é segredo. Na noite de terça-feira, fora da agenda, o petista e Alcolumbre se reuniram em um jantar no apartamento do ministro Alexandre de Moraes, do STF, em Brasília. O encontro foi organizado pelo ministro, que é próximo do presidente do Senado, e por Cristiano Zanin, próximo a Lula, que também estava no jantar. Os dois ministros do STF são alguns dos atores que há semanas tentavam uma oportunidade para que Lula e Alcolumbre pudessem ter um encontro informal de reaproximação.
5: Os dois haviam rompido relação desde que o Senado rejeitou o nome de Jorge Messias, ministro da AGU, na indicação de Lula para uma vaga no STF. E essa foi considerada uma das maiores derrotas do governo Lula no Congresso Nacional. No jantar, na casa do ministro Alexandre de Moraes, Davi Alcolumbre e Lula tiveram uma longa conversa. Falaram, por exemplo, sobre as pautas de interesse do Palácio do Planalto paradas no Senado, como, por exemplo, o fim da escala 6x1, a PEC sobre a segurança pública. Trataram também sobre a campanha de reeleição de Davi Alcolumbre à presidência do Senado, mas evitaram o assunto Jorge Messias e vaga no STF.
4: A relação entre Lula e Alcolumbre estava estremecida desde o fim do ano passado. Ao ver o Senado rejeitar o nome de Jorge Messias, Lula soube que a derrota teria sido também articulada por Davi Alcolumbre. O presidente do Senado tentou emplacar o nome de Rodrigo Pacheco, então senador, para a vaga no STF. A relação ficou ainda pior depois que o senador decidiu pautar no Congresso e sem negociar com o Planalto as chamadas pautas bombas, que impactam as contas públicas.
1: O ex-chefe de gabinete de Lula decidiu deixar a coordenação da campanha do presidente da República depois de ter admitido um empréstimo de R$249 mil que fez com uma empresária que é investigada pelas fraudes do INSS. Marcola, como é conhecido, alegou que a decisão foi política e não jurídica e visa blindar a imagem de Lula. A reportagem é do André Anelli.
6: Marco Aurélio Santana Ribeiro, o Marcola, conversou com o presidente Lula e solicitou a saída da equipe de campanha para que o caso não contaminasse a disputa aqui pelo Palácio do Planalto. Marcola já contratou o advogado Georges Abude e disse que vai concentrar os próximos dias na própria defesa. Marcola continua alegando que fez um empréstimo em caráter privado e o quitou com um repasse de R$249 mil. Roberta Luxinger, que fez o depósito na conta de Marcola e que teria sido ressarcida depois, é amiga do empresário Fábio Luiz Lula da Silva, o Lulinha, filho mais velho do presidente. Tanto ela quanto Lulinha são investigados em inquéritos da Polícia Federal sob suspeita de tráfico de influência no governo. Com a saída do núcleo de campanha para a reeleição, Marcola interrompeu mais de uma década de serviços prestados ao presidente Lula, atuando como um dos nomes de maior confiança presidencial. Diversos integrantes do primeiro escalão do governo já haviam defendido o afastamento de Marcola para que o caso não funcionasse como um combustível para críticas da oposição. De Brasília, André Anelli.
1: É assunto para a gente tratar aqui com o Túlio Nassa, a primeira participação dele no Jornal da Manhã, edição desta quinta-feira, abordando essa saída do Marco Aurélio, conhecido como Marcola, da campanha do presidente Lula, em meio a esse empréstimo que ele teria pedido a uma pessoa que poderia estar envolvida no escândalo do INSS. E você sabe que tem hora para tudo, né, Túlio? É para saber perder, saber ganhar. E por aí vai. Essa saída dele estratégica nesse momento faz bem à campanha do presidente Lula? É o cenário mais adequado? Bom dia para você.
7: Bom dia, meu caro Nonato. Um prazer estar aqui com você no Jornal da Manhã, na sua primeira edição. Bom dia também você, ouvinte, telespectador, que nos acompanha sempre aqui. Olha, Nonato, com certeza é uma saída estratégica, mas ela deixa, infelizmente, para a campanha de Lula, muitos rastros. Veja, Milor Fernandes falava que generalizando-se a corrupção, restabelece-se a justiça. Nós

0: agindo nesses casos, investigando e apurando, absolvendo aqueles que são inocentes e condenando e responsabilizando aqueles que são culpados. Esse é o mais importante. O problema, Nonato, é que em período eleitoral, muitas vezes, isso fica apenas no campo da narrativa e a justiça é deixada de lado. Quando a política entra no recinto dos tribunais, a justiça sai por outro lado. É preciso cobrar a justiça nesse caso.
1: O ex-presidente Jair Bolsonaro pediu ao ministro do Supremo Tribunal Federal, Alexandre de Moraes, autorização para receber a visita dos filhos no próximo domingo, Dia dos Pais. A reportagem é da Janaína Camelo.
2: A defesa de Jair Bolsonaro aguarda a autorização do ministro Alexandre de Moraes, do STF, para que o ex-presidente receba na prisão domiciliar a visita dos filhos no próximo domingo, Dia dos Pais. Ao ministro, a defesa alega que o pedido é de caráter estritamente humanitário e familiar, que a visita, ainda que por breve período e nas condições que Moraes entender cabíveis, permite preservar os vínculos familiares sem comprometer o regular cumprimento da pena ou das cautelares impostas. Por determinação de Moraes, Bolsonaro está proibido de receber qualquer tipo de visita até o próximo dia 17, exceto as essenciais, como o de advogados e equipe médica. Para visitas com finalidade política, a proibição se estende até o fim das eleições. Em relação a Flávio Bolsonaro, candidato à presidência da República, o ministro determinou que a restrição deve ser por 90 dias, prazo que termina depois do primeiro turno. A proibição aconteceu logo após Flávio ler nas redes sociais uma carta, segundo ele, escrita por Jair Bolsonaro, em que o ex-presidente dizia ter escolhido o filho como seu porta-voz e a melhor opção para representá-lo. Moraes entendeu que a atitude desrespeitou medidas cautelares impostas a Bolsonaro. Na ocasião, além de barrar as visitas, o ministro também proibiu a divulgação de qualquer manifestação do ex-presidente por terceiros. No pedido a Moraes para que os filhos sejam autorizados a passar o Dia dos Pais com Jair Bolsonaro, a defesa inclui Flávio. Nesta semana, o ministro Alexandre de Moraes pediu uma manifestação da Procuradoria-Geral da República sobre um recurso da defesa de Bolsonaro contra a proibição de visitas de cunho político e a divulgação de manifestação do ex-presidente. Para a defesa, a decisão do ministro viola a liberdade de pensamento e a manifestação de ideias garantidas pela Constituição. Moraes deu 5 dias para que a PGR se manifeste. Se o recurso for acolhido, a decisão do ministro deverá ser analisada pela primeira turma.
1: Parlamentares pedem ao Tribunal de Contas da União para suspender o contrato de licitação no Porto de Santos. É assunto para o Bruno Pinheiro.
3: Um grupo de parlamentares protocolou uma representação no Tribunal de Contas da União contra a Autoridade Portuária de Santos e o consórcio Portolog, vencedor da licitação que cede uma área de 242 mil metros quadrados na margem direita do porto por 20 anos. O valor estimado do contrato passa de R$1 bilhão. A Jovem Pan teve acesso ao documento. Os parlamentares estão cobrando a suspensão imediata do edital e do contrato até o julgamento final do caso. O ponto central da representação é exatamente a área cedida na licitação. É classificada no plano de zoneamento do porto como afeta a operação portuária. Isso significa que a concessão deveria ter sido feita por arrendamento com fiscalização da ANTAC e do Tribunal de Contas da União e não por uma sessão onerosa, como aconteceu. A representação também questiona a data limite dada às empresas para apresentarem as propostas. Menos de 25 dias para um contrato bilionário de 20 anos. E aponta ainda uma cláusula do edital que teria restringido a concorrência. No fim, apenas um interessado se habilitou: o consórcio Portolog, que foi criado meses antes da licitação. Os parlamentares destacam ainda que uma das administradoras de uma das empresas que controlam o consórcio tem relação familiar com o ministro do Tribunal de Contas, o Bruno Dantas. E por isso, eles pedem que ele seja declarado impedido de atuar no julgamento do processo. A representação também ainda solicita nova inspeção, auditoria e, se confirmadas as irregularidades, a responsabilização dos envolvidos. O requerimento dos parlamentares ainda não teve uma resposta pelo o Tribunal de Contas da União. De Brasília, o Bruno Pinheiro.
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0: Ou da manhã, 6:16.
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0: Jornal da Manhã, 6:20. O presidente Lula criticou a decisão do governo de Donald Trump de revogar o visto da embaixadora do Brasil em Washington, Maria Luísa Ribeiro Viotti. Ele considera a medida como uma atitude irresponsável. E quem detalha pra gente é o André Anelli.
13: O presidente Lula classificou como irresponsável a decisão de revogar o visto da embaixadora Maria Luísa Ribeiro Viotti. Segundo ele, a medida representa um desrespeito à longa relação diplomática com os Estados Unidos e ele também cobrou reciprocidade no tratamento ao governo brasileiro. As declarações foram dadas em entrevista ao podcast Meteoro Brasil. Na ocasião, Lula também criticou a condução do governo americano em relação à nomeação de um embaixador para o Brasil. De acordo com o presidente, os Estados Unidos demoraram cerca de um ano e meio para indicar um representante diplomático e agora tentam impor ao governo brasileiro o calendário para o recebimento do nome escolhido. Lula reiterou que o Brasil exige respeito nas relações diplomáticas e voltou a defender que o país deve ser tratado em condições de igualdade pelos Estados Unidos.
8: Os Estados Unidos não deu importância para embaixador no Brasil, porque faz um ano e meio que ele está no poder, não mandou para cá. Tá? Aí tenta mandar e acha que a gente tem obrigação de fazer a data que eles querem. Não é correto e não é possível, e nós queremos ser tratados com respeito. Mas, pois bem, nós tomamos atitude, ele, então, tomará a atitude de caçar o visto da nossa embaixadora. Se ela sair para cá, ela vai ter que ter a visto outra vez. Ele tomou essa atitude que eu acho uma atitude, sabe, irresponsável.
12: Parece birra,
8: impensada.
12: Né?
13: E ao comentar uma eventual interferência estrangeira nas eleições brasileiras, o presidente afirmou que o governo vai reagir a qualquer tentativa de influência externa.
8: Não dá para ninguém pensar que vai se intrometer de fora aqui para, sabe, disputar as eleições. Se eles quiserem fazer no outro país, que façam. Aqui no Brasil, não vão fazer.
13: Todas essas manifestações foram em linha com uma nota divulgada horas antes aqui pelo Palácio do Planalto, que repudiou a decisão anunciada pelo Departamento de Estado dos Estados Unidos de alterar o visto da embaixadora do Brasil em Washington. Segundo a nota, não foi um fato isolado, pois faz parte de uma escalada deliberada de medidas hostis ao Brasil, motivadas por razões ideológicas, com o interesse de interferir na próxima eleição para presidente. De Brasília, André Anelli.
0: Bom, vamos trazer o Túlio Nassa aqui para essa conversa. Nossa, o Túlio, ontem a gente já falava a respeito da, entre aspas, falência da boa diplomacia, tanto da parte do Brasil quanto de Argentina e também Estados Unidos. A gente botou quase todo mundo no mesmo barco em virtude das ações que têm sido tomadas. Mas quando o presidente manifesta preocupação com interferência estrangeira na eleição, alguma possibilidade de que isso possa ocorrer, o Túlio? Quando a gente vê esse tipo de ação, digamos que fosse o contrário, que fosse o governo chinês enviando algum representante para observar as nossas eleições do jeito que o Brasil desconfia que esses dois representantes americanos quisessem vir aqui. A repercussão seria a mesma? A gente teria o mesmo cenário ou a grita seria do outro lado? Como é que você vê isso? Há possibilidade de alguma intervenção estrangeira na nossa eleição?
14: Olha, Nonato, a possibilidade é zero, né? Nós precisamos entender o que é intervenção. Intervenção significa influência político-eleitoral dentro das quatro linhas? Ok, aí tudo bem. Agora, interferência significa fraudar as eleições, direcionar ilegalmente as eleições? Essa segunda hipótese, a possibilidade é zero. Isso não tem menor cabimento e não deve acontecer. Na verdade, eu lembro de Clarice Lispector, que falava que o óbvio, muitas vezes, é a verdade mais difícil de se enxergar. O que é o óbvio nesse caso? O presidente Lula não está preocupado com a diplomacia, não está preocupado em destensionar as relações comerciais, as relações políticas com os Estados Unidos, que é um parceiro de mais de 200 anos do Brasil. Lula está preocupado é com o lucro político eleitoral. Esse conflito com Donald Trump traz a ele bons resultados nas pesquisas eleitorais. E é por isso que ele escala esse conflito em vez de apaziguar. Quando a diplomacia brasileira sempre se notabilizou por um aspecto de neutralidade. A diplomacia brasileira sempre se deu bem com todo mundo. O Brasil sempre se deu bem com a China, com os Estados Unidos, com o Oriente Médio, sempre teve boas relações. Nós já tivemos Oswaldo Aranha presidindo a Assembleia da ONU, que criou dois estados, Israel e Palestina, liderando um conflito entre países secular. Olha só como a diplomacia brasileira atuava. E hoje em dia não, hoje em dia nós estamos com vistas apenas aos interesses político-eleitorais. Veja, tem outros líderes que são de esquerda no mundo, como Sanches na Espanha, como Burnham na Inglaterra, e se dão bem com Donald Trump. Por que que o Brasil não pode se dar bem também com os Estados Unidos? O Brasil tem muitas potencialidades, o Brasil tem terras raras, o Brasil tem uma agricultura forte, pujante, os Estados Unidos é o maior importador de café do Brasil, portanto nós teríamos que ter uma diplomacia com vistas a destensionar esses conflitos e não a escalar. Os interesses nacionais estão acima dos interesses político-partidários.
0: A Disney e o TikTok fecham um acordo para compartilhamento de vídeos curtos. É assunto para o nosso comentarista de business, o Bruno Meyer.
12: A Disney e o TikTok anunciaram um acordo global inédito que permite que fãs e criadores de conteúdo produzam vídeos curtos utilizando personagens e cenas marcantes de filmes e séries da Disney. É o primeiro negócio entre o popular aplicativo de rede social e uma empresa de mídia tradicional. A parceria será lançada como um projeto piloto em forma de teste nos Estados Unidos nos próximos meses e com o objetivo de ser expandido para outros mercados. Segundo o acordo, no lançamento, uma seleção de vídeos curtos de criadores participantes que aderirem voluntariamente ao programa será exibida tanto no TikTok quanto no serviço de streaming, o Disney Plus, em uma aba dedicada a vídeos verticais, feita para atrair o público mais jovem. Antes, passarão por um rigoroso processo de seleção, descrito pela empresa como uma curadoria criteriosa. Essa aba hoje exibe apenas os trechos produzidos pela própria Disney, retirados dos seus filmes e programas de televisão. Essa é a primeira vez que vídeos do TikTok serão exibidos em outra plataforma. De acordo com nota publicada pelas empresas, o TikTok oferecerá aos seus criadores acesso a recursos relacionados a centenas de filmes e séries do catálogo de franquias e propriedades intelectuais icônicas da Disney, incluindo Pixar, Marvel e Star Wars. De acordo com as empresas, os fãs poderão desfrutar de uma experiência compartilhada com vídeos do TikTok que serão atualizados regularmente para aprofundar o engajamento dos assinantes nas conversas mais relevantes entre as comunidades de fãs, fortalecer essas comunidades e, em última instância, incentivar o consumo de diferentes formatos de histórias disponíveis no streaming da Disney.
0: Jornal da Manhã, 6 horas e 28 minutos.

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7: Segundo o presidente da cidade autônoma de Ceuta, Juan Jesus Vivas, pelo menos 1.100 menores estão instalados em centros de acolhimento. A situação foi descrita como insustentável e a região pede ajuda do governo central da Espanha. Ao todo, 72 mil migrantes entraram na cidade na última quinta-feira, em um episódio que deixou quase 80 mortos. Destes, aproximadamente 70 mil já retornaram voluntariamente ao Marrocos. Uma semana depois, grupos de jovens migrantes seguem pelas ruas de Ceuta, com o número de acolhidos 2.600% acima da capacidade local. Em resposta, o Ministério da Juventude e da Infância Espanhol anunciou um financiamento emergencial de 25 milhões de euros para ampliar temporariamente a estrutura. Representante do Partido Popular de direita, Juan Jesús Vivas, fez críticas ao primeiro-ministro Pedro Sánchez, do Partido Socialista. Entre as reclamações está a rejeição de um pedido para a declaração de emergência nacional antes do início da crise, que, segundo o Poder Executivo, não era juridicamente viável. Sem maioria no parlamento, Pedro Sánchez enfrenta a pressão da oposição. Além da crise migratória, o premier também tem sido questionado pelos impactos dos incêndios florestais que atingem o país. Para a professora de Relações Internacionais do Instituto Mauá, Carolina Pavese, o episódio serve para explicar os efeitos da polarização na Espanha, que passará por eleições gerais em 2027.
8: isso coloca em evidência a fragilidade das políticas ou a impopularidade de algumas das medidas do Pedro Sanches e principalmente acentua essa polarização política, não só dentro da Espanha, mas também esse racha que a gente testemunha na União Europeia. Então, coloca ele numa situação um pouco mais delicada, principalmente considerando que as eleições ocorrerão na Espanha no ano que vem, né? Então, é necessário apagar esse incêndio até lá para poder fazer um comentário.
7: Mas a crise política entre Ceuta e Madrid se estendeu por toda a União Europeia. Após a entrada em massa dos migrantes, o governo da Itália chegou a anunciar a suspensão temporária do acordo de livre circulação no bloco continental, o chamado Tratado de Schengen. A medida é majoritariamente simbólica. Além da Itália não possuir fronteiras com a Espanha, a cidade de Ceuta não possui ligação terrestre com a Europa, o que, em tese, isolaria os migrantes em relação ao resto do continente. Reuniões de emergência foram convocadas pela União Europeia desde a última semana. Mas foi só na última terça-feira que os 27 países membros sinalizaram um consenso para lidar com as consequências da crise. Na avaliação do professor de Relações Internacionais, Marcos Vinícius de Freitas, a situação de fratura entre os governos europeus e o crescimento econômico limitado faz com que a imigração seja usada como válvula de escape pelos políticos.
9: Mas o fato é de que a Europa tem, nos últimos anos, em razão do fluxo migratório elevado, passado por uma polarização muito grande na sua política doméstica, particularmente quando o assunto é imigração. E é por essa razão que a gente nota aí a ascensão de movimentos mais extremados nesse processo, porque a imigração gera um bode expiatório para os problemas que o continente europeu enfrenta.
7: Dois fatores principais ajudam a explicar o alto fluxo migratório em direção à Europa. O primeiro é geográfico. A distância para outros continentes é relativamente pequena, com travessias ilegais feitas pelo mar Mediterrâneo ou por terra, com milhares de pessoas vindas da Ásia. A segunda é financeira. Na comparação entre Espanha e Marrocos, por exemplo, o país europeu possui um PIB per capita de $38 mil contra 4 mil do país africano, além de superar os marroquinos em diversos índices de desenvolvimento. Mas a maior parte dos migrantes vem de países ainda mais pobres na África, principalmente da região subsaariana ou no Oriente Médio, região afetada por guerras e conflitos frequentes.
9: O grande fator nesse processo todo é o medo europeu de um processo de islamização, que foi combatido ali durante as cruzadas e continua presente sempre na Europa. Mas o problema, na minha opinião, a única forma de fazer isso, de resolver o problema, é se você tiver aí investimentos maciços para fortalecer o desenvolvimento econômico dessas regiões. É a mesma coisa quando a gente olha para a América Central e olha para os Estados Unidos. O fluxo migratório pode ter diminuído em razão da elevação do muro, mas ele vai estar lá enquanto os problemas da América Central, os problemas econômicos, não forem resolvidos.
7: Agora, a pressão recai sobre o governo central e os governos regionais da Espanha, que devem decidir o futuro dos migrantes menores de idade. Segundo especialistas, o processo de identificação e realocação pode levar meses até ser concluído, tempo suficiente para o alastramento da crise.
10: É desafio que não é só da Espanha, né? Porque a gente já acompanhou esse desafio sendo enfrentado em outros momentos pela Itália, por exemplo, ou até mesmo pela França. Então, essa questão dos migrantes é algo que a Europa inteira vai ter que se debruçar sobre o tema. Vamos seguir na área internacional, porque um novo acordo de navegação feito por Irã e Omã pode modificar as rotas de navegação no Estreito de Hormuz. Nosso correspondente Luca Bassani participa aqui com a gente, tem mais informações a respeito dessa situação no Oriente Médio, que parece caminhar aí para uma possibilidade de negociação entre Irã e Omã. Mas por outro lado, né, Luca, a gente já tem informação de que conflitos no sul do Líbano entre Israel e o Hezbollah, infelizmente, permanecem apesar de trégua, né? Ou seja, o caldeirão parece continuar fervendo. Bom dia e bem-vindo.
11: Exatamente, Nonato. Bom dia a você, a todos que nos acompanham. Pois é, essa guerra, ela acontece em diversas frentes e tem diversos problemas. Talvez o maior deles, para nós que estamos distantes geograficamente do Oriente Médio, é a questão econômica, o fechamento do Estreito de Hormuz e esse impedimento do fluxo dos cargueiros, dos petroleiros seguirem até o seu destino final. O Irã, então, anunciou que firmou um acordo sobre uma nova rota de navegação com Omã. Afinal, o Estreito de Hormuz, de um lado tem o Irã, do outro lado tem Omã, e muitas vezes esses dois países fazem o controle das embarcações que passam por lá. Até mesmo antes da guerra já faziam isso de forma coordenada, mas sem maiores eventualidades. Agora, segundo o que foi revelado e deve ainda ser publicado de forma oficial, as embarcações deveriam entrar no Estreito de Hormuz pelo controle iraniano e sair pelo lado omani ou vice-versa, para que ambos pudessem ter uma participação. A grande dificuldade é que o Irã, ele quer o pagamento de algum tipo de pedágio, de contribuição, para garantir a segurança dessas embarcações, enquanto o Omã sugere uma participação voluntária, onde as empresas dos cargueiros ou os governos aos quais pertencem essas embarcações pudessem contribuir com algum tipo de fundo para garantir não só questões ambientais, mas também de segurança e manutenção. O grande fato é que os Estados Unidos também dizem estar conversando com o Irã em relação a isso, algo que Teerã nega até o presente momento. Então, essa guerra de narrativas continua bastante forte, enquanto há um segundo bloqueio. Não só o bloqueio realizado pelos iranianos, que também atacaram muitas embarcações comerciais civis durante as últimas semanas, mas o bloqueio da Marinha norte-americana aos portos iranianos e às embarcações iranianas que também querem deixar ou chegar ao Irã durante esse período. Então, é um problema que não existia em fevereiro, antes da guerra, que se transformou talvez no principal drama durante estes últimos 3 meses e que continua sem resolução. Inclusive, o próprio presidente Donald Trump disse que as conversas têm sido produtivas, elas têm avançado com os iranianos durante as últimas horas, algo que também foi reiterado pelo secretário de Estado Marco Rubio, mas que até agora foi negado ou não confirmado pelas autoridades iranianas. Então, a gente tem uma dificuldade para acreditar naquilo que realmente tem acontecido do ponto de vista diplomático, já que a guerra, do ponto de vista bélico, ela também passou por um arrefecimento durante os últimos 3 dias, mas vira e mexe temos ataques tanto dentro do Irã ou a cidades portuárias iranianas, como também ataques iranianos a bases norte-americanas no Kuwait, no Bahrein e outras localidades como a Jordânia. Algo que a gente vai continuar observando ao longo dessa semana, afinal, a gente sempre fala aqui que a geopolítica ela é interligada, entrelaçada, e aquilo que acontece lá pode reverberar economicamente no resto do mundo, inclusive no Brasil, por essas questões dos fertilizantes, do gás natural, do petróleo, do diesel, e com certeza é do interesse mundial que essa rota comercial de Hormuz seja aberta ou reaberta o quanto antes.
10: Luca Bassani, direto da Europa. Obrigado, Luca. Agora 6h42. Tá na hora do É da Sua Conta, com a parceria Jovem Pan e PicPay. Renata Flores já está aqui com a gente para mais uma edição. Hora da gente falar de temas que interessam o seu bolso. E ontem, Renata, o Copom, o Comitê de Política Monetária do Banco Central, anunciou uma redução de 0,25 na taxa Selic, que passa para 14% ao ano. E aí a pergunta que fica: o que é que isso tem a ver com a gestão financeira das empresas, especialmente as pequenas, hein, Renata? Bem-vinda.
12: Oi, Nonato, olá para quem nos acompanha. Pois é, comentei já aqui que o movimento da taxa de juros, normalmente, ele é lento. Então, é isso mesmo, né? Então, embora esse anúncio confirme ali um movimento de queda, a verdade é que a taxa ainda está num patamar muito elevado. E aí, o que que isso significa para o empreendedor, sobretudo para o microempreendedor, como você disse? Que essa taxa alta indica uma boa oportunidade para investir naqueles ativos de renda fixa, ou seja, que rendem uma taxa próxima da Selic. Porque com a Selic rendendo mais que a inflação, esse investimento vai proteger o dinheiro da empresa, da microempresa, e ainda vai fazer esse dinheiro crescer de pouquinho em pouquinho.
10: Perfeito. Agora vamos olhar de forma prática, Renata. 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
12: 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Eu preciso resgatar para pagar fornecedor, para pagar funcionário, tudo isso tem que ser sem burocracia, tem que ser rápido e sem precisar de um conhecimento avançado em investimentos de mercado financeiro. É algo bem prático, como você mesmo disse.
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10: Combinadíssimo. Renata Flores sempre com a gente. Até lá, Renata. Valeu.
12: Tchau.
10: Agora temos 6:45. Seguimos aqui com o Jornal da Manhã, destacando para você as principais informações aqui na primeira edição. O candidato à presidência, Flávio Bolsonaro, confirmou ontem o deputado federal Alfredo Gaspar como vice na chapa presidencial. Quem tem os detalhes é o Bruno Pinheiro.
13: O anúncio foi feito nesta quarta-feira na sede do PL em Brasília. Ex-promotor de justiça e ex-procurador-geral do estado, Gaspar ganhou uma projeção nacional como relator da CPMI do INSS na Câmara dos Deputados. No anúncio, Flávio destacou a trajetória do parlamentar na segurança pública e o vínculo dele com o eleitorado nordestino.
14: Alguém que enfrentou e defendeu os nossos aposentados na CPMI do INSS, alguém que pediu a prisão do Lulinha porque tinha culpa no cartório, e alguém que representa o Nordeste de fato, que a gente vai levar prosperidade para o Nordeste, vai levar saúde para o Nordeste, vai levar infraestrutura para o Nordeste, vai ser o maior programa de dignidade que o Nordeste já viu, com essa pessoa ao meu lado, e a pessoa que tem que ser o meu vice é aquele vice que não volta para a cena do crime e dá a mão pro criminoso. Então eu tenho muita honra de anunciar aqui Alfredo Gaspar, do Partido Liberal, o nosso presidente.
13: Em seu discurso, Alfredo Gaspar agradeceu a confiança de Flávio Bolsonaro e do ex-presidente Jair Bolsonaro e se comprometeu com o projeto de governo do partido.
15: Terei lealdade e gratidão. Terei a coragem de enfrentarmos juntos, presidente Flávio, a corrupção, o crime organizado, essa economia em frangalhos, culpa do que Lula e a equipe têm feito com o país, da falta de oportunidades, da fome. Vamos sair do discurso para enfrentar as mazelas da nação. Eu sou o seu soldado, estarei como para-choque na retaguarda, sempre leal e pronto para servir. Muito obrigado por essa honra.
13: O anúncio reuniu nomes que também eram cotados para a vaga, como a senadora Tereza Cristina do PP, do Mato Grosso do Sul, e a ex-presidente da Caixa Econômica Federal, Daniela Marques, filiada ao Republicanos. O nome de Alfredo Gaspar chega embalado pela repercussão da CPMI do INSS, da qual ele foi relator. A escolha acontece justamente no momento em que ganham forças as denúncias contra Fábio Luiz, o Lulinha, filho do presidente Lula. Já a senadora Damaris Alves, do Republicanos do Distrito Federal, minimizou as críticas pela ausência de uma mulher na chapa e defendeu a escolha do partido.
16: Mas quando o PL traz o Gaspar, esse compromisso está firmado com a gente. Gaspar é um homem de enfrentamento à violência contra a mulher. Não é o fato de ter uma mulher como vice. Há um compromisso desse time com políticas públicas para mulheres. Há um compromisso com esse time que essa política vai ser de verdade, como foi no governo Bolsonaro. Então, independente de quem for o vice, já está proposta a política pública de proteção de mulheres. Então, agora, o maior problema que a mulher está enfrentando hoje é violência. Aí a gente traz alguém da área de segurança para fazer essa garantia de proteção da mulher. Eu acho que o PL acertou. Nós estamos extremamente felizes, nós estamos vibrando e, claro, eu, que venho do Nordeste, pulando de alegria da gente ter um nordestino nessa chapa.
13: Com a chapa definida, Flávio Bolsonaro caminha para o registro oficial da candidatura nos próximos meses, apostando na dobradinha entre a pauta da segurança pública e a força eleitoral de Alfredo Gaspar no Nordeste, região decisiva para o resultado das eleições deste ano.
10: Túlio Nassa com a gente comentando os principais assuntos e a política cada vez mais vai ganhando esses contornos em virtude da eleição. Túlio, surpreendendo até aliados, Alfredo Gaspar será o vice de Flávio Bolsonaro depois de uma série de divulgação de nomes, normalmente mulheres, mas também de outros partidos. E aí a gente tem uma chapa puro sangue. O que que significa e o que que pode agregar ou não para a campanha do Flávio, à medida que parece indicar uma espécie de isolamento dele com o seu PL?
17: Olha, Nonato, a escolha do vice de Flávio Bolsonaro significa uma mudança de paradigma nas estratégias e no marketing político-eleitoral. Por quê? Considerando que o brasileiro não vota, não decide o seu voto escolhendo o vice, é evidente, óbvio, ululante, que a escolha do vice sempre teve na política brasileira duas características, duas finalidades. A primeira delas é a governabilidade. O candidato escolhe o vice para ter tranquilidade depois no seu mandato. Veja, Lula escolheu Geraldo Alckmin, um político habilidoso, bom de bastidor, com boa interlocução entre os ministérios, com os deputados, com o Congresso Nacional. Jair Bolsonaro escolheu Walter Braga Neto, que lhe daria segurança, lhe daria fidelidade, emprestaria a Jair Bolsonaro essas características. E de outro lado, também a escolha do vice pode servir para suavizar a imagem, a rejeição do próprio candidato e não do candidato adversário. Lembra de Lula 1 e Lula 2, que escolheu José Alencar, que era um empresário famoso aqui no Brasil, exatamente para suavizar a imagem que Lula tinha do Lula sindicalista, do Lula que era contra o empresariado, tanto que Lula escreveu carta aos brasileiros, Lula paz e amor, né? A esperança venceu o medo. Então Lula procurou naquele momento suavizar a sua imagem. Nesse momento, nós temos uma mudança de paradigma. Por quê? Porque a escolha de Alfredo Gaspar nitidamente vai ao encontro de potencializar as virtudes de Flávio Bolsonaro, que é as virtudes do bolsonarismo, que é o encontro da segurança pública, um combate mais firme contra a violência, e também para acentuar os problemas relacionados às acusações que envolvem o candidato adversário, no caso, o filho do presidente, porque o vice escolhido por Flávio Bolsonaro foi o relator da CPI do INSS, que envolve indícios contra Lulinha. Então, essa estratégia reforça o bolsonarismo, né, e o antilulismo. Agora, na verdade, Nonato, quem Flávio Bolsonaro precisaria convencer é o eleitor despolarizado, é o eleitor que não é nem lulista e nem bolsonarista. É esse eleitor que decide as eleições. Por essa razão, eu acredito que a escolha de uma mulher seria mais viável, seria uma estratégia mais assertiva, porque ela iria exatamente suavizar a imagem de Flávio Bolsonaro para esse eleitor que ainda é indeciso. Mas, como política não é uma ciência exata, vamos ver as cenas do próximo capítulo.
10: Túlio Nassa comentando com a gente hoje no Jornal da Manhã, primeira edição. E no capítulo de hoje da nossa série especial sobre o agro no Brasil, Daniel Lian nos conta a importância da agricultura familiar no setor, já que emprega 67% da mão de obra do campo. Vamos conferir mais um capítulo.
18: A agricultura familiar, o papel das mulheres no campo e a sucessão rural estão no rol das preocupações dos agentes ligados ao agronegócio. Embora o Plano Safra da Agricultura Familiar tenha destinado quantias recordes nos últimos anos, ainda há uma forte concentração regional. 60% dos recursos do Programa Nacional de Fortalecimento da Agricultura Familiar ficam concentrados na região sul, enquanto o Norte e Nordeste, que possuem o maior número de agricultores de baixa renda, enfrentam barreiras bancárias e burocracia. O presidente da União Nacional das Cooperativas da Agricultura Familiar e Economia Solidária, Aparecido Alves de Souza, destaca que é preciso eliminar os entraves a fim de facilitar o acesso ao crédito a todos os produtores.
19: Em alguns casos, né, o banco exige garantia real, por exemplo, né? E as cooperativas, elas não têm a garantia real, ou o agricultor. Então, isso tem dificultado o acesso, né, direto. Então, a gente entende que o que o governo precisa fazer para garantir que o Pronaf, ele tenha bastante êxito, precisa criar um fundo garantidor. Né? Com esse fundo garantidor, aí o banco possa fazer as operações de crédito, né? Tanto para o agricultor familiar quanto para as cooperativas, né? Então, esse é um grande desafio que a gente percebe com o Plano Safra.
18: Agricultura familiar representa 77% dos estabelecimentos agropecuários do Brasil, com apenas 23% da área agrícola. Por outro lado, é responsável por empregar mais de 67% da mão de obra no campo, segundo o censo do Instituto Brasileiro de Geografia e Estatística, o IBGE. As mulheres lideram cerca de 19% dos estabelecimentos rurais no Brasil, chegando a quase 1 milhão de produtoras. O principal obstáculo relatado pela Secretaria de Mulheres é a dificuldade em obter crédito individual, sem a dependência da outorga marital ou titularidade da terra. A cooperada da rede familiar, Sandra Nespolo Bergamin, sentiu na pele a burocracia e revela os empecilhos para conseguir o crédito.
20: A cobrança do número de documentos para mim provar para o banco a minha capacidade de pagamento, né, ele foi muito grande. Então, tanto que para mim poder, entre o dia que eu fiz a solicitação do meu financiamento até o dia que liberou o Pronaf Investimento para mim construir a minha agroindústria, ele demorou quase 1 ano. E durante todo o mês eu tive que ir atualizar todas as informações.
18: Para aqueles agricultores e pequenos produtores que já têm o crédito do Pronaf, mas precisam renegociar dívidas, podem usar o Regularize para aderir ao Desenrola Rural até dezembro de 2026.
10: Jornal da Manhã, 6 horas e 56 minutos.
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0: Muito bom dia aos ouvintes mais qualificados da audiência lagiana. Eu sou Fabrício Camargo.
1: E eu sou Alexandre de Souza. Está começando a edição local do Jornal da Manhã.
0: Hoje é quinta-feira, dia 6 de agosto de 2026.
1: E para você começar o dia bem informado, vamos aos destaques desta edição.
0: Santa Catarina avança no IDEB e Lages registra melhora nos indicadores da educação.
1: Estado alcança os melhores resultados da série histórica em todas as etapas da educação básica, enquanto a rede municipal de Lages também apresenta crescimento nos anos iniciais e finais do ensino fundamental.
0: Governador Jorginho Melo veta projeto que previa incentivo ao abate de javalis.
1: Governador barrou proposta que pagaria R$100 por animal abatido, alegando impedimentos jurídicos, ausência de impacto financeiro e as restrições da legislação eleitoral. Decisão ainda será analisada pela Alesc.
0: Simpósio destaca a potência da ovinocultura na Serra Catarinense.
1: Segundo o simpósio Planalto, sulista de ovinicultura reuniu produtores e especialistas para debater o fortalecimento da atividade.
0: Copa do Brasil já tem 6 classificados, 2 vagas serão definidas hoje.
1: Confrontos desta noite fecham as oitavas de final e definem os 8 times que seguem na disputa pelo título nacional.
0: As informações do trânsito, giro de notícias e previsão do tempo para esta quinta-feira.
1: Informação com credibilidade.
0: Análise com responsabilidade.
1: Começa agora a edição local do Jornal da Manhã.

0: da manhã. 7:03.
1: Repita.
0: 7:03. Muito bom dia, Alexandre de Souza, muito bom dia, nossa audiência, está começando mais um Jornal da Manhã pelas plataformas da Jovem Pan, 89,9 FM e também no YouTube Jovem Pan Lages, estamos ao vivo com imagens.
1: Muito bom dia, Fabrício Camargo, muito bom dia, você que está ligadinho então pela Jovem Pan Lages e ouvindo e também agora assistindo o Jornal da Manhã.
0: Perfeito. Primeiras informações do tempo. A gente tem hoje previsão de chuva 13 milímetros, máxima vai ficar em 22 graus e a mínima, que é a mínima deste momento, está em 13 graus. Vento mais forte do que nos últimos dias, então esteja preparado. É um dia ruim para sair caminhando aí pelo centro da cidade devido ao tempo. Logo mais a gente atualiza a previsão completa para você, ouvinte do Jornal da Manhã.
1: No trânsito também, as BR-116, 282 e 470, além das rodovias estaduais e as vias aqui do nosso município, está tudo tranquilo por enquanto, Fabrício Camargo. A gente sempre lembra o usuário, o motorista, que saia com atenção e antecedência também para evitar qualquer imprevisto. E hoje, com essa neblina, com essa cerração que está aqui em Lages, mais cuidado ainda e farol ligado. Eu acho que hoje nós temos habemus papa por muitos anos aí, né, Fabrício?
0: Bom, ontem por volta das 7:00 PM, aconteceu um acidente ali na entrada de Correia Pinto, na BR-116. É muito importante, apesar da estrada ter boas condições devido à privatização ali, que é cuidada pela concessionária Arteris. Isso facilita, claro, na hora de se locomover, mas...
1: Logo após o trevo ali, né?
0: Logo após o trevo. Isso facilita porque as estradas estão em boas condições, mas é preciso também ter prudência dos motoristas. Aliás, quero falar algo que foi importante. Ontem, um veículo estava indo a Correia Pinto e um veículo com o qual eu me deparei estava com os faróis todos apagados, todos, nada aceso. Eu, por sorte, o vi e ele foi dirigindo à minha frente até chegarmos a Correia Pinto. Quando passamos pelo local onde a equipe da Arteris estava atendendo a ocorrência, todos os colaboradores da Arteris que estavam na pista naquele momento atendendo deixaram esse veículo passar. Simplesmente disseram vai e não falaram nada, não encostaram ele, não perguntaram. Então é importante também ter essa atenção com esses veículos que claramente vão acabar causando um acidente por conta dessa imprudência.
1: Fabrício então, Camargo, é um detalhe até interessante, no município aqui na cidade também acontece a mesma coisa. Ontem à noite na via, eu fui entrar aqui bem entre o terminal e também o LET. À noite eu fui entrar, o carro que estava no sinal estava com o farol também desligado. Ele só foi perceber que o farol estava desligado quando ele parou no outro sinal na minha traseira, porque daí ele não viu o farol dele. Daí ele foi lá e ligou. Mas isso acontece muito quando a pessoa ela não tem o carro que liga automaticamente o farol e também ela nem percebe que, eu nem liguei. Porque daí, às vezes, ela não tem aquela visibilidade, né, do farol na hora que está dirigindo, então isso acontece.
0: Com essa neblina agora que está aqui no centro da cidade, indispensável ligar os faróis. São 7:07.
1: Repita.
0: 7:07, além de ter alguém pensando em você, vamos ter notícias aqui a respeito de uma lei que repercutiu muito nacionalmente, mas que foi barrada pelo governador Jorginho Melo. A decisão do governador, envolvendo o controle do javali europeu, uma espécie que é considerada invasora, e que causa prejuízos ao meio ambiente e ao agronegócio. O governador Jorginho Melo vetou o projeto que previa pagamento de um incentivo financeiro para caçadores autorizados pelo abate dos animais.
1: Isso mesmo, o projeto de lei número 287 de 2026, que previa o pagamento então de um incentivo financeiro de R$100 para cada javali abatido durante ações de controle populacional no estado. A proposta de autoria do deputado estadual Camilo Martins, do PL, havia sido aprovada pela Assembleia Legislativa, mas foi barrada pelo governador Jorginho Melo. Segundo o Executivo, o veto foi baseado em parecer da Procuradoria-Geral do Estado, que apontou três impedimentos jurídicos. O primeiro, ausência de estudo de impacto financeiro. Segundo, descumprimento da lei de responsabilidade fiscal. E terceiro, restrições previstas na legislação eleitoral. De acordo com a análise, o projeto criava uma despesa obrigatória para o Estado, mas não apresentava estimativa dos custos. Não estabelecia também limite para o número de abates que poderiam receber o benefício e também não indicava a fonte dos recursos para custear o pagamento. A Procuradoria do Estado também considerou que a criação do incentivo financeiro em ano eleitoral esbarra nas regras que proíbem a concessão de benefícios pela administração pública, salvo em situações previstas na legislação. Além disso, também destacou que a Lei de Responsabilidade Fiscal impõe restrições à criação de novas despesas sem a devida previsão orçamentária. Com o veto publicado no Diário Oficial ontem, o projeto então retorna para a Assembleia Legislativa de Santa Catarina. Os deputados então poderão decidir pela manutenção do veto do governador ou pela derrubada da decisão, permitindo então que a proposta volte a tramitar. Esse é um tema muito polêmico, Fabrício Camargo, até mesmo porque o que a Procuradoria-Geral do Estado alegou está correto, tá? Os três vetos ali realmente poderia prejudicar o governador nesse ano eleitoral, nessa campanha de corrida eleitoral dele. Então, automaticamente, agora vai ver a base eleitoral ali, a base dele, dos deputados na Alesc, para ver se eles vão manter esse veto dele ou não.
0: Ou seja, o projeto não foi bem elaborado para que ele fosse colocado em execução. Acho que o mais grave que já aconteceu em outros projetos é não prever de onde virá o recurso para fazer o pagamento desses que forem abater os animais. Isso é muito grave, você fazer um projeto que prevê um orçamento e não dizer de onde ele vem.
1: E qual o impacto financeiro também para o Estado, né? Ah, a gente vai abater quantos? Vamos abater 1.000 javalis. Tá, os R$100 vai sair da onde? Qual é o impacto que vai dar esses 1.000 javalis para o Estado? Isso é...
0: Existe um ponto que foi levantado, inclusive, por especialistas com um caso relacionado que aconteceu na Índia, onde o governo se dispôs a pagar por cobras venenosas. Algumas espécies de cobras poderiam ser recompensadas quando caçadas por cidadãos. O que aconteceu foi que as pessoas começaram a criar estas cobras em busca da recompensa. O governo tirou essa medida para tentar coibir. E o que aconteceu é que esses que estavam criando cobra para obter lucro soltaram as cobras, então aumentou o número de cobras. É difícil acontecer com o javali por conta de ser maior? É sim, mas não é impossível. Então é outro impacto que talvez precise de mais

0: Novas oportunidades para produtores. O tema esteve em destaque no segundo simpósio Planalto Sulista de Ovinocultura, realizado ontem em Lages. Quem acompanhou o evento foi Gustavo Tais, que conversou com o presidente do Núcleo de Médicos Veterinários da Serra Catarinense, Dr. Jean Dalpisol. Então vamos acompanhar com Gustavo Tais, direto do segundo simpósio Planalto Sulista de Ovinocultura para o Agro na Pan.
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2: Bom dia, querido ouvinte do Jornal da Manhã da Jovem Pan, principalmente você que se conecta ao mundo do agronegócio. Eu tô nessa tarde acompanhando o segundo simpósio Planalto Sulista de Ovinocultura. E eu tô nesse momento com o Dr. Jean Dalpisol, ele que é presidente do Núcleo dos Médicos Veterinários, órgão essa, instituição essa, que organizou esse evento e organiza inclusive muitos outros simpósios Planalto Sulistas, inclusive de bovinocultura de corte, de leite e equinocultura. Jean, eu gostaria de te perguntar, né? Quais são os highlights, né? Quais são as mensagens que você poderia nos passar ao final desse dia de trabalho, né? Voltado à ovinocultura no Brasil, né? E sempre focado aqui na nossa região.
3: Bom dia, Gustavo, bom dia, ouvintes da rádio. Bom, eu acho que hoje a gente pode ver que existem novas tecnologias a serem aplicadas dentro da ovinocultura, mas eu acho que a principal mensagem deixada pelos palestrantes foi que a gente precisa fazer o básico bem feito dentro das propriedades. Então a gente tem visto que tem muito produtor que pensa nas coisas mais mirabolantes, na cereja do bolo dentro de melhoramento genético ou de manejo, e esquece de fazer o básico, de anotar ganho de peso, de anotar quantas vezes uma ovelha foi desverminada dentro de um ano, e tudo isso é importante para a tomada de decisão, como por exemplo de melhoramento genético. Então quando o produtor não faz o básico, ele começa a tomar decisões baseadas no achismo, né? E para atividade isso é muito ruim. Então a principal mensagem seria isso, tá? Além disso, outra coisa importante que a gente viu foi o mercado da ovinocultura, que é um mercado em expansão. A carne de ovinos, ela ainda é muito pouco consumida, e a sua grande maioria dentro da informalidade, né? Aquele cordeiro abatido embaixo de uma árvore, e que a gente precisa mudar essa realidade. Então os palestrantes, eles reiteram que a gente precisa integrar os produtores para que a gente consiga ter uma escala de produção, para que os frigoríficos possam trabalhar de forma organizada também, já que a reprodução ela é de certa forma estacional na ovinocultura, e com isso o uso de tecnologias como inseminação artificial em tempo fixo ajuda, né? Existem outras tecnologias a serem utilizadas, mas de forma que a gente tenha sempre disponível a carne de cordeiro, que é o principal produto da ovinocultura, né? Então a gente precisa trabalhar de forma unida, porque os produtores de ovinos são pequenos produtores no Brasil. Em média tem menos de 20 ovelhas por produtor que se julga produtor profissional, né? Então com isso a gente precisa trabalhar integrando os produtores para melhorar a cadeia.
2: É isso aí, gente. Vamos apoiar a ovinocultura. Eu acho que é um baita segmento também. Eu sou um pequeno produtor de ovinos e acho que de fato sou obrigado a concordar aqui com o Dr. Jean Dalpisol. 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Para o Jornal da Manhã, Gustavo Tais.
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0: 7:16.
4: Repita.
0: 7:16. Os desafios impostos pelos eventos climáticos extremos. Com a previsão de temporais cada vez mais frequentes e os impactos que eles podem causar à economia, o setor industrial catarinense está reforçando o planejamento para reduzir riscos e garantir a continuidade das operações.
4: A preocupação com os impactos provocados então por temporais e outros fenômenos associados ao El Niño levou empresários e lideranças do setor industrial a discutir estratégias de prevenção e resposta de situações de emergência. O tema foi debatido durante uma agenda promovida pela Academia Fiesc de Negócios, em parceria com a Defesa Civil de Santa Catarina, reunindo então presidentes e executivos de empresas participantes do programa Membership. Durante um encontro,

0: especialistas apresentaram orientações para a elaboração de planos de contingência, gestão de riscos, treinamentos de equipes e utilização dos canais oficiais de alerta da Defesa Civil. A iniciativa surgiu a partir de demandas das próprias empresas que buscam ampliar a capacidade de resposta diante de eventos climáticos cada vez mais frequentes. Outro ponto destacado foi a importância da integração entre o setor produtivo, os órgãos públicos e as instituições locais para reduzir prejuízos, proteger os trabalhadores e garantir a continuidade das operações industriais em situações de emergência. Entre as recomendações estão o acompanhamento permanente dos alertas meteorológicos, a definição de protocolos internos e também a adoção de medidas preventivas para diferentes cenários climáticos. A expectativa é fortalecer a resiliência das indústrias catarinenses e minimizar os impactos de eventos extremos sobre a produção e também a economia do nosso estado.
1: Trazendo as informações do tempo, já para atualizar você, continuamos com neblina aqui no centro da cidade de Lages, muita atenção neste momento, 9,5 milímetros de chuva para hoje, máxima de 22 e mínima de 13 graus. Agora são 7 horas com 18 minutos.
0: Repita.
1: 7:18.
2: Ouça agora os outros destaques do Jornal da Manhã.
1: Lages ampliou o número de castrações de cães e gatos em 2026. Somente no mês de julho foram realizadas 538 ações de procedimento castrativo, elevando para 3.495 o total de cirurgias gratuitas nos primeiros 7 meses do ano. O volume coloca o município entre os que mais realizam castrações em Santa Catarina no período e reforçam as ações de controle populacional, prevenção ao abandono e também a promoção da saúde pública.
0: O superendividamento preocupa cada vez mais os órgãos de defesa do consumidor em Santa Catarina. Desde a criação do Núcleo de Atendimento ao Superendividado, em outubro de 2025, o PROCON estadual já recebeu 189 pedidos de auxílio, que somam mais de 20 milhões de reais em dívidas. Somente em junho deste ano foram registrados 80 novos atendimentos. Entre os fatores que têm agravado esse cenário está o aumento dos casos de relacionados às apostas online, as chamadas bets, que vem então comprometendo o orçamento de muitas famílias.
1: Os estudantes que se inscreveram no programa Universidade para Todos, o ProUni, já podem consultar o resultado da segunda chamada do processo seletivo para o segundo semestre de 2026. Os candidatos pré-selecionados têm de hoje até o dia 14 de agosto para comprovar as informações da inscrição junto à instituição de ensino em que conquistaram a bolsa. Quem não foi chamado ainda poderá manifestar interesse na lista de espera nos dias 26 e 27 de agosto.
0: O cronograma de concessão de importantes rodovias federais que cortam Santa Catarina foi alterado pelo Ministério dos Transportes. Os leilões das BRs 282 e da 470, inicialmente previstos para este ano, foram adiados para setembro de 2027, com assinatura dos contratos até o fim do mesmo ano e início das novas concessões previstos para 2028. A decisão foi tomada após as audiências públicas promovidas pela Agência Nacional de Transportes Terrestres, nas quais representantes do setor produtivo manifestaram insatisfação com o projeto apresentado pelo governo federal e também cobraram a inclusão de obras consideradas prioritárias nas regiões.
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1: A Copa do Brasil já conhece 6 dos 8 times classificados para as quartas de final. As 2 vagas restantes serão definidas esta noite em confrontos que prometem fortes emoções e também podem reservar surpresas. Detalhes da rodada e análise dos classificados você confere agora com o nosso editor esportivo, Samuel Gonçalves.
3: A definição dos classificados das quartas de final da Copa do Brasil será concluída hoje com mais 2 jogos. Na terça-feira, Santos e Atlético Mineiro avançaram. Ontem, o Vasco venceu o Fluminense por 3-1, o Cruzeiro bateu a Chapecoense por 2-0 e o Grêmio fez 1-0 no Mirassol. Os primeiros jogos de ida haviam sido empates, então os vencedores avançaram. Já o Palmeiras foi derrotado pelo Fortaleza por 3-2, mas também avançou, pois havia vencido a primeira partida por 3-0. Vale lembrar que após a mudança no regulamento do formato da competição, as oitavas de final representam apenas a segunda fase disputadas em jogos de ida e volta. E teremos também esse ano a decisão do título em final única. Ainda teremos dois confrontos nesta quinta-feira. O Corinthians recebe o Inter. O Inter venceu no Beira-Rio por 2-0. Pode perder por um gol de diferença que avança às quartas de final. E o Atlético Paranaense vai visitar o Vitória. Venceu na Arena da Baixada por 2-0. Também pode perder por 1-0 por um gol de diferença que avança às quartas de final da competição. A CBF confirmou que o sorteio das quartas de final será realizado na próxima terça-feira, dia 11, às 11 horas de Brasília. Todas as equipes classificadas estarão no mesmo pote, sem qualquer restrição de confrontos. A CBF também já divulgou as datas base das fases restantes. Nas quartas de final, os jogos de ida serão nos dias 26 e 27 de agosto, os jogos de volta, 2 e 3 de setembro. Já em semifinais, jogos de ida no dia 1º de novembro, com jogo de volta no dia 8 de novembro, e a final única, a grande final da Copa do Brasil, será disputada lá em dezembro, no dia 6. Então hoje teremos mais dois jogos, fechando os 8 classificados para as quartas de final da Copa do Brasil.
1: Muito obrigado, Samuel Gonçalves, pelas informações. Agora são 7:23.
0: Repita.
1: 7:23. Voltamos logo depois do intervalo. Hoje tem entrevista com Jax Casagrande, autor do livro Cacimba Discos Raros. Se você lembrou deste nome, já frequentou o lugar ou já ouviu falar, fique ligado. Logo depois do intervalo, a gente tem histórias interessantes e curiosas, sem falar na paixão pelo vinil também, que foi tema da nossa conversa. 7:23.
0: Repita.
1: 7:23.
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6: São exatamente 7:28.
7: Repita.
6: 7:28. Muito bom dia, eu sou Alexandre de Souza e junto com Fabrício Camargo apresentamos a edição local do Jornal da Manhã. Nas rodovias federais que cortam a nossa região, tanto a BR-116, 282, a 470 e também as rodovias estaduais, o trânsito segue normalmente nesta manhã. Em Lages também não há ocorrências que comprometam a mobilidade nas principais ruas e avenidas do nosso município. Mas vale aquele lembrete com essa neblina que temos neste momento aqui em Lages. A orientação é para que os motoristas respeitem a sinalização, redobrem a atenção, liguem os faróis e também, se possível, sair com antecedência.
8: Bianca Goulart Martins, nossa seguidora no arroba Jovem Pan Lages, nos mandou uma mensagem ali pelo direct falando que é para ter uma atenção com as calçadas ali na altura do Orion Park até o IFSC, pois ali tem uma situação complicada mesmo de calçamento. A gente já comentou aqui no Jornal da Manhã, no canal da Jovem Pan Lages no YouTube, tem uma entrevista com Malek Doubles falando a respeito dessa cobrança que o poder público está tendo para o calçamento e adequação das calçadas. 7:29.
6: Repita.
8: 7:29.
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7: Ó, turma ligada na Jovem Pan, Fabrício Camargo com mais uma entrevista para os 89.9, também arroba Jovem Pan Lages no YouTube. Hoje trazendo um entrevistado e para vocês podem reconhecer como professor, podem reconhecer como o proprietário da Cacimba Discos Raros junto com seu irmão Nelo, pode conhecer como apresentador do antigo e saudoso Musical Box, mas eu tô conversando aqui com o autor Jax Casagrande, autor do livro Cacimba Discos Raros. Seja bem-vindo ao Jornal da Manhã.
9: Legal, legal, obrigado pelo convite. É interessante que a gente possa elucidar alguns fatos aí sobre, principalmente, esse livro, né? O livro que eu editei é sobre a minha trajetória, é uma autobiografia, mas principalmente sobre a Cacimba Discos Raros.
7: Cacimba Discos Raros, basicamente, era uma... E aí... E que eu entro na primeira pergunta. Era uma loja que não vendia tudo que estava lá. Era de discos, mas eles não tinham todos os discos, não tinha, digamos assim, aquilo que o mercado mais oferecia na época. Dava ainda para chamar de loja ou vocês tinham algum outra nomenclatura? Como é que funcionava
9: a Cacimba? Não, a ideia era um projeto comercial mesmo, era de vender e tal. Mas, como eu e o Nelo, meu irmão, né? A gente sempre, desde menino, desde a tenra adolescência, a gente já começou a se interessar por música. E a gente, depois que o livro deixa muito bem explicado isso em detalhes, a gente, em Floripa ainda, né, fazia faculdade, ele também, a gente conversou sobre isso, quem sabe abrir uma loja, abrir um sebo de discos, tal, em Lages, uma coisa inédita, não existia em Lages. E daí a ideia, quando a loja foi aberta, a ideia era uma loja comercial, né? No entanto, como a gente, modéstia à parte, conhecia uma gama bem aberta de som, a gente assim, diz, não vamos vender porcaria, digamos assim, não vamos vender de repente o mais popularesco. Certo. Não significa que o popular seja ruim, mas muita coisa que é de fácil absorção passa a ser uma música duvidosa, e esse tipo de música a gente não queria vender lá. Então, por exemplo, isso a gente não vendia, né? Mesmo, por exemplo, chegava os caras das gravadoras para vender discos, CDs e discos pra gente, e ó, o disco de quem aí, do Netinho, tá estourando, vocês não vão pedir? Não queremos. Mas como, cara? É o que mais vende. Não, esse tipo de música nós não vendemos aqui.
7: O massificado, digamos.
9: Exatamente.
7: Assim, que foi colocado mais para lucrar do que efetivamente para ouvir.
9: A ideia era essa.
7: E durante o livro, assim, isso vai explicar um pouco dessa diferença que tu colocou aqui sobre a avaliação dos discos. Você, ao invés de dizer, eu coloquei um disco para ouvir, você usa uns termos tipo mergulhou, degustou e tal. Me explica um pouco mais dessa forma de ouvir música, que eu acho que hoje em dia é bem raro.
9: Não, cara, eu sou suspeito para falar sobre isso, porque eu sou apaixonado por música, né? Eu sou apaixonado por música. Eu não sei porque, como que isso me conquistou desde muito novo. E a gente, tanto eu como meu irmão, a gente mergulhou nisso, mergulhou de cabeça nisso. E eu tô com 63 anos, meu primeiro disco foi com 12, então faz 51 anos que eu coleciono discos, que eu não parei mais de ouvir, de ir a shows, de tocar. Depois a gente passou a tocar também. E de fazer um programa em rádio durante quase 10 anos. Ou seja, existem muitos fatores ligados a isso. Então, é muito mais que escutar. É um prazer específico mesmo. Um amor, né? Um amor pela arte musical. É isso aí.
7: Porque quando tu senta, se for lembrar desde essa época que tu falou dos 12 anos ali, ganhando os primeiros discos, quando tu senta ali pra ouvir o disco, o que mais te vem de sensação, assim? O que que tu gosta de prestar mais atenção? Quais as nuances ali que te chamam a atenção numa música?
9: Pois aos poucos isso foi sofisticando, digamos assim, né? Você no início, eu acho que isso pode acontecer com qualquer um ouvinte, à medida que ele vai aprofundando nesse processo. O primeiro disco que a gente teve foi em conjunto, eu e meu irmão ganhamos juntos no Natal de 1976, eu tinha 12 anos. Foi um disco do Rick Wakeman, um tecladista que depois tocou com a banda Yes, tocou com o Straubs, né? É um cara com formação clássica e tal. Na época eu ouvia isso de forma geral, mas com o passar dos anos e agora com uma certa experiência, digamos assim, eu fico prestando atenção nos arranjos, eu fico prestando atenção nos backing vocals, nos vocais, eu fico prestando atenção na linha de baixo, eu fico prestando atenção na composição como um todo. E eu não tenho formação musical, né? Eu não tenho, não estudei música, mas eu acho que já eduquei meu ouvido a tal ponto que eu consigo fazer essas diferenças e observar essas nuances, assim, do que eu tô ouvindo, né?
7: Às vezes tem uns detalhes muito legais. Eu tava ouvindo uma entrevista do Steven Tyler, do
9: Aerosmith.
7: E ele falando que a música Sweet Motion tem um instrumento que quebra, eu não lembro o nome do instrumento, mas ele quebra o negócio, e dá pra ouvir na introdução. E depois disso me marcou de tal forma que eu nunca mais consegui escutar. E eu sempre que eu tô escutando isso, eu tô ouvindo, e aí eu consigo escutar bem no momento que, tipo, quebra, e ele ainda diz, ó, pá! Então, detalhezinhos que a gente, quando presta mesmo atenção, que até tem determinados momentos que falam sobre isso da maneira de hoje em dia, né? De ouvir música já fazendo outra coisa e não tão focado.
9: Sim,
7: ali,
9: sim,
7: né?
9: Sim. Não acontece em vários momentos, né? A gente tá nesse embalo aí. Por exemplo, se eu puder estar fazendo qualquer coisa, lavando louça, fazendo almoço, conversando com amigos, se tiver uma música de fundo, ótimo. É claro que daí eu não vou estar focado ouvindo a música especificamente, porque eu tô no meio de uma conversa, tô fazendo outras coisas. Agora, se eu sentar para ouvir música mesmo, é claro que eu vou ouvir com mais, uma percepção mais aguçada e prestar atenção naquilo ali. Muitas vezes eu já ouvi aquilo ali umas 200 vezes e aquilo ali me emociona ainda, entendeu? É assim que funciona, né? Pelo menos comigo.
7: A diferença de ouvir e o ritual de escutar, de
9: exato,
7: fato.
9: Exato.
7: Como
9: exato.
7: É hoje você para escutar música? Tu ainda tem esse momento que tu tira?
9: Tem, eu escuto música todos os dias.
7: E como?
9: Todos os dias eu escuto música. É muito difícil passar um dia que eu não... Aí, claro, se você tem outros compromissos, tem outras histórias, pode ser que não dê certo.
7: Aí que entra a diferença pro nosso ouvinte entender bem. Não é que nem eles, eu também escuto música todo dia, quando eu entro no carro, mas tu tá falando de todo dia, eu tiro um espaço para ouvir
9: de fato, música.
7: Sentar,
9: ouvir música. Eu não vou fazer outra coisa. Aí, você, assim, criterioso, ouvindo tudo, prestando atenção em tudo, tá? Gostando ou não gostando, porque também tem aquela possibilidade de você, escuta tal coisa aqui, e você escuta, muitas vezes você se decepciona. Não significa que meu gosto seja o melhor, de forma nenhuma. Mas muitas vezes indicações de outras pessoas, muitas vezes dá certo, muitas vezes não dá. Pelo menos naquela audição ali não deu. Achei muito simples, achei muito fraquinho da análise. E muitas vezes você diz, meu Deus, o que é isso? Que espetáculo. Que é isso aí? Aí, claro, que daí quando que sedimenta? Quando você passa a ouvir mais vezes aquele lá. Quanto mais, eu falei hoje ainda com a minha sobrinha, que mora em Florianópolis, sobre isso. Ela me trouxe um disco de um amigo dela que mora em Londres. O cara gravou esse disco em Londres. A primeira audição foi interessante, e eu já dei o retorno para ela, mas eu disse, só vou poder ter uma análise mesmo quando eu ouvir mais vezes. Porque senão fica difícil, né? Como é que você tem já uma primeira ideia do que você está ouvindo, mas você vai sedimentar mesmo depois de algumas vezes, né, que você vai ouvir o som, né?
7: E eu acho interessante, no livro conta, acho que é a primeira vez que vocês ouviram um Queen aqui em Lages, porque a gente conhece a trajetória dessas grandes bandas, mas a gente não tem essa percepção de como naquela época, hoje a informação chega rápido, mas naquela época esses artistas chegarem, as primeiras percepções, como que era naquela época essas descobertas, e além disso, descobri outras pessoas que também conheciam aquele artista e gostavam, que foi o ponto de encontro, a cacimba.
9: Eu evidentemente que quando eu fiz esse livro, né? Esse livro, a minha intenção não era ganhar dinheiro com o livro, de hipótese nenhuma, era deixar um registro de um momento da minha trajetória ligada à música, mas principalmente da loja, que foi, eu acho, um ícone aqui em Lages, foi uma oportunidade do ponto de vista cultural muito importante que a cidade teve, e não é eu que digo, são todos os depoimentos que estão aqui e centenas de pessoas que passaram por lá e cada vez que vê, já que saudade da loja, que não era só uma loja, aquele negócio, né? Então, um dos registros é exatamente esse. Eu tinha 14 anos, eu indo por centro da cidade, era Natal e o comércio se estendia até mais à noite. Eu e o Nelo indo pro centro, vê lá o movimento, tá? Tinha 14 e ele 15. E nós passamos pela antiga loja, que tinha uma loja boa, que tinha lá, chamada Que Ponto, bem no calçadão, e nós escutamos uma batida, tutuba, tutuba, uma coisa assim, que é isso, que som é esse? Era de noite. Então já o ouvido já aguçou. Daí nós, vamos lá, entramos, o que é? É o mais recente disso do Queen. é News of the World, é o que tem um robô assim na capa, tá? É, que tem We Are the Champions, né? We Will Rock You, era o We Will Rock You tocando. E daí nós ficamos ali, assim, hipnotizados pelo som, e já ficamos ali, né? Entendeu? Já começou daí o We Are the Champions, que é linda, né? Depois fez bastante sucesso, e nós ouvimos todo dia, ou seja, é esse tipo de experiência assim que a gente jamais vai esquecer, né? Porque eu adoro esse disco do Queen, eu tenho esse disco do Queen. Na época não tinha dinheiro para comprar, foi embora.
10: Ouviu ali e foi embora.
9: Foi embora. Mas é claro que durante todo esse período que a gente mexe com o som, houve a oportunidade de adquirir o disco, que eu tenho ele até hoje. Então é assim que funciona, né? Eu não sei, são experiências.
10: E naquele momento vocês já tinham ouvido falar de Queen, Fred Mercury?
9: Eu acho que sim, eu não tenho absoluta certeza, mas já tinha ouvido falar do Queen, até porque o Queen tinha dois discos icônicos um pouco anterior a esse, o A Day of the Races, que é um disco preto, e o branco, a Night of Opera, que é uma maravilha, né? Que tem Love of My Life, coisa mais linda, né? Não, então a gente, eu conhecia o Queen, mas ainda, na verdade, nós estávamos num momento de inicial, tudo, absorvendo tudo, e, né? Então, mas o Queen eu acho que já era conhecido, assim, eu acho que não tinha nada na coleção, até porque era muito cedo, mas já conhecia o Queen, de alguma coisa já conhecia o Queen, sim.
10: E aí foram vindo essas pessoas que já chegavam trazendo esses artistas, cara, ouvi uma música tal, vocês têm esse disco, e aí era realmente trazendo, uma, de certa forma, um filtro, assim, natural que a loja tinha para trazer aqueles que eram apaixonados por música, né?
9: É, a loja foi depois, bem depois disso, né? Foi, isso aí foi em 77, a loja foi só em 90 que foi aberta. Aí a gente eu já tinha ido embora estudar, já tinha ido para Florianópolis. É, lá eu tive a oportunidade de conhecer muita gente que também contribuiu muito, né? Eu tinha ido para Curitiba estudar, então aquele negócio, depois ele foi para Floripa também. Então a gente conheceu muita gente, conheceu mais coleções, mais. Não, você vai abrindo o leque, né? Vai abrindo o leque, vai absorvendo aquilo tudo e vai formando até a tua consciência musical, tua condição de absorver e também verificar o que mais te interessa, o que você pode ser descartado. A impressão que eu tenho é essa, tá?
10: A gente vê tanto com a cacimba, com o programa, o Musical Box, tanto com o livro, agora tu acabou de falar, o objetivo não é ganhar dinheiro, é ter um propósito a mais. Como era esse desafio, assim, de trazer um negócio que tinha uma alma, um espírito que ia acima dessa ideia de vamos ganhar dinheiro com isso?
9: Ó, eu vou dizer uma coisa pra ti, cara. A loja foi um projeto meio audacioso. Porque eu sou professor, né, formado em educação física, dei aula muitos anos aí, dei aula no Aristiliano, dei aula no Industrial, onde eu era concursado, dei 18 anos lá, dei aula pra muita gente aí, né, aqui em Lages. Depois eu acabei indo embora para Fortaleza e continuei dando aula lá, né? Mas quando eu e Nelo resolvemos abrir a loja, em 1990, evidentemente que eu ia ter que abrir mão de alguma coisa, não ia ter tempo. Eu tinha 40 horas no Industrial. Então, o que eu fiz? Eu abri mão de 20 horas de uma coisa certa, de um salário certo, inclusive de uma situação, de certa forma, privilegiada, porque eu era concursado. Quer dizer, foi um pouco audacioso da minha parte. Total. E para ir para um empreendimento completamente sem perspectivas. Eu não sabia o que ia ser. Até porque Lages nunca teve uma. Tá? E no início foi bem assim. As pessoas, aqui eu conto alguns causos bem interessantes, as pessoas não conseguiam entender, pelo menos em Lages, como é que alguém vendia coisas usadas de discos.
10: Não, tem cada história ali que eu fiquei impressionado. Entendeu? Que realmente ilustra o quanto era diferente e o público de Lages, de fato, algumas pessoas que foram imaginar, nossa, tem isso aqui em Lages, vou começar a ir lá, e as pessoas que dão depoimento.
9: Eu lembro de uma senhora que entrou lá e entrou, olhou e começou a observar que tinha algumas coisas com desgaste pelo uso, porque eram para usados. Ela disse, eles são usados? Alguém já comprou algum?
10: Mas dessas histórias tem uma que foi uma situação mais tensa, né? Foi do Eric Clapton. Quase não assistiu. Eita, como é que foi essa história?
9: Eita ferro. Não, aí, aliando aí a esse processo de você se apaixonar por música, a culminância é você ir vê-los, né? E eu, graças a Deus, tive a oportunidade de assistir muitos shows na minha vida, inclusive internacionais. Um deles foi o Eric Clapton, que tocou uma turnê pelo Brasil e tocou no Orlando Scarpelli em Florianópolis. E a gente saiu daqui com mais dois, três amigos, né, de ônibus, e fomos pra Floripa, onde a gente conhecia bastante gente e tal. Lá a gente encontrou o Nelo, que morava lá ainda, e mais algumas pessoas, amigos lá da época, e fomos pra fila. Fomos pra fila, milhares de pessoas lá pra assistir o show lá. Tinha 20, 30 mil pessoas pra assistir o show. E daí, eu muito, com muita euforia, na fila, tomando cerveja e feliz, e rindo e tal. Quando chegou na hora de entrar, que abriram os portões, essa história está contada aqui no livro. Inclusive, eu tenho ainda uns 25 livros, hein, gente? Vai estar passando, tá se esgotando. Eu entrar, o cara dá uma revista geral em todo mundo. E em mim, inclusive nas partes íntimas. E eu, relaxado pela cerveja, falei: gostou? Eu disse pro cara: foi uma estupidez muito grande. Porque, claro, que o cara ficou indignado e me levou pro lado. Me levou pro lado lá, me levaram mais em dois. Eu disse: agora eu vou apanhar, né, cara? Agora eu vou levar porrada aqui. E mandaram tirar calça pra ver se achavam qualquer tipo de coisa ilícita, droga ou qualquer coisa. E olharam tudo tal, e me xingando, me chamando de tudo. E eu pedindo desculpa, dizendo: porque, cara, eu tô feliz. Daí eles iam me jogar pra fora. Eu não ia assistir o show. Aí eu só não chorei. Mas eu disse: pelo amor de Deus, cara, eu vim de Lages, paguei um ingresso caro, eu sou louco pro Eric Clapton, deixa eu assistir. Aí eles viram que não tinha nada ilícito, pegaram, me empurraram pelas costas e deixaram eu entrar aí. Mas como eu digo aqui, valeu como experiência para que uma estupidez dessa nunca tenha sido repetida.
10: Entra quietinho ali, não tem problema. Mas a experiência fica. Tem essa e outras histórias muito significativas aqui. Tem um período assim, a loja não conviveu junto com esse período, que foi, acho que, o ápice do MP3 e a entrada dos streamings.
9: Não, foi depois.
10: Foi bem depois.
9: Mas o CD, impactou bastante. Impactou bastante.
10: Mas essa do streaming, a internet em si, a gente já sabe qual é o impacto social, mas eu queria saber em ti, no Jax, que teve a loja, que tem esse amor físico pela música. Como é que é o meio que tu consome? Hoje é diferente? Você ainda usa a mídia física? Você tem um aplicativo de música desses?
9: Cara, é o seguinte, eu continuo ouvindo o velho e maravilhoso Bolachão do vinil, uma coleção. Inclusive, eu abri uma loja, né? Eu tenho uma loja na minha casa.
10: Olha.
9: Só que, como eu já cansei, já tô aposentado, o nome é Vinil com Hora Marcada. Então a pessoa entra em contato comigo, eu atendo ela. Inclusive, não sei se eu posso fazer essa.
10: Não, vai. Quem entra em contato ali no arroba Jovem Pan Lages, a gente passa o contato.
9: Não, mas é uma feira que nós vamos fazer de vinil, que vai acontecer nesse sábado agora, dia 8.
10: Ah, dia 8 agora.
9: Lá no shopping Lages, lá na saída do Garden, né?
10: Nossa.
9: Vai ter uma feira de vinil com 5, 6 expositores. O Nelo vai estar lá também com o acervo dele, eu com o meu e mais uns 4 ou 5 colegas. A gente vai estar lá. Mas você perguntou, eu continuo ouvindo né, o Bolachão. Eu escuto muito CD, porque eu tenho uma coleção grande de CD também. E eventualmente eu entro no YouTube. Eu não tenho assim uma, né, não me afiliei a uma plataforma.
10: Sim.
9: Mas eu entro no YouTube, vamos lá fazendo um churrasquinho, uma coisa, eu tenho lá uma caixinha JBL, entro no celular, pá, e eu escuto os extremos, escuto som, escolho por ali. Isso eu faço eventualmente. Mas normalmente eu tô ouvindo sempre o vinil ou o CD, mais o vinil.
10: Teve uma certa volta, assim, não tanto quanto antes, mas volta do vinil. Tem artistas novos que estão escolhendo o vinil. Ele se manteve e vai se manter vivo, pelo que tudo indica, e o que se deve isso?
9: Não, cara, sinceramente, eu acho isso uma coisa, assim, muito estranha, porque se a gente fizer esses dias, nós estávamos conversando sobre isso, justamente escutando música e conversando sobre isso. Eu não consigo ver nenhum outro produto vintage. Claro que existem nichos, carros usados, não sei o que, estátuas, não sei, mas são coisas muito focadas num grupo específico. O vinil não. O vinil voltou com característica de abrangência e é mundial. Ou seja, uma coisa analógica, né? Hoje em dia é tudo digital, cara. Hoje é tudo. Ou seja, é realmente um fenômeno isso. Né? O vinil ter voltado das gravadoras, tá gravando, prensando novamente vinis. Ou seja, coisas que foram lançadas só em CD, sendo lançadas em vinil. Eu vi agora o Barão Vermelho lançando o, acho que é o maior, esqueci o nome do disco.
10: Maior Abandonado.
9: Não, mas não é o Maior Abandonado, é um outro, esqueci o nome do disco, tá lançado, só tinha em CD, foi lançado em vinil. Ou seja, realmente é um negócio, parece uma coisa meio estranha do ponto de vista do momento que nós estamos vivendo, que é totalmente digital. E no retorno de forma quase que massificada de uma coisa analógica, né? Que é o vinil, você, o prazer de você tirar o disco de dentro da capa, colocar lá no prato, né? No toca-disco e pôr a agulha para rodar. Bom, as novas gerações ficam assim, meio abismadas olhando isso. Como é que era assim que vocês ouviam música?
10: Tanto trabalho, não tem apertar só dois botões?
9: Pois é.
10: Cara, que legal. Jax, muito obrigado por esse papo. Eu, como eu disse, eu agradeço a cópia que você me deu do livro aqui, tá até uma dedicatória sua. Eu comecei a escutar e fazer a experiência de escutar enquanto colocava alguns artistas que são mencionados aqui pra ouvir ao mesmo tempo. E é uma imersão, realmente, é uma época de Lages que tinha um espaço para esses grandes amantes da música. Muito obrigado por participar aqui do Jornal da Manhã e também por sempre contribuir e dividir esses conhecimentos que tu tem.
9: Não, um prazer poder estar aqui. Eu já participo de um programa aqui no Jurassic Pan, nas quintas-feiras. E eu fico grato pelo convite. Sempre que puder estar contribuindo para as pessoas conhecerem um pouco mais de música, conhecer a história da cacimba tal, ou da música em si, eu sou parceiro, tá certo?
10: Então, dois convites. Hoje, 6 da tarde, tem Jurassic Pan, Jax Casagrande tá lá. E nesse sábado agora tem a Feira de Vinis, vai acontecer ali no Lages Shopping. Quem quiser, só passar por ali, vai estar o pessoal com todos esses discos. São muito raros ou...
9: Não, é o seguinte,
10: eu
9: vou levar 4 caixas,
10: certo.
9: Duas de raridades e duas de mais acessíveis do ponto de vista do preço. Os mais raros são mais caros e tem muita coisa boa. Eu comprei uma coleção de um cara de Joaçaba de 1000 discos, já tinha um acervo bom, já tinha uns 3000. Claro que eu não posso levar tudo isso, né? Então eu vou fazer uma escolha e vou levar 4 caixas. Deve dar aí uns 500 discos, mais ou menos. E os outros colegas também. Vai ter um acervo bem legal lá para as pessoas garimpar.
10: Para quem já tem, para quem gosta de garimpar e para quem quer começar também. Bom, muito obrigado, Jax Casagrande.
9: Valeu, um abração.
10: E a gente se vê numa próxima. Muito obrigado a você que acompanhou esse papo aqui na Jovem Pan, a número 1 do Brasil.
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8: 7:57.
6: Repita.
8: 7:57. Muito bom dia para você que acaba de sintonizar com a gente aqui na Jovem Pan Lages, ou também entrar pela live no YouTube, @JovemPanLages. Hoje, dia 6 de agosto, a gente traz a previsão do tempo. Temos chuva nessa data, 9,5 milímetros de chuva. O dia todo teremos chuva em pontos específicos da cidade. Pode acontecer aquele fenômeno de uma região ter uma chuva e não ter essa ocorrência em outra região mais próxima ali. Isso é devido a essa instabilidade que acontece após uma frente fria do Rio Grande do Sul passar aqui. Essa frente fria vai se afastando e garantindo mais estabilidade. Porém, a estabilidade vai ser com muita chuva. A gente tem para a próxima semana mais de 30 milímetros no acumulado. No final de semana, a gente tem previsão de chuva, temperaturas entre 7 e 8 graus de mínima e 16 de máxima. A gente vai ter um período sem sol na próxima semana. A maior parte do tempo ele estará encoberto e as temperaturas se mantêm nessa mínima de 8 a 7 graus e máxima em 16. Informações do tempo com modelos do YR e também Defesa Civil de Santa Catarina. 7:58.
6: Repita.
8: 7:58. Chegando cartas para as mães. Ana Seron, nossa querida mãe jornalista, trazendo para você mais um conteúdo falando sobre as reflexões da vida materna e de vida. Ana Seron, é contigo.
24: O erro da mãe é achar que a vida vai voltar ao normal. A sua vida nunca mais será a mesma. A chegada de um filho tira o nosso eixo, muda tudo e vira a gente de ponta cabeça. Haverá brinquedos pela sala e barulho, muito barulho. Haverá choro e fraldas e vacinas e pediatras e sonecas. Seu Netflix será tomado por ursos falantes, fazendinhas e fundos do mar. Seus espelhos terão marcas de mini digitais. Suas cadeiras serão arrastadas pela casa e talvez você tenha que esconder todos os seus enfeites. Seus utensílios de cozinha se transformarão em brinquedos. Seu cabelo estará sempre amarrado. Seus banhos serão mais rápidos. Suas costas irão doer. Sua risada será mais fácil e o seu choro também. Você será mais generosa, mais amorosa, mais paciente. Você nunca mais vai olhar para os seus pais do mesmo jeito. A vida não fica meio caótica, eu admito. Mas é um caos bom, um caos com gargalhada, com mãozinhas pequenas e olhinhos brilhantes. Uma bagunça que vale a pena, que tem abraços, caretas e beijos babados. Que tem passinhos desajeitados, gracinhas e gritinhos. É uma exaustão imensa, mas uma alegria sem fim. Falta sono, falta tempo e falta espaço no celular. Sobra carinho, sobra preocupação e sobra amor. A vida não volta ao normal porque ela fica melhor. Fica mais colorida, mais animada, ganha outro sentido, outro sabor. São outros sonhos, outros objetivos, é uma outra você. É isso, a vida muda para sempre. E ainda bem por isso. Com amor, Ana.
8: Ana Seron, todas as quintas-feiras aqui trazendo suas reflexões e seus textos. Você pode acompanhar mais pelo Instagram também. Vai lá em arroba Jovem Pan Lages, a gente tem as publicações marcadas com ela. 8 horas em ponto.
6: Repita.
8: 8 em ponto.
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6: Faltando pouco mais de 2 meses para o primeiro turno das eleições marcado para dia 4 de outubro, a Justiça Eleitoral intensifica as ações de acessibilidade para garantir o direito ao voto. Ao pleito de 2026, terá o maior número de eleitoras e eleitores com deficiência já registrado no país. São quase 2 milhões de pessoas aptas a votar, um crescimento de mais de 42% em relação às últimas eleições. Além de ampliar o número de sessões eleitorais acessíveis, a Justiça Eleitoral recebe até dia 20 de agosto os pedidos de transferência para locais de votação adaptados.
8: Pela primeira vez em Santa Catarina, mulheres com medidas protetivas de urgência poderão solicitar a transferência temporária de eleitores para votar às eleições de 2026 em um local diferente do seu domicílio eleitoral. O pedido pode ser feito também até o dia 20 de agosto, presencialmente em qualquer cartório eleitoral do estado. Em uma iniciativa inédita da Justiça Eleitoral e da Polícia Civil para garantir mais segurança às vítimas de violência doméstica durante o exercício do direito ao voto.
6: As eleições de 2026 entram em uma nova etapa em Santa Catarina, com o início do registro oficial das candidaturas na Justiça Eleitoral. Até o fechamento desta matéria, o sistema Divulga Candi do Tribunal Superior Eleitoral contabiliza 194 candidaturas registradas no estado, sendo uma para governador, uma para vice-governador, 4 para o Senado, além de 55 candidatos a deputado federal e 125 a deputado estadual. Até o momento, apenas a chapa então de Jorginho Melo do PL com Adriano Silva do Novo como candidato a vice aparecem registradas para a disputa ao governo do estado. Os partidos têm até então até dia 15 de agosto para homologar as candidaturas, enquanto a propaganda eleitoral começa oficialmente no dia 16.
8: No mesmo dia 16, os eleitores poderão denunciar casos de propaganda irregular por meio de um aplicativo chamado Pardal Móvel da Justiça Eleitoral. Regulamentada pelo Tribunal Superior Eleitoral, a ferramenta permitirá o envio de fotos, vídeos, áudios e outros documentos diretamente ao Tribunal Regional Eleitoral, tornando mais ágil a fiscalização e o combate às irregularidades durante a campanha. São 8:03.
6: Repita.
8: 8:03, a gente traz a última notícia do Jornal da Manhã de hoje. O desempenho da educação básica em Santa Catarina apresentou avanço nos principais indicadores de qualidade do ensino. Os dados do Índice de Desenvolvimento da Educação Básica, o IDEB, mostram crescimento em todas as etapas avaliadas em 2025, com destaque também para a evolução registrada na rede municipal de Lages.
6: Isso mesmo, Santa Catarina apresentou o crescimento em todas as etapas avaliadas pelo Índice de Desenvolvimento aumento da educação básica, o IDEB, principal indicador da qualidade do ensino no país. Os resultados de 2025 foram divulgados então ontem, na quarta-feira, pelo Ministério da Educação e apontam o melhor desempenho da rede estadual na série histórica nos últimos 20 anos. Nos anos iniciais do ensino fundamental, a nota passou de 6.4 para 6.7, colocando Santa Catarina na terceira posição entre os estados brasileiros. Nos anos finais, o índice subiu de 5.2 para 5.4, garantindo ao estado o quarto lugar no ranking nacional. O ensino médio também apresentou evolução. A nota aumentou de 4.2 para 4.5, resultado que colocou Santa Catarina na sétima colocação no país. O avanço nas três etapas evidencia uma melhora geral nos indicadores de aprendizagem da rede estadual. E em Lages, os resultados do IDEB também são ou foram positivos. Nos anos iniciais do ensino fundamental, que é de primeiro a quinto ano, o índice evoluiu de 5.5 para 6. Já nos anos finais, de sexto ano ao nono ano, a nota passou de 4.9 para 5.1, indicando a melhora, então, no desempenho dos estudantes na rede municipal de ensino, Fabrício.
8: 8:05.
6: Repita.
8: 8:05. Jornal da Manhã fica por aqui, muito obrigado pela sua companhia, a nossa audiência, a gente agradece muito, também aos nossos parceiros comerciais que acreditam e caminham junto com o jornalismo da Jovem Pan. Alexandre, obrigado pela parceria de hoje.
6: Muito obrigado, Fabrício Camargo, você segue a gente lá nas redes @JovemPanLages para ter mais informações ao longo do dia. Lá no YouTube você também pode colocar o sininho lá para saber quando a gente está ao vivo. Na sequência agora tem Rock and Pop na programação, a gente volta amanhã às 7:00 da manhã com mais uma edição do JM. Até lá.
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25: 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E a hora na Pan. 8:08.

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0: Brasil, Man at Work, Overkill, a Legião Urbana e o Bob Marley. Segura aí que já vai rolar muito mais.
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8: 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E a hora na Pan.
0: Jovem Pan, 25 para as 9.
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14: Mais de 140 profissionais participaram da formação de gestores de escolas municipais no Klabin Transforma Semeando Educação, em Santa Catarina. Os encontros ocorreram entre os dias 22 e 25 de junho, em Lages. A diretora de projetos da Secretaria de Educação de Lages, Shaila Pissetti, destaca.
15: Os nossos diretores, eles foram colocados como protagonistas mesmo. Assim como o processo formativo é composto de ciclos e tem que ter um caráter de permanência, esse projeto também acompanhará os nossos diretores de forma permanente.
14: O Klabin Transforma Semeando Educação é realizado há 6 anos no estado e busca fortalecer a gestão da educação pública nos territórios onde a Klabin atua. Municípios como Otacílio Costa e Palmeira avançaram no índice de desenvolvimento da educação básica nesse período e superaram as médias estadual e nacional nos anos iniciais do ensino fundamental.
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0: Natalie Rulia, também Queen, We Will Rock You, acabou. Amanhã volta, hein, no mesmo horário aqui na Pan, mais Rock and Pop.
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0: Ed Sheeran, Martin Garrix, Repeat.

Legal, conexão de volta aqui na Pan. E a Beyoncé, a meninona, surpreendeu seus seguidores e até a gente aqui na Pan, viu, com a chegada de mais um EP digital, contendo 4 faixas remixadas da música que atingiu o top 10 da Billboard. E o mini álbum, vale destacar que é um projeto conjunto da Beyoncé, Jay-Z, Pharrell Williams, Darius Dixon e além do rapper The Dream. E em mais notícias sobre lançamentos, o inglês Elvis Costello decidiu celebrar seu quase 50 anos de estreia na cena pós-punk em grande estilo. Portanto, quem adquirir a edição de aniversário do seu primeiro álbum no dia 12 de outubro, levará para casa nada menos que 102 faixas distribuídas em 4 CDs, sendo mais de 50 delas inéditas. Essas e outras você acompanha a qualquer momento aqui, ó, em Conexão Jovem Pan ou em jovempan.com.

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3: 9:56.

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1: 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E a hora na Pan. 10h14.
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0: 10:35.

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5: Mais de 140 profissionais participaram da formação de gestores de escolas municipais no Klabin Transforma Semeando Educação, em Santa Catarina. Os encontros ocorreram entre os dias 22 e 25 de junho, em Lages. A diretora de projetos da Secretaria de Educação de Lages, Shaila Pissetti, destaca.
6: Os nossos diretores, eles foram colocados como protagonistas mesmo. Assim como o processo formativo é composto de ciclos e tem que ter um caráter de permanência, esse projeto também acompanhará os nossos diretores de forma permanente.
5: O Klabin Transforma Semeando Educação é realizado há 6 anos no estado e busca fortalecer a gestão da educação pública nos territórios onde a Klabin atua. Municípios como Otacílio Costa e Palmeira avançaram no índice de desenvolvimento da educação básica nesse período e superaram as médias estadual e nacional nos anos iniciais do ensino fundamental.
4: Você ouviu o Minuto Klabin. Até o próximo.
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0: 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E a hora na Pan. 10h58.
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3: 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E a hora na Pan.
4: 11:18.

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1: 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E a hora na Pan.
2: 11:39.
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0: queridos, meus endividados pelo amor. Como é que vocês estão? Tudo bem com vocês? Sim, estamos de volta com mais um irreverente programa Pânico pelas divertidas plataformas da Jovem Pan. Bem-vindos ao programa que parece um ciclone bomba, mas na verdade é só uma marolinha do Barba, lembra?
1: Lembro.
0: Vamos colocar apelido no coleguinha? Vocês acham isso bullying? Para falar sobre essa treta de web, aí vem eles, Datena Gordão e Alborguete. Diga lá, meu querido Alborga.
2: Boa tarde, Emílio. Boa tarde, Emílio. Boa tarde, meu Paranã. E boa tarde, frequentadores do Grota Azul. Ai, Emílio, eles ficam bravinhos com os apelidos. Vão sentar num troço quente, seus abaitolados. Na minha época, ninguém tinha nome, era só apelido. Meu melhor amigo era o Pano de Pia. Não era nem 7 da manhã e o cara já tava fedendo. Tinha uma prima minha, a minha prima, mãe solteira e cheia de filho, o povo chamava ela de van escolar, sempre tava cheia de criança envolvida. E claro que tinha meu chefe preguiçoso, o apelido dele era Taturana, ele só anda, caga e queima. Não tem jeito, tudo que pinta de novo, pinta na bunda do povo. Você gostou, né, Ruivão? Agora vai o descadeirado, é contigo.
3: Pela sua aí, ô velho cabelo de boneca. Bom dia a todos, bom dia. À nossa audiência. Audiência qualitativa e quantitativa que tem esse programa, que é uma coisa que eu tenho saudade. Tudo bem, Bis? Tá bom aí?
0: Certo, tudo bem, Datena.
3: Tá cuidando bem do meu genrinho aqui,
0: tamo
3: lá.
0: Aqui com o genrinho querido.
3: Isso aí, eu vou falar uma coisa pra você, apelido é coisa boa, viu? Vocês acham que o Belo tá triste? Você acha, não? Tá triste ser chamado de Belo ou será que o Kid Begala fica triste? Lógico que não, vamos se lascar, velho. Tem que apelidar mesmo. Fala aí, Garrafa. Garrafa é nome, agora eu não sei o que é. É nome, mas é nome de pinguço, hein, velho? Cadê o apelido do Derrite? Dá o apelido pro Derrite aí, Sami.
4: Derrite? Derrite é o capitão.
3: E o Nico? Dá o apelido pro Nico aí.
4: O Nico é o doutor.
3: Os caras fez.
4: Não vou ficar dando apelido pejorativo pra pessoas que podem me prender.
3: Você tá de brincadeira. Chamaram pra mim, o pessoal agora me chamou de rolha de cisterna, velho. Milton Enchimento, Beirute de Banha. E agora é José Luiz Cadeira. Você concorda com isso, Sabinho?
4: Não concordo, obrigado. Não merece.
3: Obrigado, é brincadeira. Por falar em apelido, agora vai o nosso tripé do Rádio Nacional, Emílio Zurita. É com você.
0: Tripé, chaleirinha. Vamos agora pra agenda. É o melhor stand-up comedy do Brasil. No meio, ele é conhecido pelos terroristas como Osama Bem Largo. Ei. É o nosso Morgadinho, Rogério Morgado. Diga lá, Morgadinho.
5: Nossa, gente. Nossa, parece que eu tô no Jalapão, mas não tô,
6: quem
5: gente.
6: É esse rocambole, hein? Uma hora dessa.
5: Sou eu, rocambole. Rocambole chegando aí, Rio Grande do Sul, tchê. Amanhã, você não comprou seu ingresso ainda? Amanhã tô em Canoas fazendo meu show solo de stand-up comedy lá no Boteco. Faz o seguinte, simpla.com.br é o site para você comprar os seus últimos ingressos. Canoas amanhã, sabadão em Novo Hamburgo, você compra no Simpla também, e domingo em Bento Gonçalves, lá no Serra Comedy Club, também pelo Simpla, tá legal? Então esse final de semana, Morgadão tá chegando aí no Rio Grande do Sul, tchê. Vai ser muito bacana, os ingressos estão esgotando, todos pelo Simpla, tanto com a Canoas, Novo Hamburgo e Bento Gonçalves. Dia 14 de agosto, Morgadão em Santo André, Hilários Comedy Club, todo mundo conhece essa casa sensacional, e o site é o ticketnamão.com.br. Compra que também lá sempre esgota, tá legal? Brasília, tô voltando depois de 4 anos, Morgadão de volta no Lendary Comedy Club, essa casa de comédia sensacional que todo mundo já conhece, compra lá no Simpla. E o mesmo Simpla é pra galera de Goiânia. Eu vou pra Goiânia. Dia 16 de agosto, lá no Guardians Comedy Club, e você também compra pelo Simpla. Chama a galera de Americana, Curitiba, Joinville, toda essa galera aí, que o Morgadão tá chegando. Americana é o Bilheteria Express, vai ser no dia 12 de setembro, vendas já estão acontecendo, e pelo andar da carruagem, espero que esgote, porque eu acho que vai esgotar sim. Então você de Americana e toda a região, Teatro Paulo Altran, Morgadão tá chegando aí, tá legal? Tem também pra galera de Bauru, as vendas a partir de amanhã pra você de Bauru, tá legal? Curitiba, Teatro Regina Vogue, é o Disque Ingresso, já tá lá, você pode comprar o seu. E Joinville, você compra no ticketcenter.com.br, é no Teatro da Liga. Se você quer patrocinar o show do Morgadão, tá legal? Bauru, Americana, Joinville, é só mandar um e-mail pra contato@rogeriomorgado.com.br. Todas as informações desses ingressos, desses shows, as cidades que eu falei, você pode conferir no @RogerioMorgado que tá na tela, lá no Instagram, tem o link na bio, que é o Linktree, que você vai direto pra comprar esses ingressos aí, tá legal? Aproveita e segue a gente lá. Obrigado, Emílio, que alegria.
0: É isso aí, bichão. E agora, não é isso. Vamos saber onde Guerezito estará.
1: Fabião.
0: É muito importante.
1: Muito, muito. Principalmente pra minha conta bancária e pra galera que tá me emprestando dinheiro e eu não paguei ainda. Amanhã, Guarulhos. Olha só, essa terra maravilhosa. 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Então já garante aí também e bora que bora, valeu, Emílio.
0: Olha, muitas mulheres aqui.
1: Eu gosto, viu?
0: Ah, Fabrícia está aqui.
5: Temos, é igual o Fabiulo.
0: Homens odeiam. Maura, homens. Vanessa, William Carvalho fala Emílio chato. Ah, em letras maiúsculas. É.
1: Isso me hater, é um hater.
0: Isso me deixa muito preocupado.
1: Não, muito.
0: Você não sabe como eu fico preocupado. Porém, temos Valdênia Araújo. Temos o Marcos Perlinto.
1: Perlinto.
0: Sabe, ele mora em Pernambuco. Opa. Rogério Silva. O José Carantes de Mairiporã, muita gente bacana nos acompanhando aqui, porque agora chegou a hora de homenagear quem adora assistir a gente na TV do Motel, enquanto faz um frila sem nota. É o mesmo texto de ontem, para quem perdeu. Agora é hora de nossa audiência, a Majestade.
7: A Majestade de hoje é daqui de Sampa e é uma cozinheira master ultra mega chef. Está solteiríssima e curtindo a vida. Já trocou de profissão várias vezes e agora sossegou.
8: Palmas para Jamile Mesquita.
0: Jamile! Jamile! Ó, Jamile aí, ó. Diga lá, Jamile.
9: Boa noite. Boa tarde, todo mundo.
0: Tudo certo?
9: Tudo certo. Tudo obrigada, lindo. Delari.
0: Tudo bacana, Delari foi simpático?
9: Muito, falou, muito fofo.
5: Ele, nosso, porém, simpático.
0: Ele está fofo. Se sentindo a Marlene Matos agora.
1: É o Marlene. Marlene.
0: Impossível nesse programa.
9: Menos, né? Menos.
0: Não,
9: menos.
0: Não, mas tá. Eu digo pra você com toda certeza.
1: Dela.
0: É.
5: Grande Dela.
0: Grande Dela. Diretor Dela. Muito bem. O que você manda? O que você quer falar?
9: Na verdade, eu sou do Maranhão, né? E tô aqui em São Paulo já a segunda temporada que eu chamo. Passei por alguns empregos loucos e bons até ser personal chef. Então eu atuo aqui em São Paulo como personal chef, vou na casa dos clientes.
0: Opa, aí sim. Professor Sami faz jantares assim, careza. Muito com vinho caro.
9: Opa, isso. Tanto para famílias que não tem tempo, mas para quem tem dietas especiais.
5: Olá,
9: quem tá com a canetinha agora, bariátricos. Enfim.
5: Baleado.
0: Mas é um personal chef.
5: É,
0: você vai e faz um. Prepara um.
9: Isso. A gente combina o cardápio, pode ser para uma semana, 15 dias. Aí eu combino com o cliente o que ele vai querer comer, chego, faço o cardápio. Se ele quiser, também posso comprar, né? As compras, tem gente que é preguiçoso, não tem tempo, eu também vou lá e compro.
1: Pô, bem legal.
9: E preparo tudo, coloco em marmitinhas ou em poções.
0: Ah, marmitex. Oh.
9: Não, Emílio, não é marmitex.
0: Não, eu sei o que é. É aquele que fica no congelador, depois você mete no micro-ondas.
1: É a comodidade,
0: ela organiza.
9: Eu tô ligado. E aí pode ser para uma semana, 15 dias. E aí depois eu dou uma geral na cozinha, claro. E deixo tudo pronto. E aí, quando a família chega, a geladeira tá cheia de comida que eles mesmos escolheram.
1: Isso é sensacional, hein?
0: Muito bem. Então
1: gostei,
0: tá aí, ó.
1: Gostei.
0: Tem um @ da Jamile aí, ó. Jamile Mesquita, se você precisar de uma personal chef,
9: exatamente.
0: Fale com a Jamile Mesquita.
9: Trouxe um presentinho pra você, claro.
0: Oh, né? Muito obrigado.
1: Filé ao poave.
9: Não, é marmitinho.
0: Filé ao poave, bom, né?
9: Depois, se quiser.
0: Filé ao poave. Ó, aqui, ó. Deixa eu ver aqui.
9: É um biscoitinho lá do Maranhão.
0: Trouxe pro gordão?
10: É, o gordão já tá bravo.
0: Puta, se não der pro gordão.
10: Tem que ter pedágio, né?
4: Espuma de raio. É. Se for doce, então.
10: Não, tem que dar, tem que trazer pro Morgado e pro Bruno Gagliasso da também, próxima. Que ficou reclamando do Mac fechado.
9: Da próxima vez eu trago.
0: Olha, do Santa Luzia, hein?
10: Não é brincadeira.
5: Né? Ela falou que era do Maranhão.
10: Nem abre, Emílio.
9: Mas vem de lá, mano. Gente. É só a sacola que é de lá. Mas...
0: Santa Luzia é do português lá.
9: Sim, pô, mas chique, hein? O biscoitinho é só... lá do Maranhão. Tá difícil.
0: Santa Luzia só tem coisa boa.
10: Porra. Cara.
0: Não é tão caro.
10: Não. É chique. Pra mim, o estacionamento eu já parcelo.
9: E a gente encontra tudo que precisa.
0: Pra abrir,
9: né?
0: Também eles põem.
10: Tem um cadeado.
4: No... Tá aberto.
9: Chama Zé Pereira. É um biscoitinho muito gostoso, amanteigado.
4: Como o Zé Pereira.
9: Zé Pereira. Patrocina. Gosto muito.
0: É seu patrocínio?
9: Não, eu gostaria só mesmo.
0: Ô, Reginaldo.
9: Tem vários sabores: limão, maracujá, café.
0: Eu vou dar pro gordão, senão vai me dar uma desinteria.
10: Dá azar se ele não come no programa.
0: Dá lá pro.
10: Se ele não come.
0: Dá pro gordão.
9: Vai passando.
5: Sim, não, o Sammy já pegou.
0: É bom mesmo, né?
4: Ele é bom.
10: O bicho
4: vai
10: alugar.
4: Vou tomar um café.
9: Um cafezinho que vem aí do brinde, né?
0: Bom, hein?
9: Do magnésio. É uma delícia.
0: Ó,
10: olá.
0: Não é bom?
9: Cuidado pra pegou não comer tudo, já. Né? De uma vez.
0: Docinho, né?
9: Uma delícia.
10: Gostoso, muito
0: parece
10: gostoso.
0: Parece biju. Como é que chama?
10: Oh, passa
9: Zé
10: aí,
9: Pereira.
0: É da terra?
9: É de lá, de uma empresária lá de São Luís.
0: São Luís do Maranhão.
9: Exatamente. Vocês encontrem outros sabores, tem um tamanho menor também.
0: Zuzu, pra você que é requintada.
10: Ó. Oh. Vou dar minha nota.
5: Nossa, é mesmo. Tem canela.
0: Valor tem energético. Canela, 100 gramas. 500 calorias.
10: Porra, gordogospe.
0: Não é?
5: Que delícia.
0: 100 gramas, 500 calorias.
10: Muito bom.
9: É Zé Pereira.
10: Notas de canela. Harmoniza.
0: É o Zé Pereira, tradicional. Biscoito amantecado, fininho e crocante.
5: Manda pra nós.
0: Zé, muito obrigado, muito obrigado, muito obrigado.
9: É um prazer estar aqui.
10: Valeu.
0: Obrigado, Jamile. Não precisava do presente, não. Muito prazer, muito simpático. Então, se você precisar da Jamile, está aí. O arroba dela.
9: Obrigada.
0: Dito isso, quem quiser participar, não precisa trazer presente, tá legal?
5: Se quiser, não recusa.
4: Mas se quiser, é melhor.
0: Não fala.
10: Não, assim. não fala porque assim. É constrangedor. Você cresce o cara que vem de longe.
0: É só a presença das pessoas. Eles são brincalhões.
5: Constranger é que não traz nada. Você fala assim, cadê o meu presente?
10: Já chegou.

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1: Na peça, inclusive.
2: Nossa, que dupla, hein? Puta merda, hein?
1: Pequeno, tem que
2: válido não, é necessário.
3: Caputino e Frappuccino.
2: Falar, hein, bicho? Que dupla que você trouxe aqui. Que
4: elegância. Estão
5: resolvendo o problema do Brasil.
1: Sempre diz, a gente quer... Seguridade social, a gente quer cultura, a gente quer educação gratuita, a gente quer tudo isso. A direita faz uma pergunta que eu acho justa, que é quem vai pagar isso aí que você quer? São os contribuintes? A gente vai aumentar os impostos? Essa discussão eu acho muito boa. Mas não tem. O papo que dos caras é, ah, ele mora nos Estados Unidos e trabalha lá, não pode falar do Brasil, ou ele prosperou na carreira, e então como é que pode? Não é gay, defende gay, não é preto, defende... Eu fico assim.
2: É, mas tem uma esquerda identitária que está começando a entrar nesse mesmo
1: lugar. Fascismo de esquerda. Fascismo de esquerda.
3: Então, por que nós...
2: Opa,
3: não...
2: Opa, ele não é mais de esquerda agora?
5: Então, fascismo é da esquerda. Se o presidente não é, por que ele não pode não ser?
6: Fascismo de esquerda.
3: Eu gostei desse trecho porque ele falou que essa discussão não tem. Porra. Mas como não tem essa discussão?
5: Não tem porque a esquerda nunca permite. Porque a esquerda sempre ataca, a esquerda sempre grita. É aquela história do pombo jogando xadrez. Porque assim, todas as pessoas que tentam argumentar e vêm conversar, os caras são hostilizados. Então é por isso que não tem. Mas se ele quiser, pô, seria um prazer vir aqui pra gente conversar numa boa sobre isso.
3: Eu sempre fazendo sem graça.
5: Será que ele viria aqui?
3: Lógico,
2: incrível,
3: você
2: ama ele.
3: Eu acho ele um ator espetacular.
5: Eu também acho, mas eu acho
3: espetacular. E dublador também.
5: Já que ele gostaria de uma conversa franca, né? E sem agressões e tudo mais, aí poderia vir aqui.
2: Por
5: que não?
2: Leva lá no teu show.
3: É muito extremo.
5: Aqui
3: show.
5: É extrema direita. Não, mas não, meu show
3: não tem o filme.
2: Leva no filme.
3: Leva no filme.
5: Será que ele topa fazer o filme?
2: Não.
3: Leva lá no Talk Guru.
2: Não quero
5: o
2: Wagner.
5: É o meu no Talk Guru. É o meu no
3: Talk Guru. Troca os fios da tua mãe.
5: Mas tá feito o convite.
2: Leva lá na casa da tua
3: mãe. Troca os fios que ela foi roubada.
2: Leva lá na linhagem.
3: Brinca com seus bonequinhos.
5: Tá convidado pra ir no meu canal. Tem 300 mil
2: inscritos. Comer um cambó. Aqui não.
5: Pra gente conversar sobre isso.
3: Mas o Wagner Moura está disposto a conversar aí com... Gostaria de ouvir sobre...
5: Eu acho legal.
3: Sim. É uma evolução, né? Mas eu concordo 100% com o Bernardo. Com o Morgado. Que não teve essa conversa porque... Quando você ia começar a falar, já era todas essas pechas que...
2: E sabe o que é o mais gostoso? Você viu onde eles estavam conversando, né? Os caras conversando sobre o Brasil na Grécia.
3: Não era chroma aqui?
2: Eu achei até, falei, aquela não é Acrópole, não é possível.
3: Bonito, é bonito, né? É lá mesmo. E assim, a conversa foi muito boa. E, Emílio, o Wagner Moura em determinado momento diz que está... cansado. Tipo Nando Reis.
2: De ser odiado, né?
3: Ele
2: de rejeição.
3: Está cansado. Vamos ver este momento, meu querido Bernardito.
7: Você virou um ícone da esquerda, um emblema da esquerda. Isso tem preço, né?
1: Tem. Eu vou morrer dizendo as coisas que eu acho.
7: Uhum.
1: Pode estar errada, inclusive. Eu posso dizer coisas que estão erradas, mas minha natureza é de achar uma coisa e dizer o que eu acho. Agora, é cansativo.
3: É muito cansativo.
2: Aí, ó.
3: Cansa.
5: Oh, meu amor.
3: Cansa.
2: Essas pessoas, elas... Não é. É o seguinte, você tem que entender que essas pessoas, elas estão num outro patamar.
3: Sim,
2: eles são
5: outra divisão.
2: É outra divisão.
5: Não joga a mesma campeonato que a gente.
2: É outra divisão. Esses caras, é que o Guilherme falou, eles estão discutindo esses problemas ali num lugar maravilhoso. Deve ser o Mediterrâneo, algum lugar no Mediterrâneo.
3: Em Atenas.
2: Eles estão na Grécia. Estão na Grécia lá, um lugar maravilhoso.
3: Vinho branco fantástico.
2: Todos de branco e tal, não sei o que. Olha só os...
3: combinando com os gregos.
2: Deixa eu te falar, não tem como. Esses caras estão descolados do dia a dia.
3: Perfeito.
2: Da Dirce.
3: Perfeito.
2: Eu prefiro ir lá na Dirce, sentar na Dirce, discutir com a turma que tá na Dirce.
3: O Ceará.
2: Esses caras não tem o que conversar com esses caras.
3: O cheiro do mundo real.
2: Isso aí é elite, cara. É elite da elite.
3: Você não encosta nesse lugar.
2: É claro.
3: Dá pra tocar.
2: É claro.
3: E ele disse também sobre a justiça social, que a gente sempre fala aqui. Da justiça social.
2: Sim.
3: E o Wagner Moura também disse sobre isso. Importante. Vamos lá, Bernardito.
1: Queria saber qual é o teto. Quanto você precisa ganhar para você deixar de acreditar em justiça social? Que portal é esse que você passa? E se você prosperar com o seu trabalho, você tem que deixar de acreditar que os outros também merecem aquilo.
5: Opa,
1: que você é uma exceção e conseguiu. Eu não entendo muito esse raciocínio. Mesmo, Pedro. Assim,
7: não
1: assim,
7: faz sentido, né?
1: Você é um hipócrita, porque você tá aqui tomando

0: Esse vinho com o Pedro Bial, na, e você acredita que as pessoas, quem mora na favela, merece ser tratado com decência? Que você... Eu não entendo essa crítica.
1: Ele quer dar decência pro favelado lá
2: em Mykonos.
3: Eu não entendi onde ele quis chegar. Se ele quis exaltar a meritocracia ou se ele quis dar dignidade com o jeito que a esquerda gosta de dar, com bolsa de qualquer coisa. Eu quero entender, eu queria conversar com ele mesmo.
2: Ele quer tomar o vinho lá na Grécia, no verão europeu, mas ele quer
3: desejar o
2: bem pra favela.
4: Isso. Entendi. Só que ele não quer a favela ali com ele.
2: Não.
3: Nem à vista da
2: Grécia.
3: Eu gostaria de conversar com
4: ele. Então ele não tá. Por que ele tá tomando uma caracu na favela?
2: É isso, de jeito nenhum, porra. Imagina.
3: E com MST, por que não comeu a mesma quentinha, teve que comer camarão?
4: Mas é.
3: Não, eu queria conversar, Wagner.
2: Isso aí parece, sabe o quê? Isso parece gozação.
4: Esquete, né?
2: Parece uma gozação.
4: Ele perguntou e respondeu. Ele queria saber qual é o limite da justiça social, ele respondeu.
3: Marquem ele no Instagram, o Rogério quer conversar com você, Rogério Morgado.
4: Porque esse limite foi a própria esquerda que colocou, e você não tem o lugar de fala, né? Esse foi o próprio limite que a sua turma colocou. Só que ele fala, ô Morgado, nesse mesmo trecho, eu não sei se o Morgado, que assim...
3: Eu não assisti.
4: Ele ele fala qual é o limite, mas aí, ao invés de jogar pra meritocracia, que o discurso dele tava indo pra esse lado...
3: Mas ele começou, exato.
4: Então, ele fala que ele prosperou porque ele teve acesso à cultura que foi provida pelo Estado.
2: Sim, então, agora ele pode dar para as pessoas, ele pode falar lá com o governo progressista, para que os favelados tenham o direito de tomar um vinho na Grécia.
4: Exato.
2: Sim. Aí faz uma bolsa
3: vinho.
2: Bolsa Mediterrâneo.
4: Boa. É. Bolsa Grécia.
2: Aí ele vai tirar todo mundo.
5: Bolsa Verão Europeu também.
2: Isso. Aí, ó.
5: Você não pode perder o Verão Europeu.
2: Claro. É, vamos sair lá do piscinão de Ramos e vamos lá pro...
5: Verão Europeu.
4: Porque a galera precisa, é oportunidade. Claro. Então, se a galera tiver oportunidade de ir pra Grécia,
2: é
4: ótimo.
2: Esse é o desejo. Esse é o desejo.
4: Tem uma outra parte, não sei se você pegou, Alba, que ele fala de onde ele veio.
2: Não, chega, vai, por favor, chega.
4: É linhagem Moura.
2: Acabou linhagem Geek.
4: Especial, Moura,
2: mano. Especial, acabou. Acabou linhagem Geek.
4: Chega.
2: Eu nem sei. Hoje você passou dos.
4: Você acha?
5: De qualquer se empolgou. Razoável.
4: Linhagem
3: eu
4: Moura.
3: Eu gostaria de conversar com ele.
4: Não, eu gostaria de. Bom, enfim.
2: Não dá. O que você quer? Ah, sim. Muito bem. Ó, é o seguinte: tem alguma coisa acontecendo hoje aqui no Isso Tem. O que que é? Acontecendo no Brasil? Estranho? Você viu? Ah, essa semana eu encontrei o pai de um amigo meu e perguntei, como é que você está? Tudo bem? Ele respondeu, 2 milhões. Opa. Eu falei, o quê? Não entendi nada. Mas aí emendei outra pergunta. Você viu o jogo ontem? 2 milhões? Aí, para finalizar, eu tentei. O que você quer ganhar de presente no Dia dos Pais? O cara nem pensou, falou o quê? 2 milhões.
4: Opa.
2: Aí eu entendi. 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
4: Olá.
2: Dito isso, eu vou falar falar uma coisa pra você.
3: O quê?
2: Eu fico chateado de passar essas coisas, viu?
4: Ah, calma, né, me irrita.
2: Eu não sei, eu fico irritado com isso.
4: Por quê? Cada opinião?
2: Eu fico irritado. Isso aí me deixa...
4: Fica não, vamos tomar um vinho lá.
2: Eu fico irritado.
4: A gente pode discutir isso na Grécia, Bira.
2: Eu fico muito irritado com isso. Eu acho chato isso.
4: É.
2: Né, parece sacanagem com o povo.
4: Ah, sim.
2: Você entendeu?
4: É que assim, é o artista mais valorizado do Brasil.
2: É sacanagem,
4: É o cara que tava concorrendo ao
2: Oscar. Não precisa fazer. Por que o cara fez isso? Né?
4: Tudo bem.
2: Se o cara quiser ir, ele pode ir com o dinheiro
4: bolou,
2: dele.
4: Ele bolou.
2: Ele pode fazer...
5: Não pra ficar falando sobre...
2: Não pra ficar falando de problema, sabe?
4: Mas é que entra
2: aquela... Eu acho sacanagem.
4: Sim.
2: Eu acho sacanagem com o povo que cada vez paga mais imposto aqui. A gente toma... Sempre tá se virando, né?
4: Porra.
2: O cara trabalha de dia pra comer à noite. Aquela coisa do Brasil. Aí, pô, você vai lá, cara, gosta.
5: E o cara fala,
2: mas eu gostaria.
5: É uma discussão muito válida.
2: E o cara apoia o negócio que tá há 30 anos falando a mesma coisa.
4: Ninguém aguenta mais esse discurso, cara.
2: Você entendeu?
4: Claro.
2: Aí, não, eu quero discutir as coisas.
4: Mas fala sedutor.
2: Ele não quer discutir.
4: Sim, eu quero.
2: Não quer.
4: Perfeitamente.
2: Não quer discutir nada, né?
4: Tá bom.
3: Aí, Alba, que você deixou o Emílio bravo. Clima horroroso. Clima de merda.
4: Não era a minha intenção. Mas é o
2: artista. É a sua intenção.
4: O artista mais aclamado do Brasil é ele. Cava o pênalti. Hoje foi Linhagem Moura.
2: É. Do quê? Do quê?
3: O Delar tá com inveja.
4: Grécia. Mykonos. Festas. Mano, o cara comendo uma lagosta que custa o preço de um palio, velho. Agora o figurino é outro lance, né? Essas roupas brancas, né?
2: Linho,
4: exato.
2: Claro,
4: eles estavam vestidos de grego.
2: Isso aí não é um linho italiano.
4: Qualquer coisa.
2: É lógico, não é?
4: Olha lá, é um linho italiano.
3: Fala português. Aqui,
4: olha a calça alinhada, você tá brincando.
3: Ele é muito elegante.
4: E tem a perninha Caetano Veloso, que é o clássico. E a mãozinha. A mãozinha é irmã Dulce. A perninha Caetano Veloso já é o clássico.
2: De Brasil,
4: O Biel é mais roots.
2: Você entendeu?
4: Lógico. Colona. O cara tem alfaiataria.
2: Não, ele fala, mano, eu tô chateado que a turma. Fica brava comigo.
4: Eu queria conversar um pouco mais.
3: Escolher um lugar legal pra, né?
4: Eu queria entender outro ponto.
2: Eu queria entender as pessoas que estão lá no Brasil se fudendo.
3: Por que
2: as pessoas ficam com raiva de mim?
4: Exato.
2: As pessoas estão lá no Brasil se fudendo. Aqui. E não
3: por que, que eles estão falando isso?
2: Na Grécia,
3: eu quero conversar com eles. Faltou o boné do MST lá na Grécia.
4: Não, na Grécia não. Mas isso é um contorno que tá acontecendo com alguns artistas, né? Alguns artistas estão fazendo essa... Querem escutar o outro lado. É uma coisa que eu tô começando a observar.
3: Estão fazendo de moderado.
4: É, exato.
3: Fora aqueles que querem se desprender e falar que nunca foi esquerda, né?
4: Isso.
2: Eu vou ter que fazer o break. Ah. Então eu vou fazer um break agora para o nosso querido... Você foi lá no Hiper X-Cap? Agora é Hiper X-Cap.
4: Hiper.
2: Você comprou lá?
4: Ó.
2: 20? Qualquer hora nós vamos ganhar. Aí vocês vão ver, eu e o Dedê lá, ó.
4: Na Grécia.
5: Na Grécia.
4: O Delari no teu colo.
2: Que sonho que eu tenho, que todos tivessem essa oportunidade, mas infelizmente, vamos conversar depois.
4: De bata branca e de chinelo.
2: Duas milhas. Vai lá, Reginaldinho.

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0: Está no ar. 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
3: estado da ópera
2: e reformado pela própria administração municipal.
3: Se você tiver um bom amigo que tivesse uma grana, vale a pena manter essa amizade e pedir uma graninha emprestada. Mas se não, não. A galera aqui não gosta de emprestar dinheiro, não, Emílio.
4: É isso aí, bicho, Travisquinha.
3: Em tela e
4: o empréstimo foi pro Marcola.
5: O valor é entre 249 mil reais, que é a investigação da Roberta Lucinda, que transferiu pro Marco Aurélio Santana,
2: entre aspas,
5: Marcola, que é o ex-chefe do gabinete do Lula. Aí o Lula falou,
1: turismo brasileiro, instrumento do governo federal,
5: quem nunca emprestou um dinheiro, né? Qual o problema de emprestar um dinheiro, né? Quem nunca pediu dinheiro emprestado? Você já pediu dinheiro emprestado?
2: Ele normalizou o dinheiro emprestado. Além de abrir novas oportunidades para investimentos, não é um dinheiro emprestado. Em programas federais
5: tem
2: e promoção
5: um
2: do destino turístico lagiano.
5: Então, mas aí não pode cair no caso
2: nacional.
5: Do bancário também ser um cara bonzinho, emprestar dinheiro pros outros?
6: É, mas você empresta pra quem tem algum tráfico de influência.
4: É, você é muito brother, você quer algo em troca.
5: É isso aí.
4: Muito bem. Hoje teremos
7: Pânico,
4: uma presença.
7: Hoje nós vamos ter aqui a pessoa
8: de Olhos da Serra, um olhar de excelência. 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
4: Porque a pessoa que está lá,
8: sempre o melhor negócio.
4: Do Pix.
5: A fitinha.
4: Quando o Pix foi assinado, essa pessoa estava lá.
5: Estava
4: lá.
5: Sentada na reunião
4: não
5: do
4: Banco Central. Não contaram pra ela.
5: É?
4: Porque agora todo mundo quer o Pix.
5: Pai do Pix.
4: Todo mundo é o pai do Pix. Vocês sabem que o fracasso é um filho órfão.
5: Opa.
4: Oh, boa frase, hein? O fracasso... ele é órfão,
5: tem pai.
4: Mas ele é órfão pra cacete.
5: Muito.
4: Morre órfão. Pensa num cara órfão.
5: Ah,
4: ele chama
5: já.
4: Fracasso.
5: Ninguém assume.
4: Então, o Pix. Todo
5: é o filho
4: mundo
5: bonito.
4: Quer,
5: o Pix é filho bonito. É.
4: Nasceu com 5 quilos. Mas quem que tava lá na sala? Quem que estava na sala? A nossa convidada de hoje.
5: A fantástica
4: convidada. A nossa convidada de hoje estava na sala.
5: Tava.
4: E ela vai dizer exatamente como é que foi aquele momento da assinatura do Pix.
5: Chique, hein?
4: Só isso tem a nossa convidada.
5: E a convidada de hoje...
4: Só isso.
5: Só. Além do que ela trabalhou.
4: Quem criou o Pix? Uns falam...
5: Olha só.
4: Deixa eu falar a verdade. É.
5: Olha só.
4: Aí fala, ela não foi o Bolsonaro, não foi o Bolsonaro, não.
9: Ele conhece
4: aí fala,
9: foi
4: o Temer. Aí fala, foi o Temer.
9: Foi
4: o Temer.
5: Não, calma.
9: Ele conhece o senhor Pix.
4: Então, ela vê, conta quem é.
5: Seu Daniela Marques, a mais competente na economia, sócia do Paulo Guedes, vai falar da situação econômica do Brasil, sua possível entrada para a vida política e, obviamente, o futuro financeiro da nação. Estava ventilado até o nome dela para serviço.
4: Exato.
5: E a gente vai saber o que aconteceu e realmente a origem do Pix, que foi no governo Bolsonaro, que você
4: tá
5: está dizendo aqui. E quem estava lá no Banco Central também é Carlos Neto, que eu conheço muito bem.
4: Oh?
5: Depois eu explico mais informações com ela presente. Podemos?
4: Vamos, sim, senhor.
5: Né? Então é só solte jogar a vinheta que vamos embora.
10: Resenha. Oi.
5: Ô Morgadão, só pra complementar o nosso queridíssimo Fuzil.
4: Pois não.
5: A notícia é quem nunca pediu dinheiro emprestado, essa foi uma reunião que teve com os dirigentes, né, do PSOL e da Rede Hoje.
4: Certo.
5: O presidente Lula disse que no seu governo a Polícia Federal tem autonomia pra investigar quem quer que seja. Isso é discurso, a gente já sabe também. E no meio desse papo, ele falou que é normal pedir um dinheiro emprestado. Só que o dinheiro emprestado aqui da senhora Roberta Lucinger, que ela, a gente sabe que é a lobista.
4: E você viu o que a empregada falou, né?
5: Eu tenho uma empregada.
4: Você é fofoquinha?
5: Você quer fofoca?
4: Você quer fofoquinha? Nós vamos dar fofoquinha pra você agora. Zuzu fofoqueiro.
5: Isso é isso. Olha, fofoca ruiva. De casa.
4: É.
5: Vamos separar as coisas aqui. A gente já falou do Marcola, que é o cara do gabinete lá do Lula, e ele está interligado entre a Roberta Lucinger, esse dinheiro que foi emprestado para tráfico de influência, a gente sabe para onde foi. Agora vamos voltar para uma ex-empregada. Uma ex-empregada doméstica que ela, na verdade, ela trabalhou com a lobista que eu estou falando, que é a Roberta Lucinger. anunciou na Justiça do Trabalho.
4: Acionou
5: a Justiça do Trabalho e anexou algumas mensagens apontando que o empresário Fábio Luiz Lula da Silva.
4: Lulinha.
5: Preste atenção agora que vem a bomba.
4: O quê?
5: Atuava como marido da investigada.
4: Atuava.
5: E morava na mesma residência. Na mesma residência.
4: Cueca pra Luzinha.
5: O processo foi aberto por Zildene Gomes.
4: Pra quem ele tira a cueca?
5: Contra a ex-patroa. Ok, veja. Aí por que que a empregada doméstica resolveu abrir a boca?
10: Errado.
5: Porque teve uma promessa não cumprida. De comprar uma casa no bairro de Itapoã. Essa ação, a ex-empregada doméstica.
4: Ela quer uma casa.
5: Todo mundo quer uma casa. Minha casa, minha vida. Tá cobrando uma ação de R$345 mil de indenização por danos morais e materiais. Tá tramitando, obviamente, Tribunal Regional do Trabalho na 10ª região. O documento mostra esta relação. Porque o que estão falando, Emílio? A Roberta Lucinger, que é o estopim da investigação, estava na casa do Lulinha e a ex-empregada disse que eles tinham uma relação maior do que a
4: marital.
5: Ele atuava como marital. Então, coisa, além de confiança, além da relação comercial, ela detalha que a casa da lobista no Lago Sul funcionava como um verdadeiro quartel-general do Lulinha na capital federal. Obviamente que a petição inicial destaca ainda que as tratativas para a compra do imóvel foram interrompidas após uma situação envolvendo o marido da ré.
9: Era logo um trisal.
5: Aparentemente, seria o amor está no ar.
10: É só uma tarde.
5: O amor está.
6: Então vocês perceberam que com essa denúncia tá resolvido o caso. É briga de marido e mulher.
5: Já era. Eu vou fazer só recordar rapidamente a relação entre a Roberta Lucinger e o Lulinha, o que falam, né, nas investigações e que as notícias trazem. No passado, o Lulinha fez uma viagem de luxo, não sei se você recorda, com a família para Noruega e para Finlândia. Isso foi em janeiro de 25. A Roberta, Sami, ela tinha uma agência, parece, que ela organizava as viagens pro Lulinha. E só nessa viagem pra Noruega, pra ver a Aurora Boreal, que você acha muito bonita, custou, tem um custo estimado só disso, de R$300 mil por família. Obviamente, incluindo hospedagem no hotel de luxo, lá na Lapônia, com as diárias.
4: Aquele hotel de gelo.
5: Hotel que você vê.
4: Você fica no gelo.
5: É maravilhoso.
6: Do Papai Noel.
5: Aí tem algumas imagens, apareceu na rede social, ela ao lado do Lulinha durante essa viagem. Então, assim, tem uma cronologia dessa história.
4: Mas alguém falou. Agora saiu essa notícia, não tenho certeza quem foi, porque
5: supostamente
4: você não deixa nem eu participar do jornal.
5: Pode participar.
4: Que disse que o Lulinha tem uma vida muito simples.
5: Eu vou te falar.
4: E muito difícil.
5: Você tem razão. Diz
4: que ele tem uma vida muito.
9: Muito sofrida
4: na Espanha.
5: É verdade. Quem disse
4: isso? Ele mora em Osasco, a vida é tão sofrida
6: que ele tem que atuar.
4: Ele mora em Osasco da Espanha.
9: No Tabuão
4: da Espanha. Daqui a pouquinho, porque agora eu tenho uma notícia boa pra vocês.
5: Opa.
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13: 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E o Marcelão vai gostoso pra Maratona de Berlim. Ele vai representar o Brasil.
14: Ele é o Brasil em Berlim.
13: Vai bater o recorde mundial.
12: Com a camisa do Santos, né?
13: Você vai lá?
12: Isso aí, Marcelo.
13: Você vai pra Berlim?
12: Corri Porto Alegre agora.
13: Você fez Porto Alegre?
12: Fiz Porto Alegre. E aí agora eu tô pensando, né? Mas eu vou fazer uma maratona no segundo semestre. Boa. Então tá a escolher ainda. Talvez seja a Berlim ou talvez seja outra.
13: Mas tá usando um shortinho.
12: Que elegante. Ou não? Usa um. Claro. Ele mais cavado.
13: Bermuda, né? O cara é maratonista.
12: Ele não,
13: é,
12: corre claro, muito. Claro. Pergunta o pace dele, que você vai ver. Não, humilhar é, Paulinha.
6: É abaixo de 2,5.
12: Eu tô igual. A Paulinha tá agora.
13: Não, Paulinha tá uma loucura.
12: Tá uma loucura.
13: Tá uma loucura.
12: Ela e o Poltergar. Super bem aí, feliz é. pelo sucesso
13: ela
12: dela.
13: É o Poltergar.
12: Põe ela pra correr no paintball.
13: Ela é daquela classe semi-óbito. É. Você conhece aquela classe? Semi-óbito.
14: Ela corre no pró, problemático.
13: Não, Marcelão,
12: mas. Marcelão corre pra cacete.
13: Você sabe que tem uma pesquisa dizendo que quem corre assim faz mal.
12: Então para de correr, Marcelão.
13: Continua no sofá. Porque o cara diz que quando você corre, essas maratonistas, tipo você.
12: Sim, sim.
13: Se você correr muito, você tá
12: desgastando
13: o corpo e você fica com estresse. Pela corrida.
12: Sim, sim.
13: Você tá sabendo ou não?
12: Eu
13: não
12: uma bronca assim, no Marcelo. Eu sei ler alguns artigos, mas eu faço sempre exames.
13: Se
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12: Você tá ali, né? Teve um.
13: Não. Disse que você dispara cortisol.
12: Estressa.
13: Por isso que a Paulinha tá nervosa.
12: Você viu? Olha a cara dela.
13: A Paulinha, ela tá insuportável. Aí eu fui ler. Não, tá insuportável. Tá nervosa. Tá. Não, porque é o seguinte: se você correr muito, você dispara cortisol.
12: Certo.
13: Ele faz mal às suas
12: células. Estressa.
13: Sabe esses caras?
12: Sim, 42 quilômetros.
13: Tudo tem que ter um limite.
12: Nem na Prevent Senior estão atendendo mais a Paulinha.
13: É o limite da corrida.
12: Mas é isso aí.
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13: Boa, cara, Marcelão. Obrigado, viu, Marcelo? Valeu. 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E é maratonista
12: mesmo. O cara corre mesmo. Não, cara lá no Parque Vila Lobos.
13: Ele corre no Vila Lobos?
12: Eu já encontrei ele correndo.
6: Mas corre com aqueles shortinhos Adel.
13: Você corria com o Ratinho, né?
12: Eu corria com o Ratinho lá no Vila Lobos. Você sabia?
14: Eu sei. É saudade de correr com você, viu?
12: Tá com uma puta teta, mas emagreceu o Ratinho.
13: Que isso? É break, Dedê?
12: Os dois.
13: Então vou fazer um break agora para a nossa rede de rádio.
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0: Notícia do ministro. Estamos de volta na programação da Jovem Pan. Daqui a pouco, Daniela Marques. Aqui eu estou falando dos encontros do presidente Lula com a turma do STF para resolver as condições com o senhor Davi Alcolumbre. Só para lembrar do Davi Alcolumbre, Albeta.
1: Sim.
0: Quando vai passar a pauta, e a gente sabe que precisa passar, ela fica engavetada.
1: Opa.
0: E ele estava mais combativo com o Lula. Sim. Vocês devem recordar dessa história, né? Só que agora ele está com uma amizade mais próxima, porque tem um novo interesse e a gente quer saber qual o interesse é esse.
1: Só fazendo um complemento, Zuzu, o próximo presidente, ele vai indicar três nomes.
0: Isto.
1: Do Supremo Tribunal Federal, né? Que é por conta da aposentadoria compulsória. O Fux é em 2028, a Carmen Lúcia em 2029 e o Gilmar Mendes em 2030. Então, o próximo presidente vai ter direito a colocar três ministros do Supremo Tribunal Federal.
0: Que coisa! Aí você me pergunta, tem um ministro que não foi convidado, e a fala dele muito me agrada, que é o André Mendonça. O André Mendonça me parece que não foi nesse jantar, parece que não vai no jantar, e ele falou o seguinte: em um mundo ideal, não tem decisões monocráticas dos juízes. Essa foi uma entrevista concedida ele para a CNN, e ele fala sobre decisões monocráticas. Por quê?
1: São quatro, né? Perdão, são quatro.
0: É, mas se o André Mendonça tá falando que um juiz, ele decide por interesses pessoais, me parece que acontece isso lá no STF. Será que o André Mendonça foi convidado também para o jantar? Parece que não. E por que não?
1: Opa!
0: Quem ele investiga?
1: Quem?
0: Lulinha.
1: Virou Lula.
0: Lulinha.
2: Lulinha está vivendo em farrapos.
1: É, uma situação,
0: situação
1: uma
0: precária.
2: Situação precária.
1: Sem saneamento básico.
2: Ele está na Espanha agora comendo o pão que o diabo amassou.
0: O pão que o diabo amassou.
2: A tortilha que o diabo amassou. Vocês deveriam, brasileiros que são, nós vimos agora o ator.
1: Uhum. Wagner Moura.
2: Nós devíamos agora ter empatia com Wagner Moura.
3: Exato. E eu aprendido
2: com Lulinha.
3: Isso.
2: Empatia.
1: É, isso. Sim.
2: Empatia.
1: Eu tenho muito.
0: Procurar o diálogo.
1: Empatia e ousadia.
2: Procurar o diálogo.
1: Entender a situação.
2: Isso, entender
3: empatia
2: a situação.
3: Sempre, humildade jamais.
2: Situação difícil.
1: Eu já pedi o Pix do Lulinha aqui pra Roberta, porque eu vou
2: devia
1: ajudar.
2: Devia fazer um, abrir um Pix.
3: É, o Calamarcito.
1: Pra ajudar ele a comprar pataneira.
0: Fazer uma vaquinha.
1: Segundo informações, são condições precárias, Emílio. Que o Lulinha. Condições precárias.
3: Conhecido como Calamarcito.
1: É.
3: Na Espanha.
1: Tá morando junto
2: e
1: com o
2: Fuzil. E ainda apareceu a empregada lá pra ferrar ele. Meu, querendo uma casa lá em Itapuã.
1: Não, e a casa é em Itapuã. Mas nem o Caetano tem casa em Itapuã, porra.
0: Beira-mar.
4: Isso.
1: Ó. Eita. Essa empregada dela.
0: É bom.
1: Tá comendo uma.
4: Uma tarde de Itapuã.
3: Uma tarde, imagina uma
1: aquela
3: casa.
1: Brisa de Itapuã. Um acarajé.
4: De Itapuã.
1: Uma moquequinha fora de época.
4: Fala de amor de Itapuã.
1: Puta, como eu adoro a Bahia, de verdade.
0: Eita.
1: Um abraço pro Jax Wagner também, que tá por lá.
0: Uma coisa me preocupou agora, se ela tá pedindo uma casa em Itapuã, essa mulher deve saber de muita coisa.
1: Porra, meu. Mas vamos aguardar aí, porque, né, a gente sabe. Agora, posso falar uma coisa do nosso consórcio midiático?
0: Opa, pode.
2: Não, você tá muito falastrão
1: então,
2: também.
1: Acabou.
2: Tá bom,
1: graças
2: jornal.
1: A Deus. Quando tá bom,
2: tá muito
1: também.
2: Fofoqueiro.
1: É, então vou guardar.
2: Você sabe por quê? Quem vem aí?
1: Lógico, é muito melhor do que eu ficar falando.
2: Fica aí, você tá cheio de fofoquinha, falando aí da vida dos outros,
1: sim.
2: Cara.
1: Não é elegante,
2: cara,
1: né?
2: Não é elegante.
1: Eu tenho que me comportar
2: mais. O processo da empregada, que empregada que é...
1: Fica falando do Wagner Moura.
2: É,
1: o Wagner Moura é o Alba que trouxe, deixou a gente nervoso.
2: Isso aqui é pra aquele programa lá do...
1: Léo Dias.
2: É verdade, pode deixar que vocês vão ver as quentinhas. Vamos agora falar de finanças?
3: Vamos.
2: Vamos falar de dinheiro?
3: Também.
2: Solte a vinheta, porque começa agora...
5: Foca! Foca na economia!
3: Vai, Samuca.
6: Ai, que meu cabelo tá bonito.
1: Zé Maritinho.
3: Olha. Olá. Não sei se vocês viram. Isso, a pesquisa aqui, Genial Quest, divulgada ontem, quarta-feira, mostrou o seguinte. Olha só, Emílio, que curioso. 43% dos eleitores avaliam que Lula respondeu mal ao tarifaço imposto por Trump no mês passado. No mês passado, o índice era de 38%. Ou seja, aumentou 7 pontos, uma deterioração significativa em 30 dias. Já do outro lado, 38 consideram que a resposta tinha sido boa. E no mês anterior eram 39%. Para 4%, o presidente tem respondido nem bem nem mal, e 15% não souberam, não quiseram responder. E tem um segundo número, mais estratégico, que se moveu junto. A percepção de quem defende melhor os interesses do Brasil. O Lula tinha 51%, agora 46%. E o Flávio sumiu. Subiu o Flávio Bolsonaro de 34 para 38. A distância caiu de 17 para 8 pontos percentuais. Vale a ressalva metodológica que o próprio levantamento carrega. A pesquisa não tem uma pergunta específica sobre a negociação tarifária. Então, o permite entender que temas alheios à negociação, mas ligados à deterioração da relação com os Estados Unidos, também pesam nessa piora. A Quest ouviu 2.004 pessoas entre os dias 31 de julho e 3 de agosto e a margem de erro é de 2 pontos percentuais e tem registro no TSE. Seguinte, tá perdendo tração.
2: Quem?
3: Tá,
2: o Lula. Puta, essa conversa, bicho.
3: Tá perdendo tração.
2: Essa conversa é toda eleição a mesma coisa, né, bicho?
0: Não. Vai de novo.
2: Todo ano a mesma coisa.
0: Trai, 43 não, a 45. Mas,
2: todo ano a mesma coisa.
3: Mas o Flávio capturou a parte do Lula. Antes, o Lula tava jogando isso como, ele tava falando da soberania, o brilho do brasileiro. Agora essa conta não posso tá mais
2: falar?
3: Falando.
2: Posso falar, professor? A única pesquisa que funciona é lá aquela de boca de urna no domingo à tarde.
0: E olhe lá.
2: Mas essa daqui. É a única pesquisa que realmente acerta é aquela.
3: Mas essa daqui não é uma pesquisa de voto. Lidando com a situação. Antes ele estava. As pessoas achavam que ele estava indo bem. Agora estão achando que está indo tudo pro buraco. Pro vinagre.
0: Mas demorou pra achar
2: também,
0: né?
2: Faz 30 anos.
0: Mas quanto tempo
2: que a coisa tá indo pro buraco, porra?
3: Você agora nunca foi professor, por isso você não sabe.
2: Deixa ele falar.
3: Interessante, assim, cada criança tem seu ritmo. Umas entendem mais devagar.
2: Entendi.
3: Outras são mais rápidas.
2: Entendi, professor.
3: Cada criança tem seu ritmo.
2: Faz sentido.
3: Então, não dá pra cobrar.
2: É uma média.
3: Nós somos a média.
0: O 30 anos pode ser um ritmo normal da sociedade. Exato. Tá
3: cada
0: certo.
3: Criança tem uma velocidade. Perfeito. Pra entender as coisas.
2: O que mais, professor? Que ela já chegou nosso convidado.
3: Eu vou fazer essa rapidinha porque é importante. O Lula também, ele sancionou ontem a lei originada da MP do frete, consolidando novas regras pro transporte rodoviário de cargas. A medida reforça a política do piso mínimo, amplia a fiscalização e endurece as punições para quem descumprir. E aqui está o ponto que o setor produtivo destaca. A novidade não é a tabela, porque a tabela da ANTT existe desde aquela greve dos caminhoneiros de 2018. O que muda é que ela passa a ser cumprida. Até agora, muitas operações eram fechadas abaixo dos valores de referência por acordo entre embarcador e transportador. E tem duas mudanças concretas. A tabela deverá acompanhar as oscilações do preço do diesel, reduzindo a defasagem. Só que, qual que é o problema, Emílio? A safra tá ruim, o preço, a safra é recorde, mas o preço do agro tá baixo. E isso vai pressionar mais os exportadores. Ele fica fazendo esse negócio, tem que tabelar o frete, mas não investe em coisas que ajudariam o país, como, por exemplo, ferrovias, como hidrovias. Além disso, não sei se você lembra, teve acho que foi no Lula 2, ele entupiu o país de caminhão.
2: Lembro.
3: E aí foi a
2: Dilma.
3: Você tem uma...
2: Foi Lula ou Dilma?
3: Eu não sei se foi Lula 2 ou Dilma 1, mas ele entupiu de caminhão e é por isso que você tem uma super oferta. Só que quando você começa a exigir preço, o que vai acontecer? Vai ter retorno de frete vazio, vai acabar tendo informalidade, ou seja... É o típico coisa para capturar o populismo dos caminhoneiros, mas que não vai resolver problema algum. É isso, se quiser tem mais, mas
2: ele vai ferrar a vida dos caminhoneiros. Deixa eu só falar aqui agora, já chegou o nosso convidado, daqui a pouquinho você vai saber tudo sobre economia. 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
2: Exatamente. Solte a vinheta que chegou nossa convidada.
7: No programa de hoje, muito garbo e categoria da mulher que mais entende de finanças no Brasil.
8: E justamente é feito para aquelas que dizem, não gosto de número, não gosto disso de finanças, e é feito para elas.
7: Ex-presidente da Caixa Econômica Federal, cofundadora do Pra Elas e braço direito do ex-ministro Paulo Guedes.
8: Hoje eu fico até orgulhoso.
9: Que bom.
7: A exemplar Daniela Marques.
2: Ó a Daniela aqui, ó. Uma salva de palmas pra Daniela.
10: Boa tarde.
2: Fala, minha querida Dani, esta mulher que vocês estão vendo agora estava na sala. Estava lá.
3: É verdade.
2: Quando
3: tá certo.
2: Foi assinado o Pix. Estava lá. A partir de agora começa o Pix, ela estava lá.
10: Verdade. Você não estava? Sim.
2: Quem assinou o Pix?
10: Jair Messias Bolsonaro.
2: Tá certo.
3: Tá vendo?
2: Forte abraço.
3: Tá vendo,
10: Samidana? Será que ele tá assistindo?
3: Acho que tô, pô.
10: Saudade
3: tá
10: dele.
3: Acho que saudade também, Dani.
2: Eu sempre falo aqui, eles falam que foi vendo. O
1: Temer.
2: Fora Temer.
3: É.
2: Não. O que foi ou não? Foi não, o Bolsonaro, não foi?
10: Não. Assim como tem coisas que começam e não terminam, assim como milhares de pontes e estradas no Brasil, tanto a plataforma do GovBR quanto o Pix já tinham estudos técnicos para fazer, mas não tinham sido implementados. E agora, não sei se vocês viram, tanto o Pix. Você está usando o GovBR? Não, não funciona mais, né?
3: Não.
10: É uma tortura.
3: Tem que ficar
1: pelo banco.
10: Tem que ficar lá, lento e tal. E agora, não sei se vocês viram a notícia que o governo cortou um pedaço do orçamento do Banco Central, justamente que é para a modernização do Pix. Você pode até ter o Google aí que tem a notícia. Eu até postei essa notícia.
2: Como é que é o negócio? Você fala muito rápido, você é muito. Você é igual o Sami.
1: É muito inteligente.
2: Eu não gosto das pessoas muito inteligentes.
3: Exato.
2: Porque eu.
3: Vai ficar para trás.
2: O que vai acontecer?
10: Eu pedi uma vaga nessa bancada aqui que eu quero trabalhar aqui depois.
3: Você ganha pouco. O salário.
2: O que vai acontecer?
10: A tecnologia precisa de renovação, né?
2: Correto.
10: Você tem que manter em constante atualização.
2: Correto. Por isso não está funcionando o GovBR.
10: E agora, para fazer a gastança de viagem, de propaganda no ano da eleição e etc., cortaram um pedaço do orçamento do Banco Central.
2: Entendi.
10: Que é para a evolução tecnológica do Pix.
2: Então, mas explica uma coisa, Daniela, que saiu agora. O que é essa dívida que eles falam que é insustentável? Por que que uma dívida fica insustentável e por que que a gente está caminhando para isso?
10: Isso aí, Emílio, é igual o orçamento doméstico, certo?
2: É a mesma coisa?
10: Você tem o orçamento da sua casa, ganha 10 mil, gasta 15 mil, ou você ganha 10 mil, gasta 8 mil, certo? Então, o governo é uma dona de casa.
2: Certo.
10: O governo arrecadou esse semestre 1,6 trilhão de reais. Nosso pagador de impostos. Algo aproximadamente isso. E gastou. A gastança toda que a gente financia, viagem, só a estrutura da esplanada

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1: Ninguém corta na carne. Então, o Brasil é recorde de o judiciário mais caro do mundo, o congresso mais caro do mundo e o governo mais caro do mundo. E quem paga quanto? Somos nós.
2: É isso. Então, mas por que que vai ficar insustentável?
1: Vai ficar insustentável porque, vamos na simulação, eu estava fazendo um orçamento, você, sua família ganha 10 mil, você gasta 15 mil. Então, só em junho, apesar da gente ter a maior carga tributária do mundo, que é onde está a receita, o governo deu um buraco de 50 bilhões de reais.
2: Meu
1: Deus. Isso é má gestão, não é outra coisa, isso é má gestão. Todos os programas sociais juntos custam 300 bilhões e a despesa de juros é mais de um trilhão. E a despesa da máquina para sustentar de pessoal é 450 bi. Então o problema não é o programa social. Perfeito. O programa social está a ponta barata da conta. E aí você fez, ganhou 15, né? Gastou 15, 10. Aí você faz um crédito consignado.
3: Certo.
1: Tá bom. Aí o mês seguinte, você gasta 20 e ganha os mesmos 10. Aumentou. Opa. O buraco mais 10. Você faz
3: pagando
1: o quê? Um cartão de crédito. Para pagar o consignado, fica com mais um buraco. Aí você faz o segundo cartão de crédito. Aí você faz o terceiro cartão de crédito, na bola de neve. Quando chega no último, ninguém te dá limite mais, o banco negou. Aí você vai para onde? Agiota.
3: Opa.
1: Então para onde? Então quando o Tesouro faz um leilão a 8,5% de juro real, inflação mais 8,5%, e não aparece ninguém, é o maior juro real do mundo, significa que o Lula está levando a gente pro agiota. Quem vai junto? As empresas. Então, primeiro semestre desse ano, recorde de falência e recuperação judicial. Na pandemia, foram mais ou menos 1.200 pedidos e só esse semestre 6 mil empresas quebraram no Brasil.
2: Mas 6 mil. Porque o cara não consegue pagar
1: não juro. Porque
3: então
1: a
3: dívida que ele já tomou.
2: Você sabe
1: então
2: depois,
1: a hora que ele, só para fechar, sim. A hora que ele se endivida em bola de neve para bancar essa farra e essa gastança. O juro não é só do governo. Esse juro está no balanço das empresas e principalmente no balanço das famílias.
2: Sim.
1: Por quê? 84%, 83% das famílias estão endividadas e o juro que vem lá, seja no consignado, no cartão de crédito, no cheque especial, tem a mesma referência do governo. Então ele está arrastando. A culpa do endividamento das famílias é do governo, porque está arrastando todo mundo junto com a gastança.
2: E agora me responda, por que que não deu certo isso que o Lula fez? Como é que chama isso aí mesmo?
4: Era do Desenrola.
2: Desenrola. Por que que o Desenrola, está no jornal, o Desenrola não deu certo?
1: Porque não está atacando a doença. Isso aí é você atacar uma doença grave com uma novalgina.
3: Tá jogando a dívida para frente.
1: Lógico, ele tá só tentando barrigar o problema, dando uma bombinha de oxigênio para distrair a população brasileira até passar a eleição.
2: Isso.
1: E agora a mesma coisa tá acontecendo nessa reforma tributária. Ontem o comitê gestor, eu acabei de gravar um vídeo, anunciou qual vai ser a alíquota de CBS e IBS. 28%, a maior alíquota do mundo.
2: Uhum.
1: Aí o secretário da Receita, Barreirinhas, falou o quê, Emílio? Só vai anunciar a alíquota oficial em novembro.
2: Depois das eleições.
5: Agora,
2: então, Daniel, mas ainda tem o imposto do aquele proibido, o imposto
4: do pecado.
2: Pecado. E tem uma coisa, o cara que tiver imóvel, agora se tiver 3 imóveis, que dá mais 240, ele vai pagar mais 27,5, vai pagar 35.
3: Opa,
2: é um puta rolo. Isso aí, ó, vem uma naba desse tamanho.
4: Gigante.
2: Agora me fala uma coisa. Não.
1: Que fino.
2: Não, desculpa.
3: Pode ser uma mandioca.
2: Deixa eu fazer uma pergunta antes de sair desse tema. Desculpa usar esse linguajar.
4: Fazer uma pergunta antes de sair desse tema do governo aí. Vamos supor que Deus nos livre, ano que vem continua Lula.
1: Desculpa, eu não posso perder a piada, não vou te chamar de misógino, não.
4: Não passará. Vamos supor que Deus nos livre, ano que vem continua o mesmo governo e a gente já tá no agiota, vai empurrando e é mais imposto. Depois do agiota, o que que acontece com o país, né? Porque a gente já tá sentindo bastante isso. Eu, o Gueré, como comediante, vários comediantes, né? O pessoal começa a cortar na diversão. Então, show que antes, grandes comediantes também, que lotavam, faziam 3 sessões, hoje fazem 1. Enfim, as empresas, né, também fechando, restaurantes e tudo mais. Se Deus nos livre, aconteça de continuar esse governo, depois do agiota, o que que vem para a população? Da onde ele vai tirar o dinheiro? É mais imposto? O que que vai acontecer daqui para frente?
1: Chega um

0: Momento que tecnicamente chama de curva de Laffer, que não vai, se ele continuar aumentando o imposto, né, taxar de, uhum, o efeito é contrário, porque as empresas perdem atividade. Então a gente está caminhando para uma recessão se não trocar o modelo. Por isso eu tenho dito, temos que tirar o Brasil do vermelho.
1: Sim.
0: O modelo econômico falhou, não tem como. Esse modelo de gasto descontrolado e vai taxando o empresário, o imposto, para você pagar essa conta, não vai dar. Então, você começa como? O que você falou do show que é sintomático, sim, sim, é o quê? É uma gestão de prioridade. Aonde estão os excessos?
1: Exatamente, é.
0: Então, assim, o programa social é algo que tira as pessoas da vulnerabilidade. Uhum. Ele é algo prioritário. Agora, a gente precisa de 40... Sabe quanto custa a folha das estatais dependentes do governo que não servem para nada? Uhum. Mais de 6 bilhões de reais.
1: Meu Deus.
0: Sabe quanto tem de penduricalhos, férias de 60 dias e benesses para os poderes? Mais de 20 bilhões de reais. Oi. Sabe quantos imóveis a União tem? Mais de 700 mil imóveis e ainda paga 1,5 bilhão de reais por ano de aluguel. Então é um descaso com a coisa pública. Você faz o quê? Eu acho que se juntasse uma dúzia de dona de casa e botasse lá na esplanada...
2: Resolveria
0: melhor, né? Óbvio. Então não é pra cortar o show.
1: Exato.
0: Então,
1: mas...
0: ali quando você aperta na sua casa, você fala, me endividei no cartão, o que que você faz? Olha pro sua despesa, uhum, receita e despesa e fala, bom, não vou comprar roupa, eu não vou no show, uhum, vou ficar no básico. Qual é o problema do endividamento das famílias hoje? Lá atrás, para que as famílias se endividavam? Para comprar uma geladeira, para comprar um carro,
1: isso,
0: junta para comprar uma casa. Aí você se endivida para comprar um bem.
1: É isso aí.
0: Hoje, metade do endividamento das famílias é para sobrevivência.
1: Sim.
0: Qual é o sintomático disso? A pizza parcelada do
1: iFood. Exato, é isso aí.
3: 6 vezes.
0: É. É isso. Então, esse endividamento por sobrevivência, ele é muito nocivo para a economia. Você viu o balanço do Santander agora.
1: Uhum.
0: Desastre, por quê? Inadimplência. Se a gente continuar nesse modelo, o ano que vem vai furar o balão. A gente vai entrar numa recessão muito dura, porque eles não têm capacidade técnica para consertar o problema que eles mesmos criaram. Não são sindicalistas que vão fazer isso.
1: Exatamente.
3: E acaba estragando iniciativas que foram boas. No governo Bolsonaro de 2020 teve o Pronamp que você participou, acredito eu, onde você dava o crédito para as pequenas empresas, né? E agora liberaram mais 500 pau de Pronamp. Só que o cara já está endividado.
0: E a taxa do Pronamp está mais cara do que a do capital de giro
3: então,
0: agora.
3: Então, como é que assim, faz pro cara?
0: O
3: aí o cara faz uma rolagem, ele vai pagar a dívida depois do que ele já tem?
0: Tem que reestruturar, mas assim, o grande trabalho é o quê? A hora que você coloca as contas no lugar do país, a curva de juros já vai apontar para baixo, porque você recupera a credibilidade logo de largada. Então, a hora que tem menos juros, a parcela da empresa e a parcela, perfeito, da família vai cair junto com a do governo. Então você pensa que o governo Bolsonaro fechou em 22 com um título público inflação mais 6,
1: certo,
0: na média, tá?
1: Jogando pra
0: uma
1: cima.
0: Uma 2035, jogando pra cima, 5,5, 6. Esse governo tá 8,5. Você pega 10 trilhões de dívida quase, fazendo conta de padaria com você.
1: Tá.
0: Cada um ponto são quase 100 bilhões de reais. Então a gastança gerou de juros 200 bilhões de reais. Aí você vem a mesma coisa na empresa. A empresa que estava a CDI mais 1 e foi para 2, o custo da dívida dela dobrou. E a família que devia 5 mil reais num juro de 2% ao mês, que é o das famílias, 3, 5 ao mês, o juro do cartão é 15 ao mês, né? Não é igual a Selic, que é 14 ao ano. Em vez de pagar mil reais de juro, a parcela vai para 1.500. Por quê? Ah. O governo vem em cascata.
1: Sim.
0: A hora que você bota as contas no lugar... Pum, dá a freada de arrumação, que o Flávio tem feito esse compromisso. A gente tem que fazer a PEC para arrumar as contas. O ano que vem o orçamento da União não dá nem para executar. Aí a curva de juros já cai, o mercado vai antecipar e o credor fala, opa, recuperou a confiança, né? Porque é uma coisa de confiança. E aí já vai aliviando todo mundo naturalmente. Aí dá para reestruturar esses programas onde o governo entra como garantidor e fiador, porque o pequeno empreendedor ele não tem garantia para oferecer. Dá 12 meses de carência e você começa a botar todo mundo no lugar sem fazer benesse social que desestrutura todo mundo. Então, ele enrola todo mundo na gastança dele.
1: Sim.
0: Aí depois ele quer propor um desenrola que gasta mais e aí é como se você desse glicose pro paciente diabético, entendeu?
1: Daniela, e por exemplo, a gente, você que tá falando dos gastos ali do governo, a gente entende que quando, por exemplo, entra um presidente, a gente tem o Congresso, a gente tem o Supremo, o que que um presidente já poderia sanar com alguns decretos, já poderia dar uma aliviada ao presidente ali, sem essas dependências políticas, já poderia já dar um estímulo para a economia?
0: Eu acho que só a credibilidade, o fato de ser eleito já vai ser um estímulo. Então hoje, parte da perda de credibilidade que o Brasil tem, refletido no que o mercado chama de prêmio de risco, é porque ninguém confia mais que esse governo, depois de 18 anos, nunca botou as contas no lugar, ficou aumentando imposto. Agora vai prometer de novo. Você viu que eles estão botando gente para rodar prometendo.
2: Opa, não, ele vai prometer agora ser duro.
0: É.
2: Vai prometer agora.
0: Agora e vai arrumar as contas.
2: Agora sim.
0: Agora, depois de 18 anos de governo do PT. É isso que a gente está em Papai Noel, né? Não dá.
4: Pois é. Eu tô curioso com o pão de queijo que
0: aí você
4: trouxe.
0: Aí essa vida é insana. O que é o pão de queijo? Que é a vida do empreendedor que pede licença.
2: Olha só.
0: A gente tá no. Uma das medidas de início para tirar. Hoje você empreender no Brasil, abrir um negócio, você tem que pedir licença, por favor, 3 vezes pro governo, né?
4: Ele já é seu aqui, sócio, sabe? Se der certo. Se der errado.
0: Mas se ele só fosse seu sócio, tava fácil. Ele é seu sócio. E ele te coloca numa corrida maluca de obstáculos. Então eu trouxe. Aí a gente pegou o dado. Desde 88, mais de 7 milhões de normas tributárias foram editadas.
2: 7 milhões.
0: Então hoje tem 500 mil. Cada empresa do lucro real tem que acompanhar pelo menos 2 mil.
4: Que maravilha.
0: Aí eu trouxe o pão de queijo. Opa. Já foram, entre 2011 e 2018, a Receita já mudou umas 20 vezes de opinião. O pão de queijo congelado tem um código. O pão de queijo pré-assado tem outro código. O pão de queijo com frango dentro e recheio tem outro código, tem proteína. O pão de queijo multigrão, porque tem cereal, tem outro código. E aí vai. Então, sim. É esquizofrênico. É esquizofrênico.
3: É pão de queijo que a gente vai comer aqui.
2: Então, mas isso aí. Mas, ô Daniela.
4: Mordido. Tem um código diferente.
2: Mas, ô Daniela, mas isso aí. Mas isso aí é uma coisa do Brasil. É desde a época do Getúlio. Porque ele faz o quê? Eles criam tantas normas. Porque ele não te dá liberdade. O que o governo tem que dar? Tem que dar estrutura, deixar você fazer bem o que você faz, você vai lá e resolve o problema. Que é o que aconteceu no agro. O agro foi exatamente isso que aconteceu. O cara foi lá pro Mato Grosso, no sul do Mato Grosso ficaram os caras aqui de São Paulo que tinham gado, lá pra cima foi o pessoal que plantou a soja, o pessoal veio do sul e tal, sozinhos eles resolveram. Mas o Estado brasileiro, ele cria tanta regra pro funcionário, pro patrão, que é isso que você tá falando. Mas como é que vai acabar isso, esse pensamento brasileiro?
0: O tesouraço tem a ver com isso. O empreendedor, uma manicure não tem que pedir licença para o Estado para trabalhar. E ela não tem que começar. O Estado deveria. A maior ferramenta de transformação social é empreendedorismo, deixar o cara trabalhar. O entregador, o pequenininho, Emílio. Então, você pensa a vida de uma manicure hoje. Ela começa fazendo a unha porta em porta. Estou eu com a unha feita aqui, incentivei. Aí ela cresceu, você fala, conquistar cliente é mais fácil que conquistar o governo. Por quê? Ela vai alugar uma garagem para ela abrir um negócio.
2: Tá bom.
0: Fechei o ponto, tá correndo despesa de aluguel para ela começar a abrir. Aí ela vai na prefeitura. Agora faz um CNPJ em 24 horas, porque no governo Bolsonaro fez a lei da liberdade econômica. Certo. Que é essa direção que a gente vai continuar. Aí fez o Pix, é mais fácil, não tem tarifa. Aí ela tem 5G, governo Bolsonaro. Aí ela tem um Pronampzinho, governo Bolsonaro. Então, esse é o caminho da prosperidade. O que é a vida dela hoje? Alugou a sala, tá correndo aluguel, ela vai na prefeitura. A prefeitura diz que tem licença. Aí da prefeitura tem que ir para a vigilância sanitária. Aí ela vai na vigilância sanitária, a vigilância sanitária pede um projeto para saber aonde ela vai descartar o acetona.
3: Burocracia.
0: Aí depois ela. Ou seja, ela vai demorar 60 dias percorrendo 38 lugares antes de conseguir fazer uma mão.
2: E o aluguel comendo, né?
0: E o aluguel comendo nela.
3: Como que ela fatura?
0: Então não é mais fácil a gente. O que a gente fala de mobilidade social? o Estado falar assim, dá 60 dias para ela, sem a licença, tem que taxar na largada. Aí, quando ela sai o registro da prefeitura, que ela não abriu ainda sem o registro, vai aparecer um fiscal em 24 horas, que também é pago com os nossos impostos, o fiscal está pago em dia com reajuste. Ninguém corta o salário do fiscal, recebe. Não pode mexer. Aí o fiscal vai aparecer. Ela já está pagando a taxa de licenciamento antes de fazer a primeira unha. E se atrasar, tem multa. Então, não, é muito difícil, enviado. Tem que pedir licença. Não, mas
4: seria... E muitas vezes ela vai pegar esse dinheiro emprestado, essa taxa de juros que você falou, ou seja, ela vai ficar correndo.
2: Eu estava falando com o pessoal aí do varejo, eles estavam falando o seguinte, diz que esse julho foi o pior julho da história de todos os tempos. O cara tá falando, Júlia, eu não vendi nada.
4: Parabéns,
2: foi um desespero para quem tá no esquema nesse mês.
1: O varejista, né? O cara que precisa ter uma loja, pagar um aluguel caro.
2: É isso aí.
1: Os juros.
2: Agora, isso aí é impossível, isso que você tá falando.
0: A vida do empreendedor?
2: É, porque você falou um negócio que eu achei muito legal e eu concordo muito com você, que você dizia o seguinte, a independência verdadeira de qualquer pessoa, homem, mulher, qualquer pessoa gay, trans, japonês, preto, Delari, Emílio, a Daniela, Zuzu, qualquer pessoa chama-se independência financeira.
1: É isso aí, total.
2: Isso, quando você falou, eu falei, essa pessoa é muito inteligente, porque realmente é isso que nos dá poder de tirar o...
1: Opa!
2: É isso. E fazer isso aqui.
0: O Emílio...
2: Mas eu... como que nós podemos dar prosperidade para a turma inteira?
0: Que é o caminho da prosperidade? Capitalismo popular. É você dar ferramenta, assim, o Estado, ele tem que ser um motor e um facilitador para as famílias crescerem. Por isso que eu tenho falado muito com mulheres. Você cria seu filho, você é mãe, você é pai. O que você quer? Formar um cidadão, educar, para quê? Para ele crescer e voar sozinho. Você fica orgulhoso quando ele se forma. Você não quer ficar sustentando seu filho dependente de papai e mamãe a vida inteira. Então por que a gente tem que perpetuar as pessoas? Depois de 18 anos de governo de PT, mais gente depende do Estado do que se libertou dele. Então não é ser contra você proteger da fome. Isso é o estado mais vulnerável de um ser humano. Mas acho que as pessoas, o brasileiro merece voltar a sonhar.
1: Lógico.
0: Ele tem que querer um futuro melhor, ele pode querer mais, de fato. O que o Estado pode fazer para isso? Caminho da prosperidade é o quê? Acesso a crédito, facilita se formalizar. O que é a internet que a gente falou? A infraestrutura do futuro é a internet, a inteligência artificial. Por quê? Ao invés do... Sabe quantos postos do INSS, CRAS e Cine tem? Físicos? Mais de 30 mil.
2: Putz.
0: Cada um é um aluguel, 10 funcionários, computador, contrato de limpeza. Quem paga isso? Pagador de impostos. Então, se você traz eficiência na palma da mão do brasileiro e coloca a tecnologia em prol da prosperidade das famílias e da eficiência do governo do pagador do impostos, sendo que já existe um fundo público chamado FUST, que tem 4 bilhões de reais por ano de receita das operadoras, qual é o propósito do FUST? Inclusão digital para a redução da desigualdade social. E por que o PT não usa para isso? Porque ele não quer que as pessoas cresçam.
1: Querem dar uma migalha.
0: Tem falas dele dizendo isso. Não, se o cara crescer muito, ele deixa de votar na gente.
2: Exato, ele fala isso.
0: Sim, então é uma armadilha das pessoas na pobreza, mas, e você colocar uma inteligência artificial e falar, como é que eu formalizo meu negócio? Óbvio. Como é que eu saio da dívida? Numa linguagem acessível, a linguagem do mercado financeiro é muito ruim para as pessoas simples.
2: Então,
0: é
2: muito ruim. Mas, muito ruim. Daniela, eu acredito que todas as pessoas, todo mundo, quem está ouvindo a gente, rico, pobre, qualquer um, quer prosperidade, né? É legal você estar vivendo com prosperidade, que as coisas estão indo bem.
1: Andam.
2: E eu acho que na China deve ser mais ou menos isso, porque na China não tem esse negócio de direita, esquerda, não tem nem voto. Mas o que acontece? Eu acho que o chinês lá na China, o cara que tava lá, morava na caverna.
1: Certo.
2: Nem casa os caras tinham, eles moravam na caverna. Aí apareceu lá o Partido Comunista Chinês, o Xi Jinping, os caras falaram, é o seguinte, eu vou dar prosperidade para vocês. Eles estão se sentindo prósperos, e enquanto eles se sentirem prósperos, eles vão deixar esse governo lá.
1: Isso aí.
2: Eles vão deixar o Xi Jinping.
1: A gente vai
2: falar assim, mas lá não tem democracia? Não tem, porque o chinês está se sentindo próximo. Ele está falando, minha vida está melhorando, do meu vizinho está melhorando,
1: tá evoluindo,
2: minha cidade está legal, minha vida está evoluindo. Aqui está essa conversa e o Brasil é caranguejo, nós estamos indo para trás. Você vê que a gente está indo para trás todos os dias. É aquilo que você falou, antigamente a gente pegava um dinheirinho ou para comprar um carro novo. Opa, ou para um negócio. Hoje você vai lá e você divide pizza em seis para comer uma pizza. Consegue na comprar sexta-feira, uma pizza, cara. Como é que, mas isso, como é que nós vamos devolver a prosperidade?
0: Mas isso é um legado do Emílio, isso é um legado do modelo. Então não é o Lula 3. O Lula 1, 2, 3, mais o Dilma 1 e 2 tem um legado nefasto para o Brasil, que é um país com recorde de taxa de juros, com recorde de impostos, com recorde de burocracia, e que metade, mais da metade da população adulta não tem ensino médio completo. Então isso não foi esses últimos. Aí quando você olha o que o presidente Bolsonaro fez, por quê? Não povoou os ministérios de políticos e sindicalistas, e eu tenho falado isso, existe cota para piloto de avião?
2: Pois é.
0: Então por que que tem? A Dani serve para tocar o Ministério da Segurança Pública? Não. Você me acha inteligente, eu agradeço, mas não, eu não conheço nada, eu sei o problema. Certo. A gente sabe ver o problema.
1: Você é boa. Falando de pessoas técnicas para as posições certas.
4: Você deveria
1: ir. Você é uma pessoa que sabe fazer.
0: Uma pessoa que sabe do assunto. É uma pessoa que sabe do assunto.
2: Você manja, pô.
0: Eu manjo de alguns temas.
2: Então, mas por exemplo.
0: Então, aí, por exemplo, o que a gente fez no governo Bolsonaro? Que era, ele tinha o ouvido no povo e colocou um time que reconhecidamente era um time que cada um, a Tereza Cristina no agro, o Tarcísio na infraestrutura, o Paulo Guedes com aquele time todo que eu tive o orgulho de fazer parte na economia. Aí você, em 4 anos, olha o legado de reformas que tem, apesar, a gente enfrentou uma pandemia, que é o maior choque econômico que nenhum economista, nem só em filme a gente vai entender um dia. E saiu com as contas de em dia, foi o primeiro governo que
1: entregou no azul.
0: Gasto, entregou no azul. A gente saiu do vermelho e entregou no azul.
2: Mas isso que eu não consigo entender, por exemplo.
0: Imagina se tivesse 18 anos para trabalhar. Meu Deus do céu, onde o Brasil estaria, gente?
2: Me dá um exemplo. Vamos pegar. Não, eu sei, porque se a gente pegar. O Brasil é muito grande. Vamos pegar um exemplo. Correios. Certo? Vamos pegar os Correios. Por que que na administração de vocês o Correios deu lucro e agora é um puta de um prejuízo? É o quê? É gente demais? É restaurante? É o quê? Por quê?
1: Majestão.
2: Por quê?
0: É sindicalista pilotando empresa. Não, é má gestão, para não dizer outras coisas. Então você sai de um superávit, apesar de uma pandemia, em todas as estatais, de bilhões para ir para um buraco de bilhões. Só o Correio, um buraco de mais de 6 bilhões. Agora bota o Banco do Brasil para cobrir o buraco do Correio e depois quebra o Banco do Brasil no Lula 4. Vambora, quebra tudo. Então, assim, quebrou o agro, que era o único setor isento mais rico, está quebrado. Aí vai lá e aprova um plano de ajuda para o agro. Aí taxa a blusinha, depois agora destaxa a blusinha, depois agora. O Dario Durigan já falou que vai taxar
2: a blusinha. De novo, não é decide.
4: No período eleitoral.
0: Então já não, deu, de, eu acho que...
2: Blusinha volta agora, hein?
4: Decide o que quer.
0: Eu gostaria de estar debatendo, Emílio, como é nos Estados Unidos ou na Europa, direita, esquerda, se você é progressista ou conservador. O Brasil está debatendo sobrevivência.
2: Exatamente.
0: E a gente tem uma chance agora, que está vindo inteligência artificial, 7 trilhões de dólares de tecnologia sendo decididos no mundo. A gente tem a matriz de energia mais limpa e barata do mundo. Se a gente capturasse 1 trilhão de dólares disso, o Brasil virava a sexta maior economia do mundo. Quantas carreiras da administração pública podem ser substituídas por inteligência artificial nos próximos 5, 10 anos, para reduzir o peso do pagador de impostos e facilitar a vida do cidadão na palma da mão? Vamos dar o futuro na sua mão. Bota sua geolocalização, uma empresa te oferece capacitação, a mulher faz um curso de orientação financeira, aí ela faz um cardápio de curso com o sistema S, as empresas oferecem, ela vai se treinando no ponto de ônibus enquanto vai para o trabalho, com a internet ali. Agora, a gente tem um presidente analógico que se orgulha de não ter celular, que quer que o brasileiro saia do celular. Por que que ele quer que saia do celular? Porque não quer que as pessoas estejam informadas.
2: Exato.
0: Para perpetuar no poder.
2: É o pensamento, né?
0: É um pensamento velho, analógico, ultrapassado. Então,
2: mas isso aí a molecada já viu. Os mais jovens sentiram isso. Agora deixa eu perguntar um negócio. Não vou fazer break, não.
1: Não.
2: Não quero fazer break.
4: Hoje não vai ter break.
2: Não vai ter break.
1: Economia do break.
2: Deixa eu só perguntar um negócio pra
0: vocês. Não vou taxar o break.
2: O seguinte, porque você
1: não é difícil.
2: Não, mas é assim. O Brasil é assim. Ninguém mais quer ficar rico no Brasil, porque se você ficar rico, você é penalizado. Exato. Então, o cara, ele quer ficar só MEI.
4: Sim.
2: Eu quero ser MEI.
4: A vida inteira.
2: A vida inteira e MEI, bomba. Porque MEI é um negócio paga pequenininho.
5: Paga pouco, você não paga ganha pouco. Muito.
2: Porque senão você vai deixar pro governo 40% do que você ganha. E para não oferecer nada, Daniela. Nada.
1: Devolve.
2: Deixa eu perguntar um negócio para você. Você trabalhava no mercado financeiro. Você era ferradona desse negócio de gestões, tal, não sei o quê, dinheiros, tal. E aí você foi pro governo. E você se apaixonou pela política pública, né, vamos chamar assim. Por que que você ficou tão apaixonada sendo do mercado financeiro, que é aqueles caras, tudo Ora, bonito, BMW, sim, olá, bem, tudo bem, como é que você está, tudo bem?
1: Coletinho.
2: Ah, meu Rolex, meu Rolex, tem um Rolex. Por que que você se apaixonou? Não, falando sério.
1: Mas tem.
2: Não, tem. Por que que você se apaixonou por esse negócio, porque foi a Caixa Econômica que...
0: Na verdade foram os brasileiros, eu sou brasileiro e não desisto nunca, e foi viajando o Brasil, a Caixa e o presidente Bolsonaro me deram essa oportunidade de ter o meu propósito transformado em cima das histórias das pessoas que eu conheci, de ir fazer caravana de empreendedorismo, né, levando curso gratuito em Salvador numa comunidade, e eu ia para a Voz do Brasil, Emílio, falava assim, vamos fazer, oferecer capacitação gratuita, você mulher que quer uma oportunidade para trabalhar, para crescer, ter um futuro melhor com seus filhos, a gente vai oferecer curso gratuito, acesso a crédito e tal. E aí, essa senhora, até vou postar o vídeo depois da entrevista aqui, a Cláudia, ela ouviu eu falando na Hora do Brasil, Hora do Brasil, e ela chegou, eu fui para Salvador numa caravana, no Ministério da Economia ainda, numa política pública chamada Brasil por Elas, ela segurou no meu braço e falou assim, você é Daniela Marques, eu vim aqui para te ver, peguei 6 horas de ônibus, porque você disse que tinha algo para mim, e eu vou escolher um curso para fazer, e ela hoje está fazendo bolo, pão, cresceu. Então, quando eu vi esse Brasil profundo, além das planilhas, e as pessoas falam, não, ela nasceu privilegiada, não. Minha avó Judite pariu 9 filhos em casa, no interior do interior, em Angra, numa época em que minha mãe estudou em escola pública, depois fez normal, virou professor e cresceu. Então você tinha esse caminho.
2: Sim.
0: Se você quisesse estudar, abre seu negócio, cresce, investe na educação dos filhos. Eu já estudei em escola particular, nasci em Barra Mansa. Depois vim para o Rio de Janeiro, cresci estudando, entrei no mercado financeiro, menina de interior, sonhando, falavam que não era coisa para mulher, eu sabia o que eu queria fazer, então não deixei que ninguém me definisse. Então você fala, o Brasil merece mais. Então eu sou uma pessoa inconformada, um país rico, o Brasil é rico demais para dar errado. Exato. E a gente, o país está sendo sequestrado, Brasília não está a serviço do Brasil. Esse governo não está a serviço do Brasil. Eles estão a serviço de um projeto de perpetuação de poder deles e dos companheiros deles.
2: É isso aí.
0: Tá nunca claro mais isso para todo mundo.
2: Com você.
0: Então ali é para você servir ao coletivo. E isso, todo esse aprendizado e o que o presidente Bolsonaro inspirou de estar com o ouvido no povo, quando eu vejo essa situação dramática que o Brasil está, eu sou mãe de 2 filhos, vocês sabem, estou com 1 de 1 ano e meio, é muito conveniente, você fala, não, vou abrir minha empresa no Paraguai, se der errado eu vou embora. E a minha avó que tem R$2.500 de pensão do INSS, vai pra onde?
2: Eu sou assim.
0: Entende?
2: Vou embora.
1: Vai.
0: É isso. Então eu tenho. Avisa
1: a gente também pra se programar, né?
2: Tô nem aí.
0: Isso é uma visão egoísta.
2: É
0: negligente, egoísta.
2: Eu tô assim.
1: Ele vai e não avisa.
2: Deixa eu só fazer um break. Não, eu gosto muito, eu acho a Daniela muito legal, porque ela é uma pessoa séria, é gostoso você conversar com pessoas sérias. Ela é uma pessoa séria, ela é comprometida, desde a última vez, quando você teve aqui, né, que foi da época da Caixa, que tinha aquele projeto e tal. É muito legal ver pessoas, porque eu acho que quando você tá mesmo, quando você é um político, que é um cara que tem poder, porque o que é o poder, eu acho? É você ter a possibilidade de melhorar a vida de muita gente. Eu acho que isso é que faz...
0: O poder de transformar.
2: Isso, o poder que você tem de falar, puta, eu vou deixar essa... Sabe?
1: Melhorar.
2: É legal ver gente
0: comprometida. Mas as pessoas estão indo para lá para se servir, não para servir.
2: Exatamente.
0: Você não vai para a vida pública para enriquecer. Você quer enriquecer, vai criar riqueza no setor privado, apesar desses desafios todos.
4: Mas o que tem de político que enriquece durante a gestão?
2: Oh, deixa eu só fazer um vereador, break.
4: Né?
2: Eu vou fazer um break. Vou passar aqui as redes. Tá aqui, ó. Entra aí, ó. É oficial
0: Dani Marques.
2: Oficial Dani Marques. tem o negocinho azul lá para você seguir. Vai lá, Reginaldinho.
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0: consegue mais controlar. Você viu a Argentina antes do Milei, você não, todo mundo pagava as coisas em dinheiro. Exato. Não tinha nem mais como mensurar a inflação, né? Então,
1: não chegou
0: o
1: nesse
0: impacto
1: ponto
0: dessa gastança tá no carrinho do supermercado e tá na dívida de todo mundo. Então, assim, 83% das famílias não endividaram porque quiseram. Se endividaram para sobreviver por culpa do Lula, do governo PT, que nessa gastança arrastou todo mundo junto, não tem outro culpado. Então, o plano basicamente tem três eixos principais, muito simples de entender. Arrumar as contas e recuperar a credibilidade. Você fala, opa, a curva de juros já vai, alivia o balanço da União, alivia as empresas, alivia as famílias. Segundo eixo, produtividade e competitividade. O que é isso? É o negócio do pão de queijo, é a manicure que eu falei. É um cara que vai fazer uma barraquinha de pastel. Vai fazer a barraquinha de pastel. Tem que ter um projeto para dizer aonde descarta o óleo, aí vai na prefeitura, aí vai aonde.
1: É não atrapalhar o empreendedor.
0: Desburocratizar, desregulamentar, simplificar, e vai fazer um revogaço brutal. Por isso que é o tesouraço. Tesouraço nos impostos, na burocracia. Bota o país para crescer. Agora, aquela agenda bonita dos liberais, de 20, a gente está 20 anos atrasado, olha, vamos promover investimentos privados, investimento gera emprego, emprego gera renda. O brasileiro não alcança mais esse emprego.
1: Né?
0: É. Mais da metade da população adulta sem ensino médio, se o Estado não for o motor de ascensão, por isso a gente tem falado muito de prosperidade, de agenda digital, para oferecer capacitação, crédito. Eu gostaria de estar debatendo um programa de capitalismo popular igual a Margaret Thatcher fez na Inglaterra. Para você construir patrimônio, né, e comprar sua primeira casa. Aqui a gente vai ter que fazer esse programa de capitalismo popular e levar futuro para o brasileiro, primeiro para tirar ele da dívida, ajuda ele a se formalizar, facilita abrir o negócio, dá um fôlegozinho para ele correr 12 meses, cria um programa Minha Primeira Empresa, vamos apostar no brasileiro?
2: Boa.
0: O brasileiro merece um futuro melhor. O Estado tem que apostar nele, não tem que atrapalhar a vida dele. Então vai ser marcos regulatórios que aumentem a segurança de tudo isso, mas a Caixa, o Flávio tem dito isso, que vai ser o Itaú ou o Bradesco da favela, da periferia, do agro, porque hoje é uma porta giratória, né? É um banco que o governo é um cliente da Caixa e ele é operador da política pública. Então é um caixa, vai lá, pega o BPC, pega o Bolsa Família, pega o INSS, pega tal. Por que a Caixa não leva orientação para essas pessoas? Capacita o time, como a gente fez no Caixa para Elas, que eu contei muito aqui. Brasil todo, o Brasil é um país continental, não é de Brasília que se vai resolver o problema das pessoas.
1: Sim.
0: Então você tem que botar o Sebrae, a Caixa, todo mundo falando assim, deixa eu te ajudar. Uma guiazinha única de imposto, não 80 guias diferentes, o governo federal tem uma, o estado tem outra, cada um é um sistema diferente, 18 papéis diferentes. E aí, o que, que é o motor disso, que a gente fala que é o Itaú da favela, da periferia? É você não só operar a política pública, mas ser um facilitador e um motor de ascensão. Como? Faz cashback. Por que essas pessoas não são visíveis? Todos nós temos cashback. Até para comprar um café, você ganha cashback. Por que as famílias hoje gastam lá o dinheiro do Bolsa Família, o dinheiro de uma venda informal no supermercado e não tem cashback de nada, não tem recompensa? Por que a Caixa não opera isso? Por que não dá o Pix da pessoa jurídica, de um pequeno empreendedor, cobra a tarifa desse cara? Precisa. Então aí sim você usa como instrumento de ascensão para você dar a mão para o cara facilitar, ter prosperidade.
1: Né?
0: Então assim, esse é um facilitar, se o cara está endividado, sai da dívida, o que é MEI poder virar micro, o que é micro vira médio, porque vai ter um Pronamp de novo, vai ter um microcrédito, aí vai ter recompensa na jornada, quanto mais ele vai conseguindo botar as contas dias, vai gerando histórico de crédito, para ele ter mais acesso, ter juro mais barato, incentivo fiscal. Então, se você tem isso, se você tem um banco público que é o operador e esse banco não tem a sua missão ressignificada para isso, é um Robin Hood às avessas. É um banco que capta a poupança de pobre, porque não entende nada. A gente não tem dinheiro na poupança. Para quê? Para financiar a habitação da alta renda. Não, vamos fazer prosperidade. Tem que virar o banco da prosperidade, de ajudar, claro. A pessoa não sabe nem abrir a MEI, não sabe onde tira a nota, não sabe.
1: Você vê
0: tudo, tem que estar facilitado,
1: informação e transparência.
0: Com uma inteligência artificial para conversar com a pessoa. na linguagem dela. O brasileiro adora áudio de WhatsApp. Dá para você botar isso na palma
2: da mão.
0: Muita
2: ferramenta.
3: E o brasileiro gosta de tecnologia.
2: Lógico.
3: E você vê, pega o Paraguai, porra. O Paraguai tá facilitando. O Paraguai hoje, o brasileiro fica com inveja do paraguaio. Fala, nossa, o Paraguai, tudo.
2: Tá voando o Paraguai.
3: Tá voando e a gente tá aqui, ó. Ah, e agora? E agora? O que que vai ser?
0: Não sai do vermelho.
3: Aí vem um, aí não, vou pagar a dívida. Agora vou fazer isso. Agora a blusinha volta. Sai a blusinha volta.
2: Que coisa.
3: E o Paraguai, os caras indo pro Paraguai.
2: Que coisa, né,
3: os
2: meu?
3: Caras
2: que
3: montando ponto. Empresa no Paraguai. O Vietnã desburocratizando as empresas.
2: Ásia voando.
3: Porra, e o brasileiro, a gente gosta de tecnologia, né?
0: Mais de 90% dos brasileiros tem celular. Você tem o 5G. Mais de 90% tá bancarizado e tem o Pix e sabe usar. Então é só você continuar esse mesmo caminho. Não tem por que você fazer um brasileiro, uma mãe, em 18 postos diferentes e a gente custanhar isso, se você pode botar. Ele sabe, tá no ponto de ônibus, tá todo mundo no celular. Bota informação lá, bota capacitação lá.
2: Transparência
0: no. Não tem que estar no. Você já foi no portal da transparência para tentar achar?
2: Nunca fui.
3: Não, esse GovBR.
2: Não, posso lá, entrei outro no GovBR, meu. É tá uma dificuldade.
3: O GovBR, mas... agora, para você ir no hotel.
2: Ixi.
3: Você vai no hotel.
2: No check-in.
3: Olha o que o cara bolou.
2: No check-in.
3: Não, falando sério. Você chega no check-in pra ir no hotel. Você tá lá na
2: cansado.
3: Pousada dos Anjos.
2: Filho gritando.
3: Você chega na pousada dos Anjos, filho encheu o saco no carro, cagou. Lá. Aí você chega. Aí você chega. Olá, tudo bem?
2: Todo assado.
3: Pô, eu quero de quatro. Olha, aqui você tem que entrar no
2: GovBR. Você já cadastrou o GovBR.
3: Você tem que entrar no GovBR.
2: Três filhos chorando, a mulher te bateu. Mais fácil entrar na USP do que no Gov.
3: Pelo amor de Deus.
2: Não dá, meu. Você tem razão. Daniela. Vai viajar pra você ver.
3: E a senha aqui, você tem que renovar a senha toda hora.
2: A senha, você tem que entrar pelo teu banco.
3: Põe a cara pra frente. Põe a cara pra trás.
2: A senha não entra.
3: Não mexe
2: a barba, não aceita.
4: Por isso que tiver a chance, a gente vai picar a mula daqui, né?
3: Picar a mula, terminal 3.
0: Não é um pensamento egoísta a gente deixar um país que tem matriz energética, que é o celeiro do mundo.
4: O que o país fez por mim?
0: Oi?
4: O que o país fez por mim até agora? Só me atrapalhou.
0: Sim.
4: Então.
0: Mas a gente não desiste, né? Vamos consertar. Tem uns dois querendo consertar. Eu acho que tem um futuro melhor na mão.
2: Mas ela trouxe esperança.
0: Falta 60 dias pra gente decidir. E de novo, é um modelo. Eu sempre falo isso. Você quer estar aproximadamente certo ou precisamente errado? É. Se você votar no vermelho, você sabe que vai dar errado. Não tem como. Já tentaram.
3: Sim.
0: É um presidente. É um presidente analógico na época, na era da inteligência artificial. E você acha que o brasileiro vai ter futuro assim?
2: Sim.
0: E a gente financiando a gastança, aplaudindo, não.
2: Quem nunca pediu o dinheiro?
0: Não vai. Então é melhor a gente ter a chance de ter um futuro diferente. Ele é possível, porque se você faz em 4 anos com pandemia, sai com o governo mais digital das Américas. Você sai com o PIX, você sai com o marco do saneamento, você sai com o Banco Central Independente, você enfrenta uma pandemia, bancariza 23 milhões de brasileiros através do Caixa Tem. Fala assim, dá 4 anos sem pandemia pra ver o que acontece. Opa. Com uma meia dúzia de gente boa trabalhando lá. Eu acho que hoje, se botasse uma dúzia de dona de casa,
3: exato,
0: vai gerir o orçamento do governo melhor do que está sendo feito, que é uma esculhambação completa.
3: Mesmo porque a gente nunca viu o Brasil tá no ser do livre mercado. Quando começou a aparecer isso, que a gente começou a ter aqueles sites, que a turma entrava naqueles sites, lá tinha, eram os sites que tinha as ofertas.
2: Sim.
3: E aí os caras compravam bicicleta. Falei, nossa, o cara tá tendo oportunidade de ter o livre mercado, porque sempre o Brasil sempre foi assim, né? A gente sempre, é o que, aquela conta que o Trojan fez aqui outro dia, o cara que nasceu na época do Sarnica, hoje ele tem 45 anos e ele só viu o PT na vida dele. Ele só viu esse governo que você não tinha muita liberdade econômica, você tinha cheio de legislação, cheio de coisa.
2: Normalizou.
0: E o sonho da pessoa era fazer concurso, não é? Hoje o brasileiro quer abrir o negócio dele.
2: É isso aí.
0: tem que facilitar. Então,
3: e, a gente não teve essa oportunidade de ver porque a porra da pandemia apareceu ali no meio e todas aquelas histórias. Todas aquelas histórias que aconteceram, mas a vida é assim. É uma na trave, uma no gol.
0: Nós brasileiros merecemos nos dar mais uma chance.
3: Olha, Daniela, eu gosto muito de você. Você é uma pessoa muito séria, muito bacana e muito comprometida. E eu gosto de gente comprometida que gosta do bem das pessoas.
5: Comprometida e competente, isso que é importante.
3: Eu fico contente de você estar aqui no Pânico.
2: Você trouxe alegria pra gente.
0: Eu falo isso, a pessoa, vou trazer essa pessoa pra trabalhar porque é legal. Eu falo, minha mãe também é legal, mas nem por isso serve pra tocar o banco, né?
2: É sério.
3: Eu sou a boazinha.
0: Vai dar um pianista pra tocar um banco, não dá. E também não dá pra jogar.
2: Mas ela é muito boazinha.
0: Ela é muito boazinha, é legal.
2: Ela é muito do bem.
0: Não vou jogar futebol.
3: Você tem que contratar gente legal e boazinha.
2: É isso aí.
3: Os companheiros.
0: Pior que nem bonzinhos eles são, né? Ainda se fossem bonzinhos, estava fácil.
3: Ó, as redes sociais da Daniela é aqui, é oficial Dani Marques. Você entra aí nas redes que tem o azulzinho e você acompanha o trabalho dela. Muito obrigado, Daniela. Boa. Obrigado mesmo
0: por ter vindo. Eu quero uma vaga aqui no programa.
2: Vem todo dia.
3: Hora que você quiser.
0: Eu quero uma cota aqui.
2: Não quero.
3: Hora que você quiser. Vamos fazer o break. Vai lá, Reginaldinho. Aí.

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2: Terminou, terminou.
3: Já terminou.

0: Boa tarde, eu sou o Julian Duarte, está começando mais um Papo de Copa. E a Copa do Brasil entra em sua semana decisiva. Seis equipes já garantiram vaga nas quartas de final. E hoje os dois últimos confrontos definem quem continua vivo na briga pelo título. É mata-mata de verdade, onde qualquer detalhe pode fazer a diferença. O Palmeiras já confirmou a sua classificação e segue firme em busca de mais uma taça. O Grêmio mostrou uma nova postura, venceu, convenceu e levantou uma pergunta. O que mudou para o tricolor voltar a apresentar um futebol competitivo? Vamos analisar as mudanças que recolocaram a equipe no caminho das vitórias. Hoje o Internacional também entra em campo em São Paulo, defendendo a vantagem conquistada no jogo de ida e tentando carimbar o seu passaporte para as quartas de final, em mais um duelo que promete muita atenção. E passada a Copa do Brasil, as atenções se voltam para o Campeonato Brasileiro. O fim de semana reserva a 22ª rodada da competição, com confrontos importantes, tanto na disputa pelo título, quanto na briga contra o Z4. Então aumenta o volume, porque o Papo de Copa tá no ar. Hoje a bancada é formada por Samuel Gonçalves, Anderson Chico, Alemão da Resenha, Paulo Arruda e Marlon Beretta. E em mais uma noite de Copa do Brasil, tivemos bons jogos. Seis classificados e hoje ainda dois buscam a próxima fase. Samuel Gonçalves, nosso titular, nos fala sobre o que ocorreu. Boa tarde, Samuel.
1: A definição dos classificados das quartas de final da Copa do Brasil será concluída hoje com mais dois jogos. Na terça-feira, Santos e Atlético Mineiro avançaram. Ontem, o Vasco venceu o Fluminense por 3-1, o Cruzeiro bateu a Chapecoense por 2-0 e o Grêmio fez 1-0 no Mirassol. Os primeiros jogos de ida haviam sido empates, então os vencedores avançaram. Já o Palmeiras foi derrotado pelo Fortaleza por 3-2, mas também avançou, pois havia vencido a primeira partida por 3-0. Vale lembrar que após a mudança no regulamento do formato da competição, as oitavas de final representam apenas a segunda fase disputadas em jogos de ida e volta. E teremos também esse ano a decisão do título em final única. Ainda teremos dois confrontos nesta quinta-feira. O Corinthians recebe o Inter. O Inter venceu no Beira-Rio por 2-0. Pode perder por um gol de diferença que avança às quartas de final. E o Atlético Paranaense vai visitar o Vitória. Venceu na Arena da Baixada por 2-0. Também pode perder por 1-0. Por um gol de diferença que avança às quartas de final da competição. A CBF confirmou que o sorteio das quartas de final será realizado na próxima terça-feira, dia 11, às 11 horas de Brasília. Todas as equipes classificadas estarão no mesmo pote, sem qualquer restrição de confrontos. A CBF também já divulgou as datas base das fases restantes. Nas quartas de final, os jogos de ida serão nos dias 26 e 27 de agosto, os jogos de volta, 2 e 3 de setembro. Já as semifinais, jogos de ida no dia 1º de novembro, com jogo de volta no dia 8 de novembro. E a final única, a grande final da Copa do Brasil, será disputada lá em dezembro, no dia 6. Então hoje teremos mais dois jogos, fechando os oito classificados para as quartas de final da Copa do Brasil.
0: Obrigado, Samuel. E ainda no assunto Copa do Brasil, Paulo Arruda nos fala sobre a vantagem que o Internacional cravou em casa e tenta manter hoje em São Paulo contra o Corinthians. Fala, Paulo!
2: Fala, galera do Papo de Copa, Paulinho Arruda na área. Semana decisiva de Copa do Brasil, né? Segundo campeonato mais importante do país. Ontem tivemos algumas definições, né? Terça-feira já o Santos passou e o Atlético Mineiro. Ontem tivemos mais algumas definições, com destaque principal pro clássico carioca e uma grande vitória do Vasco da Gama, mostrando mais uma vez que está se tornando uma freguesia do Fluminense nos últimos anos para com o Vasco, né? O Vasco jogou muito bem ontem, tá de parabéns. E hoje temos dois jogos que vão fechar essa eliminatória. Jogam Vitória e Atlético Paranaense no Barradão, com vantagem do Atlético Paranaense do primeiro jogo. E jogam em Itaquera, Corinthians e Internacional. Primeiro jogo 2-0 para o Internacional. O Inter vem com um grave desfalque, né? Um dos seus melhores jogadores hoje. O volante Vidiaga não joga. Então é um desfalque importante para o Inter, mas o Inter tem uma boa vantagem. Acredito que se conseguir passar o primeiro tempo, principalmente os primeiros minutos ali, sem sofrer gols, tem uma chance grande de passar, o que seria muito importante, principalmente para os cofres do clube, que passa um ano de muita dificuldade financeira. Jogo duro, jogo difícil, estaremos na torcida, obviamente, pelo Inter, mas não tem nada a ganhar. Uma noite que prevê fortes emoções na Copa do Brasil nesta quinta-feira. Um grande abraço para todo mundo e até semana que vem.
0: Obrigado, Paulo. E o Grêmio ganhou e passa de fase. A má fase ainda segue, mas aos poucos o tricolor vem mostrando uma melhora e Alemão da Resenha chega junto para falar sobre o jogo, é claro, e as peças que mudaram para isso acontecer. Boa tarde, Alemão.
3: Pois meus amigos do Papo de Copa, muito boa tarde. Ontem tivemos a sequência da Copa do Brasil numa partida em que o Grêmio não jogou muito bem, mas teve a grande ajuda da torcida, que deu mais de 30 mil pagantes ontem cantando, vibrando. O Grêmio, com um gol de Pavão de falta, conseguiu a tão sonhada classificação para ficar entre os 8 finalistas da Copa do Brasil. Isso é bom porque dá motivação pro time que joga pelo Campeonato Brasileiro contra o São Paulo sábado. Vem mal na tabela, está na zona de rebaixamento, é obrigado a ganhar do São Paulo. E também cria uma expectativa financeira, porque ontem entrou 4 milhões em caixa e se passar na próxima fase entra mais 9. Então te dá uma esperança de que pelo lado financeiro também é muito bom. O Grêmio com 3 jogadores no meio de campo, o Vila Sante jogando muito bem, marcou muito bem. E o que às vezes é que a gente sempre comenta, né? Saber procurar jogador. O Grêmio contratou um lateral direito do Goiás, que já virou titular. E também, olha como é que é o destino, né? Contratou o Wallace, que era reserva do Bressan no time do Remo. Ele era reserva do Bressan. Então vocês vejam bem como é que é as coisas, né? Hoje o jogador que era reserva do Bressan tá entrando no time do Grêmio, caiu como uma luva, jogou muito bem essas duas partidas contra o Mirassol lá e aqui, e assim, impressionou pela qualidade do jogador. E às vezes você tem que garimpar jogador, que você traz gente muito boa da Série B, que tem clubes aí que a estrutura é fraca, e quando você pega um jogador que tem noção de jogo e você dá uma lapidada no cara e traz para um centro de formação maior e traz com uma estrutura melhor, você faz com que o futebol dele, se é mediano, cresça junto com os demais jogadores. E esses dois jogadores que o Grêmio contratou há menos de um mês entraram no time do Grêmio e já viraram titular. É isso aí, meus amigos. Um grande abraço e segunda-feira eu volto. E lembrando que o Palmeiras também classificou ontem, mesmo perdendo pro Fortaleza de 3-2.
0: Obrigado, Alemão. E vamos falar de mais um time classificado, o Palmeiras, que segue mostrando seu excelente futebol. E Marlon Berenta comenta como foi essa classificação. Fala, Marlon.
4: Boa tarde, amigos ouvintes do Papo de Copa. Marlon Berenta por aqui. Hoje falando um pouquinho de Copa do Brasil e a classificação do Palmeiras. Palmeiras e Fortaleza se enfrentaram na noite de ontem na Arena Pantanal em Cuiabá, já que o time cearense vendeu seu mando de campo. E o Fortaleza saiu com a vitória no segundo jogo, né? 3-2 Fortaleza. Fortaleza fez um grande jogo, jogou muito primeiro tempo, principalmente. O Palmeiras, aquela história, né? Regulamento embaixo do braço, jogadores se poupando, um sono danado. Pro torcedor palmeirense assistir um jogo ontem foi bem irritante, né? Mas a gente entende aí que o time fez o primeiro jogo muito bom, né? Garantiu a classificação praticamente no primeiro jogo e ontem só foi se cuidando, né? Para não ter zebra. O Palmeiras tem uma sequência de jogos aí bem pesado no mês de agosto, com o Campeonato Brasileiro, e já na semana que vem, quarta-feira, Palmeiras estreia aí nas oitavas de final contra o Cerro Porteño na Libertadores. Então a comissão técnica aí fez um rodízio ontem, né, de jogadores, iniciou o jogo com molecada da base, depois foi colocando alguns jogadores durante o jogo e acabou aí também poupando de certa forma o elenco para essa sequência aí, no mês de agosto, bem importante, que pode definir aí muita coisa pro Palmeiras ao longo da temporada. Então, a torcida entende o que foi feito, fica feliz aí com a classificação, mesmo com a derrota, que é sempre chato, mas o Palmeiras sabendo aí das suas pretensões, então a gente tem que entender também essa parte. Valeu, um abraço, até semana que vem.
0: Obrigado, Marlon. E o futebol segue, é claro, após a Copa do Brasil. Vem chegando a 22ª rodada no final de semana. Anderson Chico nos fala sobre isso. Boa tarde, Chico.
5: Fala, amigos do Papo de Copa, aqui é o Chico. E nesse final de semana temos a 22ª rodada do Brasileirão 2026, que reserva confrontos diretos e cruciais. O grande destaque de sábado é o clássico Botafogo e Fluminense no Nilton Santos. O tricolor das Laranjeiras defende sua posição no G4, enquanto o Alvinegro tenta se reaproximar da zona de Libertadores e frear o rival. Já o líder isolado, Palmeiras, recebe o Internacional no Allianz Parque. O Verdão quer ampliar a vantagem na ponta, enquanto o Colorado, com apenas 22 pontos, precisa desesperadamente da vitória para se afastar da zona de rebaixamento, onde flerta perigosamente com o Z4. Já o vice-líder Flamengo, que está com 39 pontos e um jogo a menos que o Palmeiras, enfrenta o Vitória no Maracanã. O rubro-negro, o carioca, necessita dos 3 pontos para não deixar o Palmeiras desgarrar ainda mais na liderança do campeonato. Várias partidas movimentam a parte de baixo da tabela de forma direta. O Bahia tenta encostar no G4, mas não terá Eric Pulgar, contra um Vasco que joga a vida para tentar sair do Z4. O tricolor gaúcho abre a rodada na zona de rebaixamento com 22 pontos e precisa vencer o São Paulo para iniciar uma recuperação. Já o Corinthians visita o Bragantino tentando se consolidar no meio da tabela e afastar de vez o fantasma da degola. Temos o confronto de desesperados, onde a Chapecoense, lanterna isolada com apenas 10 pontos, faz um de seus últimos respiros contra o Coxa. Beleza, então, por hoje é só. Até a próxima quinta-feira. Um grande abraço.
0: Obrigado, Chico. E esse foi o Papo de Copa desta quinta-feira. Muito obrigado pela sua companhia e sintonia. Eu sou o Julião Duarte. Até o próximo Papo de Copa. Tchau.

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1: Se vocês estiverem precisando de algum dinheiro, pode falar comigo. Não, eu não tenho, mas pelo menos nós desabafamos.
2: Fala, Mangaba, meu camarada, rapaz, Silvio de Serra, Espírito Santo também. Ô, Mangaba, ó, chuchu.
3: Olá.
2: Mangaba, passa aí pra gente ir. A Loki, aquela The Books on the Table. Remix aí pra gente aí.
3: Ah, é?
2: Tá sempre com a onda mesmo pra Vitória.
3: Eu sabia que o Alok tinha feito essa versão aí. Rapaz, obrigado, Rafael Silva. Eu vou atrás dessa música aí. Eu não escutei essa versão, não.

0: pedida, hein, Betina? Aí você é das minhas, hein? Acho sua voz super sexy. Quem mais?
1: Fala, Mangaba, Júlia de Limeira. Cara, toca aquele set seu que você tocou há uns 15, 20 dias atrás, hein? Aquilo lá era pancada, hein?
0: Putz.
1: Valeu, um abraço.
0: Obrigado, mano, mas não é o que a direção acha. Acho que a direção não gostou muito, não. Hora de Zé.

0: bebê, coisa fofa, coisa linda. Rápido intervalo então, é isso?
1: Ô gente, então claro. Confirmado, eu vou...
2: Não, você não vai não.
1: Eu vou mais não. É, mas eu ia, viu?
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4: Seus clientes nem dizem não, eles apenas fogem e você nem percebe. Sabe por quê? Porque antes mesmo de abrir a boca, você já ativa um bloqueio mental no cérebro do cliente que faz com que ele saia da conversa. Isso acontece porque as pessoas odeiam se sentir persuadidas, manipuladas. O cérebro dele se defende automaticamente quando percebem que você está tentando tomar uma decisão. Normalmente uma finalização de venda, uma oferta. Agora aqui vai a parte mais bizarra. Os melhores vendedores não convencem, eles fazem o cliente se convencer sozinho. 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
5: 2:38.

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0: Fiquei sabendo que vocês tomaram H2O. Quem foi que mandou?
1: Que isso, H2O?
0: É, você não sabe o que é H2O, né?
1: Quem tomou H2O?
0: Vocês três.
1: O que eu tô?
2: Ai, eu não tomei nada.
0: Senta aí. Vocês estão querendo me enganar?
1: Oxi, meu Deus, eu
0: sei. Se você estiver mentindo, vai sobrar. Quem foi que deu H2O pra vocês?
2: Mentira, mãe. Oxi, não tem nada.
3: H2O, rapaziada, pelo amor de Deus. E aí, você quer participar do programinha?
0: Ah,
3: aqui estamos, 11 99411 8221. Essa aqui bombou, hein? Pelo amor de Deus. Você tá na Rádio Certa, essa é a sua Jovem Pan número 1 do Brasil. Bom final de semana pra você, aproveita bastante essa quinta, né?

0: Ricardo, meu amigo. Fabrício de Goiânia, sempre ouvindo aí, sem perder um programa, hein?
1: Ei.
0: Manda pra gente aí um Calvin Harris aí, meu amigo. Aí,
1: tocou. Não é que eu adivinhei que você queria, tá vendo?
2: Olha. Boa tarde a todos da PAN. Oh. Boa tarde, Planeta DJ. Sou aqui de Ipatinga, Minas Gerais. Aqui, solta um Benny Benassi pra nós aí, qualquer uma delas. Love's Gonna Save, qualquer uma delas lá, manda pra nós aí.
1: É.
2: Curtindo aqui o Planeta DJ sempre. Um menino abraço.
1: Bom, menino bom, menino
2: aí,
1: bom.
2: Fazinha, até mais.
1: Opa, músicas que marcaram não tem como, né?
3: Fala, DJ Mangaba.
1: Ei.
3: Tudo bom? Como é que você tá?
1: Ei.
3: Igor Abadie, DJ daqui de Sorocaba.
1: Aí vai.
3: Cara, toca aí pra gente uma nostalgia aí.
1: Mais?
3: Icona Pop.
1: Putz, boa.
3: I Don't Care, pode ser?
1: Pode ser.
3: Valeu, Jovem Pan número 1.
1: Interessante, eu toquei essa música essa semana. Eu tava com essa música na cabeça e trouxe, acho que foi antes de ontem. Essa música é sensacional.
4: Vai, meu. Fala aí, meu amigo. Ué. Por aqui, DJ Douglas Machado. Tô curtindo a Jovem Pan aqui na cidade de Itapeva, São Paulo. 91,7. É o seguinte, vê se consegue tocar pra gente o som do Commodore Electrais na Jovem Pan, a número 1 do Brasil.
1: Eita, já carimbou bonito já.
5: Nossa, eu acordei com uma dor nas costas, deixa eu estralar a minha coluna. Ai, ai, sarou.
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1: Ai, sensacional, essa rádio é uma maluquice, né? Na moral. Ótima tarde pra você, ó, o menino, o garoto, o danado, o pichuco, como é que

0: fechando bem o Planeta DJ de hoje. Ela não liga, I don't care, I love it. Que beleza, menina bonita.
1: Oi, DJ Mangaba, aqui é Lucimara de Parnamirim, curtindo a Jovem Pan Natal. Tô adorando a programação. Um cheiro.
0: Cheiro gostoso. Tchau. 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
5: 13:02.
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3: 13:22.

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0: 4:04.
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2: 4:31.
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Jovem Pan, número 1 do Brasil, e Billie Eilish com Birds of a Feather. Tem ainda amor pra recomeçar, da Frejá. E teve muito mais. Obrigado pra todo mundo que já tá grudado com a gente aí, mais uma edição do Tarde da Pan que vai começar. 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
1: Quase começando o Tarde da Pan, pelo menos a segunda hora, então não vai desgrudar aí, meus queridos, porque a gente vai ter muita música bacana pra rolar pra vocês, sabe aquelas que tocam, às vezes tocam o coração, às vezes aquelas músicas que também, obviamente, tá tocando no Brasil e no mundo, e tem outras que são aquelas bem direcionadas, aquelas que fazem você pensar, sempre tem de tudo rolando aqui. 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
1: Jovem Pan, um minuto para as 5.

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1: 5:16 de temperatura e já vamos atualizar a previsão do tempo para todo mundo que tá querendo saber se vai chover ou se não vai. Olha, a notícia não é das melhores, não, até porque a gente já tá sabendo e acompanhando tudo aquilo que tá dizendo aí a previsão do tempo com relação ao Rio Grande do Sul. É, especificamente para hoje, você não tem que se preocupar, e nem para amanhã, tá? Não é assim um volume muito grande de chuva, não. A gente ainda tem algo em torno de 5 milímetros de chuva para hoje. Daqui a pouco, aliás, alguns pontos da cidade eu já sei que já tá chovendo, que a galera já mandou mensagem aqui, mas mais precisamente a partir das 6, aí deve vir uma garoa mais generalizada e mal distribuída, digamos assim. É pouca coisa. E aí no final do dia, ali por volta, de 11 da noite, é que vem uma chuvinha um pouquinho mais intensa. Mas em volume não é muita coisa, não. Tô falando de hoje. Aí durante a madrugada chove mais um pouquinho. E amanhã o sol aparece entre nuvens. A mínima amanhã vai ser de 13 graus no final do dia. Vai amanhecer o sábado com 7, mas daí pro sábado já tem bastante chuva. Amanhã, inclusive, o sol aparece ali a partir das 11 da manhã e deve fazer até 16 graus, que é uma temperatura bem agradável. É ou não é? 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Bora brincar aqui na número 1 do Brasil.

0: Brasil e Benson Boone com Mystical Magical. Ainda teve Kungs Cooking and Three Burners, Post Malone e Jota Quest. Imprevisível. Tem coisas que acontecem na vida da gente que são imprevisíveis, não é? Vamos ali rapidinho no break, tá, turma? 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
3: Jovem Pan 5:18.
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1: Estamos de volta, 5h20. 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

0: Brasil no Tears Left to Cry, da Ariana Grande, aqui no Tarde da Punk, ainda teve Papas da Língua, Lua Cheia, um hino dos anos 2000, tocou essa musiquinha. Então, 5:30 agora, tá? A temperatura ainda tá em 16 graus e a previsão não é de muita chuva pra hoje ainda. Quem tem aquele futebolzinho marcado pra quinta-feira, se o dono do campinho não te incomodar, rola a bola, com tranquilidade. Pode até pisar numa poça ou outra, mas se tiver habilidade, sim, você vai atingir seu objetivo. Pra aqueles que são mais ligados nos jogos de mesa, também tem uma vantagem muito grande. Você pode dar uma aliviada na parada, na tensão. Não é com a mesma intensidade, nem a mesma queima calórica, mas tá valendo, tá valendo. Bora, queridos, está rolando então o Tarde da Pan. 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E tem um detalhe, o Pablo acaba de me confirmar que o almoço especial do Dia dos Pais está com vagas esgotadas, sold out, ou seja, não tem, quem não reservou vai ter que ir buscar outra alternativa pro almoço do Dia dos Pais, tá? Mas sábado tem a feijoada. 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A gente vai ali no break rapidinho e já volta.
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2: Jovem Pan 5:36.

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0: remixada. Ainda como é Sheeran, a Loki com o Giborato, Bob Sinclair, Skank, Garota Nacional. Fazia tempo que não via Garota Nacional, é legal pra caramba. Bem, vamos lá, fechou. Obrigado pela companhia aí, obrigado aos patrocinadores também. 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O break é rapidinho, já a gente tá de volta com a nossa quinta-feira de Jurassic Pan. Hoje tem estreia também e a turma já tá na bancada. Fiquem ligados, é um instantinho só.
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0: 18 horas, 15 graus. Vai começar mais uma edição do nosso Jurassic Pan. A turma já tá na bancada e eu começo agradecendo os patrocinadores. Com a gente a partir de agora, até às 7. 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
0: Tá no ar o nosso Jurassic Pan, um programa que além de tocar algumas velhinhas, mas eu falo de tocar sem molestá-las.
16: Tocar as velhinhas vai te queimar.
17: É de leve, com carinho.
18: Vamos com calma, né?
0: É tocar as velhinhas, não é nas velhinhas.
16: Nas velhinhas, tá bom?
17: Tem que ser com calma, né?
0: Tem.
17: Francine.
0: Tem.
18: Bastante calma.
0: No máximo um play. É um play. Então... Ixi. Atenção que a quinta-feira tem estreias. Bem-vindos todos aqueles que ouvem o radinho pra curtir a turma da quinta série naquele estilo Copa e Cozinha da nossa resenha do final de tarde. Eu sou Ricardo Córdova, a bancada de hoje tem pra variar o nosso Zero Álcool, produtor desse programa, aquele que não falta nunca, graças a Deus, Samuel Gonçalves.
17: Estamos presentes.
0: Obrigado, meu irmão. Bom, faz quanto tempo que você não falta nunca?
16: Cozinheiro das mídias. Não,
0: atenção,
16: das mídias sociais.
0: Ele é zero álcool, mas ele é 100% presença.
17: Em 10 anos de rádio foram duas faltas.
0: Aê. Poxa, pensou? Não começa a falar isso.
16: Operário padrão.
0: Isso vai virar processo lá, trabalhista.
19: Eu quero ver o que a patroa vai falar daqui a um tempo.
18: É isso.
17: Lá não falto nunca.
0: Atenção, o detalhe é: enquanto ela estiver trabalhando efetivamente neste horário,
17: coisa
0: ele
17: boa.
0: Vive soltinho. A hora que ela mudar o horário de trabalho, daí tu vai ver o problema que ele vai enfrentar. Senhoras e senhores, além de Samuel Gonçalves, temos o professor Jacques Casagrande, o professor psicólogo Paulo Arruda, temos o DJ, aquele que nos dava esperança em várias e várias noites. Sim, além de tudo, é empresário importador, o Áureo Pires, o Tchucana. Nós temos a queridona, sim, ela ganhou o posto de a melhor substituta do século.
17: Verdade. Às sextas-feiras fico melhor com ela.
0: Atenção, a gente convocou o marido dela pra permanecer nessa temporada.
17: Sim.
0: Apenas porque ele falta bastante. Isso. E ela que substitui, ela não é?
17: É o interesse.
18: É o famoso Pereirão.
0: Não é pra tanto assim. Senhoras e senhores, Francine Helena tá de volta. Uma salva de palmas.
17: Ela é a melhor piadista dessa bancada. Chupa, JB. Piada...
20: Exclusivo, tem piada por causa dela hoje. Tem? Em homenagem por
21: Você
20: ela
21: ter. Uma piada? Sim,
18: não é possível.
20: Não, Cícia.
22: Se o Arruda, do Arruda. Se
20: até por todo causa especificamente da nossa.
18: Não, da nossa convidada. Ela tá muito
20: convidada, não.
18: Não, agora.
20: Agora é oficial.
18: Agora é oficial.
20: Você veio pro melhor dia.
18: Verdade, melhor dia.
22: Verdade. O detalhe é o seguinte: além da Fran, a gente tem estreia nesse programa hoje. Você, é a segunda estreia da semana, é ou não é?
17: É a segunda estreia da semana.
22: Porque a doutora Priscila só vem na próxima quarta-feira, que vai ser a terceira estreia.
17: Pagou 12 já.
22: Mas, senhoras e senhores, hoje a gente tem o prazer de apresentar, está na bancada e estará conosco às quintas-feiras, amiga pessoal, inclusive da Fran, uma baita indicação, a empresária Mari Peretti. Uma salva de palmas.
19: Paga 12.
18: Já chegou chegando.
22: É nada, a Mari já foi daquelas que foi primeiro no regulamento lá do grupo.
18: Nossa, e tal, é verdade.
20: É, não gosto dessas pessoas.
18: Ah, não,
20: mão de vaca não dá, mão de vaca não dá.
23: Fui bem instruída, né?
22: Foi.
18: Ah, Fran. Passei toda, né? Ó, amiga, leia tudo, não perca nada.
22: Fran, você não pode fazer isso, cara.
18: Ah, eu sou muito já camarada.
22: Eu ia dizer, já fiz o convite, agora não estraga.
18: É verdade.
22: Não estraga. Bem-vindo. Mari, mas pô, queria te dizer obrigado por ter aceitado o nosso convite também, assim como toda essa bancada que já tá aqui há vários anos. O Jax está um ano com a gente e tal. Pô, então a gente está muito feliz de tê-los aqui emprestando os seus nomes, os seus prestígios, porque vocês são pessoas, obviamente, que a gente já convida sabendo alguma coisa a respeito de vocês. O conteúdo é por conta de vocês no programa, mas aquilo que os precede é sempre muito importante para cada um dos convites que eu faço aqui. Então, queria que você soubesse que, em nome dos seus relacionamentos, em nome da sua atividade empresária também e tal, eu queria que você soubesse que você é muito bem-vindo aqui para contribuir com a gente.
23: Imagina, eu fico muito feliz de estar participando aqui com vocês e espero que contribua de alguma forma.
22: Ah, pode ter certeza que você vai se divertir. Depois,
23: nem que seja pra falar umas besteiras, né? Mas tudo bem.
22: Não, isso a gente já tem quem faz.
17: Tem bastante já na bancada.
22: Não precisa. Ô,
17: Ricardo. Apontaram pra Ruda, não sei por quê.
18: Fala, meu Deus. Pois é, rápido.
20: Também não entendi essa jogada aí, mas tudo bem, faz parte. O bullying é brabo.
22: O ouvinte não sabia disso. É, Samuel que fica entregando a rapadura, né?
17: Intriga, né?
22: Fala, meu DJ preferido.
24: Welcome to the show.
18: Obrigada.
22: Boa, Rudinha. Boa, Tio Cana. Estamos aqui ao vivo, então, e começamos agora com os destaques de hoje, Samuel.
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17: Ciência explica não ser saudável arrumar a cama logo ao acordar.
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17: Pessoas com autismo nível 1 e deficiência leve ganham isenção de imposto na compra de carro.
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17: Estudo revela, quando mulheres desabafam uma com a outra, o nível de cortisol literalmente diminui.
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17: Famílias brasileiras perderam 62 bilhões de reais com bets em 2025.
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17: Copa do Brasil tem 6 classificados e 2 confrontos hoje em define as quartas de final.
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17: Vini Júnior acerta renovação de contrato com o Real Madrid e pode chegar a 14 temporadas do time merengue.
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17: Santa Catarina vive o boom de sugar babies e um a cada 5 moradores busca relacionamento por dinheiro.
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17: Acabou-se.
22: Era isso, querido?
17: É o melhor dia hoje, diz eles.
22: Hoje, quem falou isso?
17: Falaram
22: por causa das pautas?
17: Eu acho que todo dia é o melhor dia.
22: Todo dia tá bom. Esse programa tá ficando cada vez
20: você
22: melhor.
20: É um
22: eu achei.
20: Em cima do muro.
22: Eu
17: tô todo dia aqui, por isso que
20: eu venho. Eu venho só na quinta, a quinta é o melhor.
25: E a quinta também acho que é melhor.
20: Você é mais inteligente, né? Quem é mais alegre.
22: O Samuel vai falar todo dia que aquele dia é melhor, se eu conheço ele.
17: Francine, mas a quinta-feira melhorou muito com a sua presença.
22: Sabonetão. Esse é o palmo livre da turma. O detalhe é o seguinte.
17: Tu vai parar de me agredir, Ruda? Segundo chute já.
20: Não. Gostei desse espaço aqui, acho que vou ficar por aqui.
23: Curti.
1: Enquanto ele estiver dando chute aí, tá bom. Pior quando ele estiver fazendo outras coisas.
22: Peraí, deixa eu organizar a bagunça da turma da quinta-feira. E olha que era o dia mais calmo, era o dia que as pautas mais rendiam, né?
1: Mais sérias, né?
22: Mais sérias.
1: Mas a Francine chegou, né? Tá vendo, né?
22: Ai, não, mas tá legal. Tá legal, tá legal isso aqui. Cara, deixa eu começar o programa hoje fazendo aqui uma menção especial. Eu tenho que me controlar pra não me emocionar, mas hoje é um dia especial. Sabe aquele dia que muda a tua vida pra sempre? É aquele dia. Então, eu tô falando do dia 6 de agosto de 1992. Há 34 anos nasceu meu filho. Oh. Então, este dia especificamente, o 6, eu sei que, pô, tem o dia do aniversário do cara, tem o dia até do nascimento dos outros filhos, tem o dia do casamento, tem uma série de coisas que marcam a vida da gente. Mas o dia que marca, que vira, que muda realmente a tua vida, ele tem um especial. Tenho certeza que todos vocês aqui da bancada têm, e aqueles que estão nos ouvindo também. O meu filho, nesse momento, ele não tá ouvindo, ele tá de plantão em Tubarão. Olha. Mas amanhã estará aqui, graças a Deus. Então vai passar o final de semana, eu vou poder abraçá-lo e agraciá-lo também, desejar tudo aquilo que a gente costuma desejar em oração todo dia. Mas que também é fundamental no que diz respeito a você ter a presença, né? Poder abraçar, aquele contato ali é fundamental. E recentemente a gente teve a oportunidade, inclusive, de passar esses 20 dias nos Estados Unidos na viagem da Copa do Mundo, que foi uma experiência maravilhosa, né? Dá pra dizer que é a melhor viagem da minha vida.
23: Verdade.
22: Então, hoje eu queria não só dedicar o programa pra ele, mas que é uma bagunça danada, mas é por ser um programa no dia 6 de agosto, que pra mim é o dia que efetivamente foi a virada na minha vida. Aquilo onde você para de viver apenas pra você. Para de viver apenas pra pessoa com quem você está, seja namorada, esposa, seja quem for. Ali tem alguém que efetivamente depende de você. E aí você passa a ter um outro norte, você dá um outro rumo, literalmente.
23: Dá um sentido pra vida, né?
22: É isso, sem dúvida. Então hoje é um dia muito importante. Claro, não posso ser injusto, né? Você não faz isso sozinho. Então é óbvio que eu também tenho que dividir que o caráter, essa pessoa, esse cara de uma estirpe fantástica que é, e eu tenho orgulho de dizer que é o meu filho, esse cara responsável, que busca tudo realmente, foca e vai ao encontro daquilo que ele encontra certo no caminho dele. O que eu quero dizer certo é que ele é uma pessoa muito correta, ele abre mão de qualquer benefício que ele não julgue que aquilo é correto, e isso realmente enche orgulho, não só a mim, mas tenho certeza que enche orgulho a mãe dele também, que óbvio tem influência na criação dele. Então não posso deixar de citar a Suyan aqui, porque ela faz parte deste que é o dia mais importante da minha vida, sem dúvida nenhuma. Então, filho, um beijo pra você. Se você não conseguir ouvir, tenho certeza que você vai depois ouvir a gravação ou coisa parecida.
1: Parabéns pro Daniel. Antes que ele chore.
23: Linda.
22: Muito bem, vamos à próxima pauta.
1: Ricardo, Santa Catarina consolida-se como principal polo dos relacionamentos sugar no sul do Brasil. Dados.
22: Tem uma musiquinha, como é que era aquela música?
1: Sugar, tem sugar.
22: Não, pô, tem uma que é sugar.
20: Da novela e tudo.
1: Sugar.
22: Não, tem que buscar a música, porque ela é muito legal. É de quem? Não é do Maroon 5.
23: Não. É mais antiga.
22: Será que é uma do Francisco Yates que tem aqui? Deixa eu ver.
23: Não é essa.
22: Eu acho
23: que é Sugar.
22: Sugar. Ó, bem demais, hein? A Mari já chegou bem.
20: Uhul. Aí, ó. É, tia novela?
22: Ó.
20: É.
22: Sugar. Esse programa é um espetáculo. Meu produtor preferido, siga lá.
1: Dados da maior plataforma do segmento na América Latina, o Meu Patrocínio confirma a existência de quase 2 milhões de usuários apenas no estado de Santa Catarina. O número representa cerca de 23% da população catarinense. O crescimento das sugar babies femininas no estado foi o mais relevante nos últimos anos, chegando a 1,12 milhão de mulheres que preferem trocar encontros por dinheiro. Os homens que oferecem apoio financeiro, presentes, viagens ou mentoria profissional a uma parceira mais jovem
22: mentoria
1: são 293 mil em Santa Catarina. Ah, Rudinho, você psicólogo, pode dar uma mentoria profissional nesse momento? O que você acha?
20: Não, dona Sadiana tá ouvindo o programa, não é uma boa ideia nesse momento. Mas eu conheço alguns amigos que estão fazendo bons investimentos.
1: É.
20: Volta e meia eles mandam as
1: tem
20: fotos.
1: Nomes,
20: sim,
1: não?
20: Tem.
1: Hã? Tem nomes?
20: É melhor não trabalhar com essa questão, né, galera?
2: Mas dá assim, problema.
23: Vamos deixar baixo.
20: É interessante esse
1: produtinho
20: esse,
1: legal.
20: Esse negócio aí. É. Eles recebem. São parcerias bem interessantes.
19: Lá, meu lavou, tempo, lavou tá novo.
20: Na minha época era sopa, né?
22: Esse programa, obviamente, tem o nome de Jurassic Pan, não matou, ele busca essas músicas, essas velhinhas, essas maravilhosas. Vocês sabem de quando essa música, meus queridos?
4: 72.
19: Eu acho que é da década de 60, mas eu não sei.
22: 1969, é. The Arts. Sugar, Sugar.
20: Tem um amigo, inclusive, que está morando ao nível do mar, né? No litoral. E morava aqui e tal, e foi embora pra lá. Teve um problema, uma desilusão, um desentendimento amoroso, uma desilusão, e foi morar ao nível do mar. E aí ele foi numa festa lá, né? E aí numa festa normal, numa boate lá, numa festa. E aí ele chegou em três meninas, e os três tiros deu na trave. Todos precisavam de presente. Aí ele entendeu como é que tá funcionando o litoral catarinense, né? O mercado de trabalho. É. Faz alguns anos que ele tá trabalhando com presentes.
1: Tá, mas eu quero saber das mulheres da bancada sobre isso.
23: Que presente?
22: Não, não. Ele quer saber a respeito da pauta, isso. Da história dessas Sugar Babies e tal. Como é que vocês enxergam isso, já que são mulheres bem resolvidas, já sabem exatamente como as coisas funcionam e como era na época de vocês também, que era bem diferente.
1: Ou o cartão já tá liberado.
23: É um assunto polêmico, né?
22: Sem dúvida, Mari, sem dúvida, mas a ideia é essa. Se não tiver polêmica, a gente
23: não tem graça, música, né?
1: Não vira pauta,
23: graça,
1: né?
23: É. Ah, então, eu acho que a mulherada tem mais a que fazer o que acha certo, né? Enfim, por mais que eu não concorde com isso, mas se a pessoa está satisfeita, vai com tudo.
22: Veja, vamos fazer um adendo. Por mais que ela esteja satisfeita e satisfazendo, vai
23: tá, tá valendo.
22: É ou não é?
1: Como você foi bem agora,
20: cada
1: candidato.
20: Cada um tem um CPF.
1: Tá feliz?
23: É.
1: Tá feliz? Tá e aí, Francine, você tá varrendo aí?
23: Pois é, isso aí mesmo. Se tá bom, se tá lá, lateje. É. Pois agora, lateje lá. Pois agora.
20: Tinha um repórter que uma vez dizia na TV, né? É bom para ambas
22: pra
20: as
22: quem,
20: partes.
22: Não, peraí, quem não ouviu, se tá lá, lateje.
1: É tá perigoso aí, né?
22: Não, não, é um trocadalho do carilho, né?
23: É, mais ou menos isso.
1: Nossa, o tamanho, né?
23: Deu uma bugada.
22: Senhores, eu toquei agora Sugar, Sugar, mas vale lembrar que você que gosta muito de músicas novas ou daquelas músicas velhas, isso também está cada vez mais latente. Isso quer dizer que os LPs estão em alta mais do que nunca e tem uma feira de vinil nesse final de semana, professor Jacques Casagrande.
19: Pois é, eu fico feliz de você abrir essa oportunidade de a gente convidar a população lajana aí pra ir lá ver essa feira de vinil que a gente está participando junto, vai ter uns 5 ou 6 expositores, eu vou levar em torno de 500 discos.
20: Só?
19: Né?
20: Só. Uma pequena parcela.
19: Eu tenho 4 mil, não posso levar, não tem como. É. 4 mil pra vender, fora os meus que tem mais 4, né? É. Não, daí é o seguinte, vai ser no shopping, a partir das 10 horas da manhã, no sábado, exatamente o local eu não sei lá, mas as pessoas
22: vão achar. Shopping, é no shopping.
19: E eu acho que vai ser legal, porque vai ter assim uma opção de discos, o vinil voltou de forma absurda.
22: Só, antes de você falar, atenção, um pessoal que foi acostumado, já que a gente tá falando de vinil, né, é de um outro tempo, um pessoal que foi acostumado a ficar dando volta no 900, consegue achar a feira de vinil dando volta no shopping. Não, não é. É fácil, isso é
20: muito
22: moleza.
20: Tranquilamente. Inclusive, já que o senhor falou nisso, né?
22: Afundou.
20: Lembra da encrenca que foi quando fecharam a avenida na frente do 900? Meu Deus do céu!
1: Encrenca, encrenca.
20: Era a quinta guerra mundial.
1: Até o dono de posto de gasolina ficou triste naquele momento, né?
22: Principalmente. Mas e aí, Jax?

0: sabe que a fita cassete também tá voltando aos poucos.
1: Tá, né? Tá voltando. Os caras tão, só que daí envolve um outro equipamento. Exatamente. Que os caras ainda não conseguiram uma maneira de fazer o troço funcionar como melhor, voltou o vinil. Mas, de qualquer forma, bem, a gente fala de vinil aqui há muito tempo. E quem acompanha aqui no programa, eu inclusive dividi que, pô, eu me dei de presente um toca-disco. Há pelo menos uns 5 anos, faz mais ou menos isso. E desde então eu recomecei a minha coleção de vinil.
2: Oba, tem mais um.
1: Ah, você já sabe. Mas você é o filho da mãe, né? Já comprei um monte de disco.
2: Não, eu tô te convidando pra tu ir na feira.
3: Ah, bom, sim. Mas eu tenho disco em casa também.
1: É, tem?
2: Eu compro tudo.
3: Da Xuxa.
2: Da Xuxa eu não compro.
3: Trem da Alegria.
4: Trem da Alegria é legal.
1: Não, então por doação, né?
4: Trem da Alegria
1: é legal. Doação até vai. Mas vale muito a pena, é uma maneira, inclusive, de você combater a ansiedade. Eu recomendo muito. O ato de você tirar da capa um disco, colocar no toca-disco, mirar a posição da faixa que você quer, se não quiser o disco inteiro, o lado inteiro do disco, ouvir cada uma daquelas faixas de forma, pô, a curtir olhando, seja o que for, pode olhar pra rua, mas pode olhar o encarte, a própria capa, pode viajar como a gente viajava quando era
4: a história que tem, cara, isso é muito legal.
1: É muito legal.
4: Nós falamos várias vezes sobre isso aqui, né, chefe?
1: É.
4: Mas, e interessante, né? Fazendo um link, como a gente tá com os celulares e tal, e você começa a receber feedbacks das informações que você vai falando, né? E agora, volta e meia, eu fico recebendo. Tem cada um aparelho moderno, mas com desenhos vintage, tem umas coisas bem legais, assim, e não é tão caro.
1: Como aparelhos, né?
4: É, como aparelhos.
1: Tocadores,
4: tem,
1: né?
4: Tem tocadores de 700, 800 reais, bem bonitos, assim.
3: Ah, isso a gente começa a receber decoração, né?
4: Claro, essas imagens.
1: É. Claro, muito, e fica
4: peças
1: muito
4: de decoração, isso mesmo.
1: Eu, por exemplo, agora tô atrás de uma mesa que eu consiga, porque a vantagem desse que eu comprei, eu sei que vai um pouquinho contra aqueles que são muito, como chama?
5: Saudosistas.
1: Não saudosistas, não.
4: Puristas.
1: Puristas.
4: É.
1: Puristas. Porque daí tem um cara que é purista, que ele diz assim, não, o toca-disco tem que ser um Technics. Tem que ser um exemplo, né?
2: Sensui.
1: É, tem que ser aquele, pô, né? Daquele tempo, os melhores que tinham na época. E as caixas de som, e tem que ser analógico, tem que ser tudo por fio, ligado no amplificador e papapá. Esse que eu comprei, que é da Audio-Técnica, isso faz então 4 ou 5 anos, ele já é Bluetooth. Mas eu comprei porque eu poderia usar os meus fones bons pra usar. E agora, claro, tem aquelas caixas de som também que são Bluetooth. Cara, o som fica maravilhoso. Vai me desculpar quem realmente gosta mais daquele troço mais original lá das antigas. Mas o som fica muito bom. E eu tô procurando um móvel agora, uma mesa em que eu consiga colocar esse toca-disco. E aí agora, enquanto eu tô falando com vocês, eu lembrei que a minha mãe, que deve estar ouvindo o programa, ela, se eu não tiver enganado, tinha e deve ter na casa dela ainda aquela base com uma mesa, aquela base da máquina de costura da minha avó.
3: Sim.
4: Lá vem o pedido.
1: Entendeu?
4: Não,
1: mas eu acho que ela já havia
4: cantada.
1: Eu acho que ela já havia me dado isso que eu ia levar pra casa de Urubici. Mas agora eu lembrei ela que ele vai ficar bonito, né, na minha sala agora com o meu toca-disco.
5: Aquelas de ferro?
1: Daquelas de ferro.
5: Eu tenho uma daquela, mas daí eu fiz um barzinho em cima dela.
1: Um barzinho? Mas antes disso, você sentou um monte naquele pedal lá e ficou brincando de volante com a roda da correia. Todo mundo
3: quem
1: fez
5: isso. Vou tirar foto depois.
1: É,
3: o meu bisavô tinha atrás da porta de casa, da entrada ali, também aqueles rádios antigos, assim, sim, né? Que tu ia girando aqui, ia passando as bolinhas.
1: O dial, verdade.
3: Opa!
1: Tem vários desses.
5: Tio Cana, não seja assim.
3: Atenção.
4: Não, tio Cana. A tua mente que tá... Quase caiu da cadeira. Agora você é obrigado a defender o gordinho. Você quase caiu da cadeira que
1: meu irmão Caio Salvino tá ouvindo e ele diz que adora esse tema. Ele diz que meu picape é um Pioneer PL12.
0: PL12, eu tenho dois desses.
1: Cápsula e agulha. É Pickering?
0: Pickering 15. É. Isso, Pickering 15.
1: Meu pai comprou, como é que é? Um MI0. É isso, meu pai comprou MI0 em 1970. Comprou, não, eu acho que ele errou na digitação, eu não entendi. Comprou o meu,
0: zero,
1: né?
0: Ah, o zero, foi o zero que ele comprou pra ele.
4: Comprou zero pra ele.
1: É, não, ele digitou rápido aqui. Ah, comprou o zero, perfeito.
5: Uhum. Zero quilômetros.
1: Entendi. É, Caião, você tá coberto de razão e eu sei o que é como você.

0: se cuida e como gosta dessa aparelhagem de som que você tem na sua casa também, né?
1: Que legal.
0: Fantástico isso. Mas foi um bom tema. Isso quer dizer que, para quem de repente está começando ou quer começar alguma coleção legal, que vai valorizar e que é algo que você pode deixar, inclusive, de presente. Ou, cara, vinil, disco, invista nisso, porque o resto, o teu Spotify com a tua caixinha Bluetooth e tal, isso todo mundo já tem, a gente já sabe o que que é, mas o combate real à ansiedade e a curtição de ter um novo hobby, como é você ter um toca-disco legal, com discos que você vai lá e compra numa feira, ou compra novo, ou compra pela internet, é fantástico.
2: Eu só vou fazer um adendo aqui. Claro, velho. Tinha um amigo nosso que frequentava a Cacimba de Discos Raros, que foi a loja que eu e meu irmão tivemos aqui durante 10 anos em Lages, e era um frequentador, um cara bem de vida e tal, e o cara comprava um monte. Comprava um monte. Eu não vou falar o nome da mulher do cara pra
3: não dá briga no casal.
2: Ela dizia: fulano, de novo disso? De novo? Ela disse: te falta alguma coisa dentro dessa casa? Então bota uma coisa na tua cabeça. Não tem fim! O nome da mulher: não tem fim!
4: Ou seja, eu sei bem o que é esse debate, mas não é com discos. Eu sei bem o que
3: é esse debate. Também a tua mulher não tem mais espaço no guarda-roupa, né?
4: Não, não tem.
0: É, aí é complicado.
4: Só pra confirmar, professor: início às 10 da manhã.
2: 10 da manhã.
4: Não tem horário de término.
2: Parece que às 10 da noite.
3: Vai ser shopping, né?
4: Beleza. Vai ser não, é que uma
0: outra vez. Que feira de vinil, então, sábado no Lages Shopping Center. Todo mundo convidado. Deixa eu mandar um abraço pro Clineu Colorado Soares. Tá ouvindo e tá dizendo as quintas-feiras dessa temporada. Começou muito mais animado. É verdade. É verdade. Boa, Clineu.
4: De leve.
0: 18 horas e 25 minutos, Samuel.
3: Vocês arrumam a cama diariamente ou não?
0: Sim,
1: com cara, certeza.
3: Mas na hora que acorda já?
0: Não. Depois do café.
1: Nem sempre. Depois do café.
0: Depois do café.
3: A gente falou dos travesseiros semana passada aqui, né? Semana passada não, na temporada passada. E agora a gente vai falar sobre a arrumação na cama, Rodinha. Tá. O ideal é esperar uma ou duas horas depois de levantar para dar tempo de o suor evaporar do colchão e lençóis. Ventilar o quarto também é importante para garantir que a cama seque mais rápido.
0: Religiosamente. Às vezes vai mais do que umas duas, três horas pra secar.
3: O corpo humano.
0: Tá bom, então. Cara, não é isso. Vocês estão confundindo. Eu ia dizer, quem tem filho aqui sabe que quando acontece chuva na cama, já sabe. É uma
3: faz anos que teus filhos. Teus filhos estão na faculdade,
0: mas médico, não é os meus, cara. Não são os meus, cara.
3: Você quer enganar quem,
0: eu
3: candidato?
0: Acho melhor mudar de pauta.
3: Vai pra pauta, Samuel do inferno.
0: Você que me interrompeu. Não, velho, eu não interrompi, bicho. Só falei que precisa de mais tempo, só isso.
3: Ricardo, o corpo humano perde cerca de 2,2 litros de água por dia. No teu caso, deve ser uns 6 litros, velho.
0: Tá, Deus pariu.
4: Se isso tem 1,90m, Deus!
0: Bom, tem que fechar. Vamos lá.
1: Nossa senhora!
2: Grande, fala, pode ser chamado também de ejaculação precoce.
0: Vai, velho, vai.
3: Quando acordamos, a cama ainda tem a umidade correspondente àquela transpiração. Isso. Então, se você acordar e já arrumar a cama, aquela umidade permanece e facilita o crescimento e a multiplicação de ácaros.
0: Ácaros.
3: Esticar as cobertas e os cobertores em cima da cama apenas abafa o local onde estivemos deitados.
1: Já pensou?
3: Tornando os ambientes
0: perfeitos. Prolifera, os bichinhos.
3: É o Babosa que tá falando, hein?
0: É o Babosa.
3: O Babosa tá aguentando, hein?
0: É barbosa, é barbosa. Muito bem, atenção.
3: Ricardo, existe mais de 10 milhões de ácaros em cima.
0: Contar pra mim essa porra? Conta pra outra.
1: Vamos
0: inferno, mano.
3: Francine Helena.
0: Aí.
3: Existem mais de 10 milhões de ácaros em um colchão médio. Se você tem um travesseiro de 2 anos, 10% do seu peso são ácaros e cocô. Os ácaros não são apenas nojentos, eles produzem alérgenos que podem desencadear asma.
1: Porra, tentar a cabeça na bosta também.
4: Essa questão do travesseiro eu já sabia, porque a filha da minha colega de trabalho tem asma. É. E ela tem que trocar religiosamente a cada 12 meses.
3: Não pode botar no sol.
0: Seis meses.
3: Seis meses. Não pode botar no sol, hein?
0: Não pode colocar no sol.
3: Sim, porque senão aí.
4: Se não, eu já escuto.
1: Travesseiro é pra apoiar a cabeça.
0: Vamos lá, 18 horas e 20.
4: Mas aqui, arruma ou não arruma a cama? Como é que é? Não.
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0: Muito bem, são 18:34. 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Atenção, a gente volta em 30 segundos.
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0: 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Temperatura está em 15 graus, 24 minutos para as 7.
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0: 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Estamos de volta com o Jurassic Pan, com a estreia da Mari Peretti hoje com a gente. Agora nas quintas-feiras ela tem a companhia de Francine Helena, Áureo Pires o Tiucana, Jax Casagrande, Paulinho Arruda e Samuel O Gonçalves.
3: Silva Celantes, a marca que cola. Ricardo, a Copa do Brasil está chegando na reta final da fase oitavas de final. Hoje teremos mais dois jogos que definem então os 8 classificados. Ontem o Palmeiras se classificou mesmo, perdendo para o Fortaleza por 3-2, até porque no primeiro jogo fez 3-0. O Cruzeiro se classificou em cima da Chapecoense, venceu no Mineirão por 2-0. O Grêmio venceu o Mirassol por 1-0 também, avança às quartas de final. E o nosso Vascão eliminou o Fluminense ontem no Maracanã por 3-1.
4: É um cara.
3: Tá nas oitavas de final. Hoje tem mais dois jogos. O Corinthians recebe.
0: O Vasco. Isso é Copa do Brasil, hein?
3: Copa do Brasil.
4: O Samuel também tá torcendo pra mais um time agora. Quando ele fala nosso Vascão, daí de vez em quando ele fala nosso Inter. Entendeu?
3: O nosso Inter hoje visita o Corinthians lá em São Paulo. O jogo é às 20 horas. O nosso Inter venceu o primeiro jogo por 2-0 lá no Beira-Rio, então pode perder até para um gol de diferença que avança às quartas de final. O outro confronto.
0: O Inter tem um fator motivacional hoje, né? O fato de o Grêmio já ter conseguido a classificação.
3: Tô torcendo pelo um Grenal nas quartas de final, inclusive.
0: Porque daí pode dar cruzamento
3: É sorteio.
0: Ah, não. É sorteio, vai.
3: No Barradão também tem às 20 horas, Vitória e Atlético Paranaense. No primeiro jogo, o Atlético Paranaense venceu em Curitiba por 2-0. Mesma situação do Inter, pode perder por um gol de diferença que avança, então, às quartas de final da Copa do Brasil. Lembrando, a CBF hoje anunciou que teremos impedimento semiautomático também a partir das quartas de final da competição.
4: Excelente.
3: E este ano, de 2026, teremos a primeira final única do torneio lá no dia 6 de dezembro.
0: Você sabe que você falou alguma coisa de sorteio aí e eu lembrei de uma notícia e vocês podem me corrigir se eu estiver enganado. Ainda sobre o futebol, só para fechar no Campeonato Brasileiro. Não sei se vocês sabiam disso, mas de qualquer forma eu compartilhei com o Samuel. Ele não trouxe como notícia, mas é algo assim. A CBF é tão tendenciosa e tem tanta relação já com essa história dos clubes e conhece tanto daquilo que dá audiência, aquilo que vende, etc., que sem absolutamente nenhuma coincidência aí, tá? Ela programou os dois últimos adversários de Flamengo e Palmeiras para que não haja mimimi na finaleira do campeonato. Ou seja, Flamengo e Palmeiras enfrentarão Chapecoense e Coritiba, se eu não estiver enganado, respectivamente, ou em troca. Então, Flamengo enfrenta Chapecoense e Coritiba e o Palmeiras enfrenta Coritiba e Chapecoense.
3: E na mesma ordem de confrontos em casa e fora, né?
0: Na mesma ordem e etc. Entendeu? O que que... Cara, essas coisas são as coisas que me deixam indignados com o futebol e é por isso que eu me surpreendo quando eu ouço falar do Vasco, porque eu nem sabia que o Vasco tinha jogado. E aí, é por isso, eu fico desmotivado com essa história, porque os caras realmente os reis da falcatrua.
2: Na Copa do Mundo também teve arrumação, cara.
0: Tá bom.
2: A própria FIFA.
0: Você tem fatos?
2: Não tenho fatos.
0: Mas... Então é conspiração.
2: Não tenho fatos, mas eu escutei. É só lembrar que eu escutei um monte de pessoas gabaritadas falando isso.
0: Mas não tem problema, desde que essas pessoas, e você também, traga aqui qual é a fonte. Tanto que tu ouviu de algumas pessoas, eu acho que é legal a gente discutir o assunto. É porque eu consigo enxergar, por exemplo, a ação política do Infantino, os interesses pessoais, isso eu consigo enxergar, sem dúvida. Mas eu não consigo enxergar, eu consigo enxergar uma má vontade da arbitragem em eliminar a Argentina com tanta falcatrua que teve nos jogos deles, com tanta conduta antidesportiva, isso eu concordo. Que houve um determinado privilégio. Mas se você analisar, nós estávamos falando de quantos clubes? 60 aí? Não, 48, né?
3: 48 seleções.
0: 48 seleções. Sabe, você não consegue enganar gente por muito tempo.
4: É que tem uma questão diferente, professor. Numa competição como a Copa do Mundo, é chaveamento. Então existe um pré-direcionamento onde todos já sabem mais ou menos com quem vão jogar. E mesmo assim não deu certo porque imaginava-se que o segundo do grupo seria o Uruguai e não o Cabo Verde. Então por isso que o chaveamento da Argentina ficou teoricamente mais fácil. A questão do campeonato em si é você botar nas duas últimas rodadas finais dois times que vieram da Série B, ou seja, teoricamente dois times que estarão mais fracos e que estarão brigando para não cair, com os dois melhores. Essa é a questão da tabela. Um terceiro time, hoje o terceiro colocado do campeonato é o Atlético Paranaense, que já está de intruso ali. Esse terceiro time, ele precisa chegar nas duas últimas rodadas, se não houver nenhuma situação extrema, no mínimo empatado em pontos com os dois melhores do campeonato, o que é muito difícil, ou um ponto à frente, o que é praticamente impossível. Então você está chegando para as duas últimas rodadas do campeonato, deixando os dois times que há praticamente 8 anos ganham tudo, são as duas potências do país hoje, os únicos dois times que não estão quebrados, pegando dois times fracos. A Chapecoense, com toda certeza, infelizmente, eu tô com o abrigo da Chapecoense hoje, gosto muito da equipe, mas a Chapecoense já está rebaixada. Isso é um fato. Muito provavelmente ela vai jogar esses dois jogos com atletas da base ou com atletas do clube. Os melhores jogadores já vão estar liberados de férias.
3: Eu quero falar uma situação.
0: Mas o Arrudinho tem que encerrar, porque daí ele fica muito tempo no mesmo raciocínio.
4: Mas é importante.
0: Isso, é dois times. Mas a gente conseguiu entender. O que ele quis dizer é que o terceiro colocado, por mais aspiração e condição que tenha, não vai pegar duas babas nas duas últimas rodadas, como vão pegar, então, Palmeiras e Flamengo. É isso? Então, quer dizer, a gente já sabe, estamos começando o segundo turno do Campeonato Brasileiro, e a gente já sabe que o Palmeiras ou é Flamengo o campeão.
3: Com relação ao Campeonato Brasileiro, nos últimos anos, dificilmente o campeonato é decidido na última rodada. É bem decidido bem antes. E joga na antepenúltima rodada, joga inclusive Flamengo e Palmeiras como uma possível final. Mas o campeonato, para mim, vai ser decidido antes, porque o Palmeiras já abriu uma vantagem bem significativa no Campeonato Brasileiro. E para esses dois clubes, eu acho muita vantagem pegar os dois primeiros colocados, porque geralmente esses clubes chegam na reta final ou brigando por Copa do Brasil ou por Libertadores, e nessas últimas rodadas eles colocam o time muito reserva, muito misto, e acaba, entre aspas, facilitando quem está brigando contra o rebaixamento.
0: Desde então, que o campeonato já esteja definido, definido, não tem isso.
3: Por isso que eu disse, historicamente, nos últimos anos, no Campeonato Brasileiro de Pontos Corridos, ele não é decidido na última rodada. Eu não recordo do Campeonato Brasileiro Brasileiro ser decidido na última rodada ou até na penúltima.
13: Eu me recordo também.
3: Mas são poucos.
13: Sim. Eu também me recordo. Espera
0: que eles pediram uma palavra antes. Espera aí, vai lá, segura.
13: Naquele que o Internacional foi vice-campeão no jogo do Corinthians, quando o Internacional jogou com o Corinthians, que fomos roubados novamente. E que daí o Flamengo foi campeão.
0: Quem que celebrava, Rudinho?
4: É o mesmo.
2: E outros. É rápido, porque é o seguinte, eu levantei a lebre aqui da FIFA, porque vários comentaristas, inclusive de nível brasileiro aí e tal, chamaram atenção para isso, uma certa dúvida. Agora, se a gente tiver que provar tudo que falar, daqui a pouco a gente vai ser.
0: Não é.
2: Qual é a fonte e tal? Ou seja, vai ficar bem difícil da gente conseguir.
3: O problema da Copa do Mundo é o regulamento.
0: É opinião, e eu acho que isso é latente, só que essa parte ficou tão evidenciada na imprensa do Brasil porque depois não foi dado crédito a essas pessoas que levantaram essas lebres, tanto que isso sumiu. Não existe mais essa narrativa. De repente sumiu a narrativa. Para onde que ficou a narrativa? Ficou lá pro Infantino com agora a UEFA, quem mais? Comebol.
3: É o UEFA, né?
0: UEFA, principalmente, que estão contra. Não querem que ele se reeleja. Inclusive, a eleição é agora em 2027.
13: Os ingleses
0: As federações estão contra. Então, assim, tem um fundo de verdade no que tu falou, mas é que os caras disseram que houve uma certa conspiração de resultados durante a Copa do Mundo. E isso ninguém conseguiu provar. Foi por isso que eu te perguntei.
3: Pra mim, o grande problema da Copa do Mundo, já falei aqui, vou repetir, até porque o tema voltou, é a questão do regulamento. Tem que ser 64 ou 32 equipes, 48 fica desproporcional a questão de o primeiro pegar o terceiro colocado.
0: Concordo.
3: Então, assim, o primeiro colocado pegar um terceiro, o terceiro, geralmente, não sempre, é uma equipe mais fraca do que um segundo colocado.
0: Isso
3: então, assim, ficou desproporcional. Ou fica número par 32 ou 64, 48 pra mim.
13: E que não haja interferência de um presidente da República.
0: Também tem isso. Difícil. Essa parte sim, e aí o Jacques Casagrande tem absolutamente toda a razão, porque quando a gente coincidiu, né, que vazou aquele telefonema do Trump, então, pro Infantino, para que ele interferisse na retirada do cartão vermelho que o jogador da seleção dos Estados Unidos tinha recebido. Então, isso aí é evidente, né? Agora, os caras não fizeram questão de desmentir, não, mas o telefonema dele não foi para isso, não. Como não foi? Tirou o cartão porque recebe o telefonema.
4: E no outro dia ele deu entrevista falando de
0: E o mais complicado de tudo isso, que é o que mais indignou a imprensa do mundo inteiro, mas principalmente a brasileira, e aí entra na seara política, é que toda vez, ou seja, toda vez não, mas às vezes em que nós tivemos Copa do Mundo na África, Copa do Mundo, pô, onde foi depois? Depois da África foi 2014 no Brasil, depois 2018 na Rússia, depois 2022 no Catar. A FIFA influenciou diretamente nesse país, no lobby e no dinheiro, né, da falcatrua, fazendo com que os países se adequassem totalmente ao nível FIFA para sediar a Copa do Mundo. E nos Estados Unidos eles não conseguiram fazer nada disso. Os estádios eram os que tinham, do jeito que os caras queriam, não podiam mudar trânsito, não puderam fazer nada. A FIFA não pôde fazer nada.
13: Ameaçava um trovão, parava o jogo.
0: Como eles não ganharam dinheiro, então, nas falcatruas, reformas de estádios e construção de novos estádios, a FIFA resolveu majorar o valor dos ingressos ao máximo possível e dos patrocínios também ganhou mais dinheiro do que nunca.
2: Né? A única coisa
4: que eles conseguiram fazer foi o que era o mínimo dos mínimos, manter as dimensões do campo, né? Todos os estádios da NFL estavam com os cantos, né? As bandeiras de escanteio quebrados, né? Eles tinham recuos ali e grama natural. Foi as únicas duas coisas que eles conseguiram. Inclusive, essa questão da grama natural tá dando uma encrenca do caramba, porque os atletas, a Associação dos Atletas Profissionais de Futebol Americano entrou, ou vai entrar na justiça, tá uma encrenca, porque os atletas não querem mais a grama artificial, o sintético. Querem que se mantenha a grama natural.
0: Lembrando, atenção, hein? Hoje começa a temporada da NFL. Opa. Então, quem gosta de futebol americano,
3: vou assistir.
0: Já sabe que hoje tem. Inclusive, eu acho que o Everaldo Marques vai estar. Ele tem algum jogo da Copa do Brasil que ele tá narrando? Será não?
3: Provavelmente Inter e.
13: Não vai ter no Brasil, não, esse
0: Inter
13: ano,
0: é
13: né?
0: Pela Amazon. Flopou os ingressos, tá? Não conseguiu vender. Era no Rio de Janeiro? Acho que é esse,
3: Maracanã.
0: Né? É no Maracanã. Mas conseguiram vender tudo.
3: Mas tinha ingresso ainda.
0: Por isso que eu dizia que flopou.
3: Ah, tá, desculpa, eu entendi que tinha esgotado.
0: Não, perdão. Flopou. Ó, hoje às 21 horas tem Arizona Cardinals enfrentando Carolina Panthers. Deixa eu ver quem vai transmitir das TVs aqui do Brasil. Transmitiu das. O Sport TV 2 vai transmitir hoje aqui no Brasil, tá? Muito bem, siga lá Pelota. 18h48, as meninas ficaram boiando em todo este primeiro e segundo tempo, porque, obviamente, futebol não é muito a praia
3: dela.
0: Não
3: é muito. Pauta da Francine.
0: Francine hoje. Helena!
3: Envolvendo mulheres.
0: Manda aí.
3: As mulheres, as jobs.
1: Vai ler a introduçãozinha?
3: Não, não, vai. Pode seguir a tua pauta, vai.
1: Ah, então.
3: Vai lá, querida.
1: De produtoras. A gente falou sobre os estudos que indicam, né? As mulheres que contam com amizades próximas e um apoio emocional tendem a apresentar uma resposta mais saudável ao estresse. Inclusive com menores os níveis de cortisol, conhecido como hormônio do estresse. Isso acontece porque uma conversa acolhedora em que uma mulher se sente ouvida, compreendida e apoiada fortalece então os vínculos afetivos e contribui muito bem para o seu bem-estar emocional.
15: Não é terapia, mas é terapêutico.
1: Ter um momentinho da semana, se reunir, né, com uma amiga em algum momento, ou amigas também, e poder fazer essa troca, conversar sobre situações do nosso dia a dia, fazem bem, não fazem mal.
15: Na verdade, a mulher, ela já gosta de falar assim por si, né? Então.
0: Rapaz! Não, isso não acontece.
4: Que maldade!
0: É sério isso acontece?
15: É, um pouco. Então, com certeza ela tem essa necessidade de estar conversando mais e estar colocando para fora os sentimentos. Opa. E tudo mais. Então, eu concordo, isso é bem importante. Eu acho que a mulher que tem, não digo muitas amizades, né? Porque hoje em dia dá para contar assim nos dedos, né? Não enche as duas mãos. Mas que tem esse contato com uma amiga, uma pessoa legal que te traz bons conselhos e tal, eu acho que é bem importante, né?
1: Já que melhora também, né, o nível de cortisol, então a gente já chega em casa um pouco mais tranquila também.
15: Com
1: então,
15: certeza.
1: Maridos apoiam as mulheres tomarem um bom café, conversarem, ter essa troca.
15: Principalmente um vinho, né?
1: Quando né, um tem um vinho junto, né? Nossa, melhor é top.
2: Eu vou fazer um adendo aqui. Claro, evidentemente que isso contribui para melhora de todas as condições, eu acho. Mas ele pode ser transferido também para os homens.
15: Mas, verdade. Claro, com toda certeza.
2: A gente se reúne. Exato. Nas sextas-feiras e hoje na quinta, eventualmente também, a gente. Cara, é uma quinta série, só tem homem.
1: E não faz bem?
2: Mas é um bom barato, cara.
15: É necessário.
2: Durmo bem.
1: Dorme melhor, chega em casa animado.
15: Mais tranquilo.
1: Mais tranquilo, descansado, com a mente descansada também.
0: Eu acho que isso é fantástico. O que me preocupa, que isso é uma coisa, eu vou trazer pro debate, porque eu acho que vocês podem, obviamente, sim, contribuir. O que me preocupa é realmente o nível de... quando é só aquela resenha legal, assim, só um bate-papo, bom, tá tudo bem. Uhum. Mas quando entra na esfera pessoal, eu já li a respeito, tá? Uhum. Agora eu não trouxe isso, eu não sabia qual era a pauta de vocês, mas depois posso pesquisar. Mas assim, o nível de influência de uma amiga na vida da outra, uhum, é infinitamente maior do que um amigo na vida do outro. Os homens são menos influenciáveis do que as mulheres. Vocês concordam com isso ou não?
1: Eu acho que sim.
15: Então, a mulher, ela, às vezes, ela ultrapassa, né? Acaba sendo um pouquinho mais invasiva em alguns assuntos, né?
1: É capaz de odiar por causa que a nossa amiga tá falando. Aquele lá é odioso.
0: Isso.
4: O homem apoia mais e a mulher destrói.
0: É mais ou menos isso.
1: O que eu digo é que
0: uma mulher tem a capacidade de influenciar no término de um relacionamento, por exemplo, da amiga.
15: Sim.
0: Enquanto que o amigo dificilmente faz isso. Tem que ser algo extremo pra ele dizer... Cara,
15: ele não
0: abre
15: decide,
0: o
15: né?
0: olho, porque assim, sabe? É. Ele não é um cara tão incisivo, tão invasivo. É. Ele, eu
15: mas
0: tô certo
15: aí
0: ou tô
15: que
0: errado?
15: É o detalhe. Bons amigos, né?
0: Isso.
15: Boas escolhas, né?
0: Meus bons amigos.
2: Querido, você falou tudo. Essa reunião que a gente faz. Tem uma expressão que eu vou usar, não posso usar aqui.
0: Claro, velho.
2: Pau no cu, não tem nenhum pau no cu.
0: Certo, isso
2: não
0: é legal.
2: Tem gente boa.
0: Isso.
2: Aí funciona bem. Agora,
15: exato,
2: basta colocar uma figura que é
0: desagrega.
15: Acabou.
0: Não, ovelha negra não rola.
15: E a pessoa destrói, né? Destrói, pode destruir a família, pode.
0: Sim.
15: Influencia muito.
0: E atenção, o que eu. E eu vou ter que achar isso, obviamente, né, Daniel? Agora não vai dar tempo hoje, mas eu vou procurar, porque em algum momento diz. Inclusive. as mulheres que influenciam negativamente a vida pessoal das amigas, elas não têm apenas boas intenções. Na maioria, as pesquisas revelaram que elas têm justamente o contrário. Inveja. Uhum. E aí isso faz com que destile o veneno e aí consequentemente não interessa quem é o indivíduo que está do outro lado e vai sofrer depois.
15: Exatamente. Aquele olhar de inveja, né?
0: Fala, professor psicólogo.
4: Eu tenho um pouquinho de lugar de fala nessa área, porque faz 35 anos que eu convivo majoritariamente com mulheres, né? Certo. Eu fiz psicologia, então éramos em 5 na sala e 42 mulheres, imagine. Depois, todos os locais que eu trabalhei, majoritariamente mulheres.
3: Parabéns, Rodrigo.
4: Tem uma frase que eu sempre digo, né? Sobreviveu. As mulheres são sensacionais. Para o bem e para o mal.
15: Também. É.
0: Sensacionais para o mal?
3: Para o bem e para o mal. Para os dois.
15: Mas assim, se você for ver, hoje em dia também não dá pra você não colocar o homem também nessa mesma linha. Tem homem que, por exemplo, falam que a mulher é um pouco mais, gosta mais de conversa, de mais fofoqueira e tudo mais. Mas o homem também, quando diz de ir pra essa linha...
3: Homem é fofoqueiro, homem adora.
15: Nossa. Mas, gente,
3: homem adora uma fofoca.
15: É pior.
1: Agenor é Maria Fifi, gente. Eu não posso dizer pra ele, eu tenho um negócio pra te contar que ele fica
3: pronto.
1: Assim.
3: Não, abraço pro Betinho.
2: Ganhamos! Aí eu retorno. Não pôr pessoas assim no grupo.
15: Exatamente.
3: Não, o fofoca é bom.
2: Você ser. Não. Pessoa que desagrega, cara.
3: Ah, sim.
2: Não dá, não vai ter.
3: É isso.
15: Por exemplo, grupo seleto, né?
1: Vou dar um exemplo bem rápido aqui. Tá, tu começa a fazer exercício, tá emagrecendo, aí vem aquela amiga, né, que diz, nossa, tá ficando linda, que legal, te apoio, te adoro. Mas vai ter outra que vai dizer assim,
15: ai,
1: tá muito magra.
3: Invejosa.
1: Tá viciada em academia.
3: Invejosa.
2: Vai ficar doente.
1: Vai tá doente,
13: tá,
1: né?
13: Tá se matando aí. Esse horário, levanta 5 horas da manhã pra isso.
1: Esse tipo de gente tem que sair correndo.
15: Fica longe.
0: É, aquela diferença de como se olha, como se analisa e como se ouve, certo, meus queridos?
15: Perfeito.
0: Muito bem, eu gosto muito dos três macaquinhos. Vocês conhecem aquela figurinha, né?
2: Sim, sim, sim.
0: Muito bem, siga a pelota, chegou mensagem aqui do Agenor Codebella dizendo, boa, Francine, sai com as amigas, toma bastante vinho e na manhã seguinte, na hora de arrumar a cama, troca o lençol.
1: Por aí.
15: Agenor.
3: E aí, entendedores entenderão, né?
1: Deixa bem bagunçado.
0: Vou ilustrar aqui. Ele mandou os emojis do diabinho sorrindo.
1: Se controla.
3: A noite foi uma criança nesse caso.
1: Gente. Final de semana tava bom.
2: Como diria o Servilho Ferreira, que foi um. Você sabe quem é?
0: Sim, claro.
2: Daí fala, Servilho, onde é que você tá? Estamos aqui no Estrada dos Morrinhos, onde os amigos do alheio abateram mais uma cabeça de res. Na chegada dos comissários Zulão, Azulão e Levi, só encontraram as vísceras do animal.
0: Histórias do rádio, amigo, isso é muito legal. 4 minutos, não, agora melhor, corrigindo, 3 minutos para as 7.
3: Temos 2 piadas.
0: Fala, Samuel.
3: Uma do Arruda e uma da Francina Helena.
0: Não, e tem uma do Jax também.
3: Tem, opa, então.
2: O Arruda contando piada. Eu tenho que pensar rápido aqui.
1: Vai, vou falar a minha, que a minha é rápida,
0: tá,
1: pode
0: bom.
1: Ser?
0: Pode.
1: Então tá. Ó, a Pinta e o Pinto foram no cinema ver Odisseia. Quem pagou a conta?
13: Ganhou a charada, não é uma piada.
0: É uma charada, vai.
1: Quem pagou a conta?
0: Tempo.
1: Tempo, vai.
15: Ah, eu não posso falar que eu vi.
1: A Pinta, porque o Pinto tava duro. Ele foi ver o cavalo de Troia, né?
3: E a Brabeza?
0: Odisseia, velho. Falando em cavalo, manda uma, Jax.
2: Ué, posso contar que ela é?
0: Claro, velho. Manda
2: não,
0: aí.
2: Não, não, não. Eu vou deixar pra Ruda. Vai,
15: ah,
2: bom.
15: Mas tava tá de boa, boa, de boa.
4: Por que que o Cebolinha tem medo da Mônica?
1: Que o Cebolinha... Vou até botar o óculos. Que o Cebolinha tem medo da Mônica?
0: Não sei, mas a resposta deve ter um L trocado pelo R ali.
2: Porrada.
4: Porque ela anda almada.
0: Almada. Não, aqui, ó. Tá no nível, tá no nível.
3: Cara,
0: tá no nível.
3: Tu pegou, valeu, JB. Tu pegou uma piada
1: minha,
3: terrível do JB, velho.
1: Tá igual
0: a minha. Meu Deus, valeu, é horrível. JB. Vocês são os piores. Mari, espero que você tenha sobrevivido.
2: Eu tenho uma.
0: Opa, atenção. O Jax tem uma piada. Ele lembrou de uma aqui agora. Ele tinha contado uma dos bastidores que era
2: não,
0: legal.
2: Mas a mulher foi fazer um exame ginecológico.
1: Ixi.
2: E o médico, de forma assim, grosseira, disse, olhou, ela ficou na posição lá que vocês sabem. Mas o tamanhão? O tamanhão?
1: Tá louco.
2: O tamanhão dele falou, doutor, que é isso? Eu até sei que é grande, senhor, não precisa ficar repetindo assim. Não, eu só falei uma vez, o resto foi o eco.
0: Puta que pariu. Não, foi horrível, foi horrível.
15: E ainda tava com vergonha de contar.
1: O famoso mexilhão.
0: Meu Deus do céu. Não, cortei o microfone dessa turma, porque hoje eles estão realmente muito efusivos.
1: Mariscão.
0: Obrigado aos nossos mariscãos do princípio. Vambora, fechou, queridos, fechou. Muito obrigado, obrigado Mari Peretti, muito obrigado Francine Helena, Áureo Pires e Tio Cana, obrigado Jacques Casagrande, Samuel Gonçalves, meu querido Paulinho Arruda. 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Falando em Silva Celantes, um abraço pro, como é o nome? O Fábio, né?
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0: Ah, o Felipe da Silva Celantes.
3: E o Carlos.
0: Que ontem, os dois, inclusive, queridão. Os dois, olha só a união desses parceiros. Ontem o Vitor da Aires Bueno postou uma foto com, sim, o pessoal da Silva Celantes em uma das obras. Né? Pô, legal isso,
3: bom,
0: né?
3: Bom demais.
0: Cara? Bom demais. Boa noite, Samuel.
3: Boa noite.
0: Valeu, turminha. Até amanhã.
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2: 7:21.
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0: 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As notícias do governo federal que movimentaram o país no dia de hoje.
1: Olá, boa noite.
2: Boa noite para você que nos acompanha em todo o país.
1: Quinta-feira, 6 de agosto de 2026.
2: Vamos aos destaques do dia.
1: Atualização do Estatuto da Criança e do Adolescente.
2: Lei estabelece medidas de enfrentamento e repressão ao crime de violência sexual na internet e uso de inteligência artificial.
1: E abusadores ficam obrigados a ressarcir o tratamento psicológico e psicossocial da vítima. Gabriela Noronha.
3: Entre as mudanças está a ampliação da pena para quem adquire, possui ou armazena material contendo violência sexual contra crianças ou adolescentes.
2: Você vai ouvir também saúde.
1: Prorrogado o prazo para ampliação de recursos do FGTS em instituições hospitalares filantrópicas que atuam no SUS. Márcia Fernandes.
4: Com a prorrogação, mais de 2 bilhões de reais de recursos em crédito ficarão disponíveis para essas instituições.
2: E vamos conhecer hoje como funciona o banco genético da Embrapa.
1: Ele funciona como um cofre de segurança de espécies da biodiversidade brasileira. Pablo Mundim.
5: Hoje, o banco genético da Embrapa conserva cerca de 156 mil amostras de mais de 1.200 espécies vegetais.
2: Hoje, na apresentação da Voz do Brasil, eu, Mariana Jungmann e Luciano Seixas.
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2: Sancionada a lei que prevê medidas de repressão à violência sexual contra crianças e adolescentes na internet e com o uso de inteligência artificial.
1: A norma também estabelece ações para proteger as vítimas e a responsabilização financeira do agressor.
2: Os detalhes você vai ouvir agora na reportagem de Gabriela Noronha.
3: A lei, sancionada nesta quinta-feira, atualiza dispositivos do Estatuto da Criança e do Adolescente e de outras leis como o Código Penal e o Código de Processo Penal, e estabelece mais rigor para quem praticar crimes de violência sexual contra crianças e adolescentes no ambiente digital, como disse o ministro da Justiça e Segurança Pública, Wellington César Lima.
6: Na legislação até então existente, não tinha especificidade nem a proporcionalidade da resposta adequada para esses casos, e agora nós temos isso, que o ambiente digital, por sua imediatidade, cobra respostas igualmente imediatas. Então, esses tipos penais mais adequados, como de violência sexual, abuso sexual, exploração sexual, vem tomar o lugar de outras figuras mais genéricas e que não tinham uma especificidade adequada para a tipicidade penal correspondente.
3: Entre as mudanças está a ampliação da pena para quem adquire, possui ou armazena material contendo violência sexual contra crianças ou adolescentes. O texto também cria uma punição específica para a simulação de abuso sexual por inteligência artificial, utilizando o rosto, corpo ou voz de crianças e adolescentes. Janine Mello, ministra dos Direitos Humanos e da Cidadania, destacou que o uso da tecnologia não pode servir como instrumento de violação de direitos.
7: A inteligência artificial, de maneira geral, os avanços tecnológicos têm um potencial enorme para o desenvolvimento econômico do nosso país. Mas eles não podem e não devem ser instrumentos de violações de direitos e para a criação de ambientes que não são seguros para as nossas crianças e adolescentes.
3: Com a lei, a criança ou adolescente vítima ou testemunha tem assegurado atendimento psicológico e psicossocial contínuo e especializado. E os abusadores ficam obrigados a cobrir integralmente os custos do tratamento da vítima. A delegada da Polícia Federal, Rafaela Parca, comentou sobre os novos dispositivos.
8: Possibilitam não só a repressão, que é muito importante, as pessoas têm que ter uma sentença justa.

0: ambientes digitais para identificar e coletar arquivos relacionados a crimes de violência sexual contra crianças e adolescentes. E no rol dos crimes hediondos, considerados de extrema gravidade, passam a figurar condutas como produzir, vender, trocar, publicar, divulgar e armazenar registros de violência sexual contra menores de idade. Reportagem Gabriela Noronha.
1: Lei prorroga até 2030 acesso de santas casas e hospitais filantrópicos a crédito com recursos do FGTS.
2: Instituições que atendem o Sistema Único de Saúde podem dispor de até 2 bilhões de reais.
3: A lei prorroga até 2030 o prazo para a aplicação de recursos do FGTS como crédito para hospitais filantrópicos e santas casas de misericórdia. A linha de crédito também poderá ser utilizada por instituições sem fins lucrativos que atuam no atendimento a pessoas com deficiência e prestam serviços ao Sistema Único de Saúde. Com a prorrogação, mais de 2 bilhões de reais de recursos em crédito ficarão disponíveis para essas instituições. Em 2025, as Santas Casas realizaram mais de 1.300.000 internações e foram responsáveis por cerca de 2 milhões de cirurgias eletivas. O ministro da Saúde, Alexandre Padilha, destacou a importância das Santas Casas.
4: Corresponde 77% dos centros especializados, 57% das unidades de tratamento de oncologia espalhados em todo o país, tendo uma presença muito importante em várias regiões do nosso país.
3: O Fundo de Garantia do Tempo de Serviço, o FGTS, é uma obrigação do empregador e não deve ser descontado do salário. Pode ser usado em diversas situações, como demissão sem justa causa, compra da casa própria, aposentadoria ou no caso da pessoa estar com alguma doença grave, como câncer. Agora, os recursos continuarão a ser usados como crédito para hospitais filantrópicos e santas casas de misericórdia. O ministro do Trabalho e Emprego, Luiz Marinho, falou sobre a importância desse fundo.
5: O Fundo de Garantia tem a grande responsabilidade, primeiro, de proteger o trabalhador. Segundo, ser um fundo de investimento para investimento na saúde, as cidades para construir os viadutos, hospitais também, tantos outros investimentos.
3: Nesta quinta-feira também foram formalizados novos contratos de crédito a partir do FGTS entre a Caixa Econômica Federal e o Instituto do Câncer do Ceará, Santa Casa de Misericórdia de Goiânia e com a Santa Casa de Misericórdia de Parretos. Reportagem Márcia Fernandes.
1: O Brasil exportou mais que importou no mês de julho, o que representa um superávit na balança comercial em mais de 7 bilhões de dólares.
2: No acumulado do ano, a balança também registra um superávit. O valor é de 49 bilhões de reais.
1: O resultado foi impulsionado pela exportação nos setores da agropecuária, indústria extrativista e indústria da transformação.
2: Entre os principais parceiros comerciais está a China, com um aumento de 19,7% nas exportações, e União Europeia com crescimento de 11%.
1: Já para os Estados Unidos, as exportações caíram 12,2% nos primeiros 7 meses do ano, em relação ao mesmo período de 2025.
2: Já está valendo a nova inscrição do Cadastro Nacional de Pessoa Jurídica, o CNPJ.
1: O novo modelo de identificação das empresas combina letras e números e conta com um total de 14 caracteres.
2: A medida garante mais combinações disponíveis e permite novas inscrições.
1: As empresas já inscritas no CNPJ não sofrem alteração e não precisam realizar atualização cadastral.
6: O novo modelo mantém os 14 caracteres do Cadastro Nacional de Pessoa Jurídica. A novidade é que o registro passa a combinar letras e números. A medida amplia a quantidade de combinações disponíveis para novas inscrições e garante a continuidade do cadastro. Já o procedimento para abertura de novos CNPJs não será alterado, como ressalta o coordenador-geral de Gestão e Cadastros e Benefícios Fiscais da Receita Federal, Heriton Gomes.
7: Nada vai mudar em relação ao processo de abertura de empresas. Então, todo aquele fluxo que existe hoje via Rede Sim, que todas as empresas já estão acostumadas a trabalhar para a melhoria do ambiente de negócio, ela continua.
6: Os CNPJs nos formatos numérico e alfanumérico vão existir simultaneamente. Ambos são válidos para fins legais e operacionais. Para quem já tem empresa aberta, não haverá troca de número nem a necessidade de atualizar o cadastro. O coordenador Heriton Gomes explica que a mudança vale apenas para as novas inscrições.
7: Você não precisa fazer nenhuma alteração no seu cadastro do CNPJ, então o sistema

0: vai reconhecer tanto os CNPJs que já existem hoje, que são numéricos, quanto os novos CNPJs que vão vir a ser emitidos, que são alfanuméricos.
1: Mesmo sem mudar o cadastro das empresas já existentes, a recomendação é que os softwares de gestão, sistemas de emissão de notas fiscais e cadastros de clientes sejam adaptados para reconhecer o novo formato do documento, como destaca o contador Floriano Carvalho.
2: Todos os sistemas continuarão reconhecendo os CNPJs que já existem hoje, porém eles têm que se adaptar para reconhecer o alfanumérico. Sistemas contábeis, emissão de nota fiscal, fornecedores, compras, precisa ser adaptado para começar a reconhecer o alfanumérico.
1: Para atualizar o CNPJ, acesse gov.br/Receita Federal, tudo junto, e clique na aba de serviços. Reportagem Edinaldo Júnior.
3: Correção. Agora há pouco, quando falamos da balança comercial brasileira, o acumulado da balança no ano registra um superávit de 49 bilhões de dólares, não de reais, como eu disse anteriormente.
4: A partir da próxima semana, quem tem imóvel rural já pode declarar o imposto territorial.
3: O processo é feito pela internet e quem perder o prazo pode pagar uma multa.
5: A declaração do Imposto sobre a Propriedade Territorial Rural, ITR, é obrigatória para pessoas físicas ou jurídicas que sejam proprietárias de imóvel rural e pode ser preenchida e transmitida por meio digital. A auditora fiscal da Receita Federal, Giana Han, explica.
6: A ferramenta permite o envio de declarações pela internet, sem necessidade de instalação do programa, e ela pode ser acessada pelo computador ou pelo celular. Para acessar a aplicação, é necessário ter conta GovBR nível prata ou ouro. E existe um passo a passo disponível na internet que mostra toda a interface dessa ferramenta.
5: O prazo para envio da declaração vai de 10 de agosto a 30 de setembro. O valor pode ser dividido em 4 parcelas, sendo que a primeira deve ser paga até o dia 30 de setembro. Este também é o prazo para o pagamento em parcela única. A auditora fiscal, Giana Han, reforça que é importante não perder o prazo.
6: E é importante também lembrar que a entrega da declaração após esse prazo, ou seja, após o dia 30 de setembro, vai sujeitar o contribuinte ao pagamento de multa por atraso, que é calculada sobre o imposto devido e também conforme o número de meses de atraso.
5: Para fazer a declaração, acesse o portal de serviços da Receita Federal em receitafederal.gov.br na aba Imóveis. Reportagem Graziela Mendonça.
4: Municípios e prestadores de serviços devem concluir o preenchimento de dados do Sistema Nacional de Informações em Saneamento Básico até 3 de setembro.
3: Esse é um passo importante para garantir o acesso a recursos federais para investimentos na área.
4: O sistema reúne dados sobre abastecimento de água, esgotamento sanitário, manejo de resíduos sólidos, drenagem e manejo de águas pluviais e gestão municipal.
3: As informações subsidiam a formulação de políticas públicas e o planejamento de investimentos. Como afirma o secretário nacional de Saneamento Ambiental do Ministério das Cidades, Márcio Leão.
7: A coleta é um passo importante, né? Porque todos os municípios e prestadores têm a responsabilidade de colocar os dados e as informações que o sistema permite, e isso permite ao governo federal elaborar suas políticas e a destinação dos seus recursos para a universalização do saneamento. Então, é importante para que o governo tenha as informações precisas e que possa atuar de forma mais adequada.
4: Edital Recaatinga vai destinar 60 milhões de reais para recuperação de áreas degradadas na Caatinga.
3: O programa receberá projetos em municípios de 9 estados, com foco em áreas afetadas pela seca e pela desertificação.
4: O prazo de recebimento de propostas pelo edital termina segunda-feira, 10 de agosto.
8: A iniciativa vai disponibilizar 60 milhões de reais para apoiar ações que combinem restauração ambiental, produção sustentável, conservação da água, segurança alimentar, geração de renda e adaptação às mudanças climáticas em 9 estados. Serão selecionados projetos em municípios de Alagoas, Bahia, Ceará, Minas Gerais, Paraíba, Piauí, Pernambuco, Rio Grande do Norte e Sergipe, com foco em territórios com maior degradação e mais vulneráveis à seca e ao avanço da desertificação. Do total de recursos a serem disponibilizados, 30 milhões de reais virão do BNDES, o Banco Nacional de Desenvolvimento Econômico e Social, e 30 milhões do Banco do Nordeste. A iniciativa é uma parceria dos dois bancos com o Ministério do Meio Ambiente e Mudança do Clima. O chefe do Departamento de Meio Ambiente do BNDES, Marcos Santiago, detalha os tipos de projeto que poderão ser apoiados pelo edital.
9: O edital vai apoiar projetos voltados para restauração ecológica, com espécies nativas, o que inclui sistemas agroflorestais, enfim, o uso sustentável da nossa caatinga. Na prática, os projetos poderão envolver o quê? Recuperação de áreas degradadas com nativas, mas pode também a cadeia, né? A produção de sementes e mudas. Assistência técnica e capacitação de comunidades também estão dentro. É uma coisa muito importante para nossa caatinga, que é a captação e armazenamento de água, cercamento de nascente e ações de prevenção e combate a incêndios.
8: O primeiro ciclo de apresentação de propostas para o edital Recaatingá vai até o dia 10 de agosto. O edital prevê ainda um segundo ciclo, entre 15 de outubro e 14 de dezembro. Mais informações estão disponíveis no site bnds.gov.br/Floresta Viva 2025. Reportagem André de Barros Lima.
3: Dos rios às áreas costeiras, a pesca atrai praticantes e ajuda a movimentar o turismo em diferentes destinos brasileiros.
4: E está aberto um edital para que seja desenvolvido um diagnóstico nacional do setor.
3: O trabalho será feito em parceria com a Organização das Nações Unidas para a Educação, a Ciência e a Cultura, a Unesco.
4: Vamos saber mais na reportagem de Luciana Colares de Holanda.
5: Marcos Vinícius Barros é amante da pesca esportiva e transformou o hobby que começou lá na infância até em profissão. O engenheiro de aquicultura conta que faz pelo menos 12 viagens por ano só para pescar.
10: É uma paixão. Eu pesco desde criança, então hoje eu sou engenheiro de aquicultura, né? Acabei conectando o que eu gosto com a minha profissão.
5: O turismo de pesca movimenta cerca de 3 bilhões de reais e gera 200 mil empregos no Brasil. De acordo com o Ministério do Turismo, pelo menos 8 milhões de brasileiros viajam todos os anos para praticar a pesca esportiva. O setor será objeto de um diagnóstico nacional. Para isso, está aberto o edital para a seleção de empresa especializada responsável pela realização do estudo, os nacionais e internacionais, além da organização e serviços relacionados ao turismo de pesca. O resultado desse trabalho vai fornecer subsídios técnicos para o planejamento de políticas públicas. A iniciativa busca ainda estimular o uso sustentável dos recursos naturais e o desenvolvimento econômico de destinos que possuem rios, lagos, reservatórios e áreas costeiras. É o que explica Humberto Pires, analista técnico executivo da Secretaria Nacional de Políticas de Turismo do Ministério do Turismo.
11: Nós sabemos que é um segmento extremamente importante e a gente trabalha numa

0: diagnóstico que é super importante é a oferta sistematizada, organizada do turismo de pesca no Brasil. Todo o setor precisa dessas informações para desenvolver.
1: As propostas das empresas interessadas podem ser encaminhadas até às 5 horas da tarde, horário de Brasília, no dia 12 de agosto de 2026, exclusivamente por meio do portal de compras da Unesco Brasil. Reportagem Luciana Colares de Holanda.
2: Um verdadeiro banco de alimentos em forma de sementes. Assim, a Embrapa, empresa brasileira de pesquisa agropecuária, conserva milhares de espécies de sementes de grãos, verduras e frutas consumidos no Brasil e no mundo.
3: O material também é utilizado em pesquisas para o desenvolvimento de plantações mais resistentes e alimentos mais nutritivos.
2: E apoia o país a estar preparado para ser um produtor de alimentos.
4: No banco genético da Embrapa, em Brasília, são conservadas centenas de milhares de amostras de plantas, sementes e micro-organismos. As coleções apoiam a conservação de diversidade genética e disponibilizam material para pesquisas e outras atividades relacionadas à agropecuária e à segurança alimentar. Uma variedade do Brasil e do mundo, explica Juliano Pádua, supervisor do Banco Genético da Embrapa.
5: O nosso banco funciona como uma cópia, né, de segurança para evitar, se a gente perder esse material um dia, a gente tem essa cópia guardada aqui para uso. Então, por isso a gente é um banco cópia de segurança, porque a gente pode manter a viabilidade da semente aqui por muitos e muitos tempos.
4: O banco utiliza diferentes métodos de conservação definidos de acordo com as características de cada espécie. As sementes são armazenadas em câmaras frias, com temperatura em torno de 20 graus negativos, onde podem permanecer viáveis por décadas. Parte das amostras também possui uma cópia armazenada no cofre global de sementes na Noruega. O pesquisador da Embrapa, Juliano Pádua, destaca que o procedimento integra as estratégias adotadas para a conservação de recursos genéticos utilizados em pesquisas e outras atividades relacionadas à agropecuária.
5: O consumidor cada dia está mais exigente. A gente tem todo um campo, por exemplo, de alimentos funcionais, né, que tragam também não só alimento, mas alimentação, mas também saúde. Então, por isso a importância desse banco e do uso desse material para o futuro.
4: Hoje, o Banco Genético da Embrapa conserva cerca de 156 mil amostras de mais de 1.200 espécies vegetais. Entre elas estão variedades de arroz, feijão, milho, soja, frutas, hortaliças e espécies nativas brasileiras. Reportagem Pablo Mudim.
3: Nos institutos federais oferecem cursos técnicos, graduações e também voltados à educação profissional e tecnológica.
2: Também chamado de IFE, cada escola deve oferecer pelo menos metade das vagas para cursos técnicos de nível médio, prioritariamente na forma integrada, que permite ao estudante concluir a educação básica e ao mesmo tempo obter uma formação técnica.
6: Só mais um semestre e a Ana Letícia Costa, de 19 anos, vai terminar o curso técnico de meio ambiente no Instituto Federal do Rio de Janeiro. A formação técnica vai aumentar o leque de conhecimentos e possibilidades da estudante carioca que planeja cursar engenharia ambiental.
7: Eu, como técnica em meio ambiente, eu posso trabalhar em diversas áreas, em diversos setores. Eu posso trabalhar com laboratório, posso trabalhar com licenciamento. Tem, assim, inúmeras possibilidades que a área ambiental providenciou para mim.
6: Nos institutos federais, as oportunidades são variadas e gratuitas. São ofertados desde cursos de panificação e de cuidadores de idosos até pós-graduação em diversas áreas de conhecimento. O estudante também pode cursar o ensino médio e, ao mesmo tempo, fazer um curso profissionalizante, como explica Marcelo Breganoli, secretário de Educação Profissional e Tecnológica do Ministério da Educação.
8: Então, o jovem, quando ele está cursando o ensino médio, ele pode fazer na mesma instituição ou em outra instituição o curso técnico. Então, a gente passa a ter muito provavelmente, uma predominância dessa forma de oferta do técnico, mas o nosso olhar é muito voltado para o técnico integrado.
6: A Rede Federal de Educação Profissional e Tecnológica possui 754 unidades em todo o Brasil, vinculadas a 39 institutos federais, dois centros federais de educação tecnológica, os CEFETs, e ao Colégio Pedro II, no Rio de Janeiro. De acordo com o secretário Marcelo Breganoli, os cursos são ofertados para contemplar as necessidades de cada região.
8: Eles estão distribuídos no território de uma forma a atender, sobretudo, as meso e hoje micro-regiões.

0: mas a rede tem essa característica e ela também tem uma característica do envolvimento com os arranjos produtivos locais. Então é muito intrínseco, né, dela fazer as suas atuações, os seus projetos, sejam eles, né, envolvidos no ensino, na pesquisa, na extensão, mas tendo como temáticas o arranjo produtivo local, o arranjo social.
1: Os processos seletivos e as matrículas nos institutos federais são semestrais. Interessados devem procurar os editais na escola onde pretende realizar o curso. Reportagem Graziele Bezerra.
2: E essas foram as notícias do governo federal.
1: Uma realização da Secretaria de Comunicação Social da Presidência da República.
2: Com produção da empresa Brasil de Comunicação.
1: Fique agora com as notícias do Poder Judiciário e do Congresso Nacional. Boa noite.
2: Boa noite para você, até amanhã.
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5: STF suspende julgamento sobre norma que proíbe jogos de azar.
6: Justiça e Ministério Público assinam acordo para fortalecer o combate ao assédio eleitoral.
5: STJ vê lesão a direitos difusos e mantém condenação de empresa por alterar fórmula de agrotóxicos.
6: Boa noite, eu sou Marcela Luiza.
5: E eu sou Walter Lima.
6: Supremo Tribunal Federal julga se norma que proíbe jogos de azar ainda pode ser aplicada.
5: Hoje, o relator do caso, ministro Luiz Fux, votou. Depois, o julgamento foi suspenso após o pedido de vista do ministro Flávio Dino.
7: O caso chegou ao Supremo em um recurso apresentado pelo Ministério Público do Rio Grande do Sul contra a decisão da Justiça Gaúcha que absolveu um comerciante que explorava caça-níqueis em um bar no município de São Leopoldo. Na prática, o tribunal vai definir se explorar jogos de azar deve continuar sendo uma atividade proibida e sujeita a punições ou se deixará de ser tratado como uma ilegalidade. Isso inclui bingos, jogo do bicho e casas caça-níqueis.
8: O relator ministro Luiz Fux citou possíveis relações entre a exploração clandestina de jogos, organizações criminosas, violência e lavagem de dinheiro. Também diferenciou jogos de azar das loterias exploradas pelo poder público.
9: Como pretendo evidenciar, a loteria não se vale de mecanismos voltados a extrair lucro mediante exploração do vício do comportamento, do risco dos apostadores, e em detrimento da autonomia da vontade.
8: O ministro destacou que a proibição prevista na lei das contravenções penais não viola a autonomia privada nem a livre iniciativa. Assim, Fux votou no sentido de que os jogos de azar devem continuar sendo considerados ilegais.
6: Essa foi a repórter Marta Ferreira. Justiça e Ministério Público assinam acordo para fortalecer o combate ao assédio eleitoral no ambiente de trabalho.
5: Para denunciar ou baixar o selo da campanha, é só acessar o site No Meu Voto Manda Eu. Rocine Gomes.
10: O acordo de cooperação técnica foi assinado entre a Justiça do Trabalho, a Justiça Eleitoral, o Ministério Público do Trabalho e o Ministério Público Eleitoral. Com o slogan No Meu Voto Mando Eu, o objetivo é construir a Aliança pelo Voto Livre, uma rede que defende o direito da pessoa de votar no candidato que quiser, sem pressão ou constrangimento.
6: Comercialização em todo o país de agrotóxicos com fórmulas alteradas sem autorização da Anvisa configura lesão a direitos difusos e coletivos.
5: Para o STJ, isso expõe de forma indeterminada o meio ambiente, os consumidores e a saúde pública a riscos. Fátima Uchoa.
11: Com esse posicionamento, a primeira turma do STJ manteve a condenação de uma empresa imposta pelo TRF4 ao pagamento de R$1.750.000 por mudar a fórmula de dois agrotóxicos e a produção de um herbicida sem a necessária aprovação da Agência Nacional de Vigilância Sanitária. Os produtos foram comercializados nessas condições por mais de 3 anos em todo o território nacional. O colegiado considerou que, como o bem jurídico protegido é indivisível e pertence à coletividade, idade, é possível fixar o valor da indenização já na sentença. A relatora foi a ministra Regina Helena Costa.
6: Justiça Federal nega recurso da Agência Nacional de Mineração e mantém proibição de mineração em terras indígenas em Roraima.
5: O tribunal acompanhou o entendimento do Ministério Público Federal de que a exploração mineral em terras indígenas depende de lei e de aval do Congresso. Vanessa Pereira.
12: Segundo a decisão, enquanto não houver lei regulamentando o artigo 231 da Constituição Federal e autorização do Congresso Nacional, a exploração mineral por terceiros em terras indígenas é juridicamente impossível. Ainda segundo a decisão proferida pela 12ª Turma do Tribunal Regional Federal da 1ª Região, está proibido conceder ou manter em tramitação pedidos de pesquisa e exploração mineral em terras indígenas em Roraima.
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6: Boa noite.
5: E até amanhã.
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14: Eu sou Paula Groba.
15: Eu sou Humberto Pinheiro.
14: E estes são os destaques de hoje do Jornal do Senado, que começa agora.
15: MP do piso mínimo do frete vira lei, mas perdão a caminhoneiros é vetado.
14: Projeto amplia prioridade no trabalho remoto para pessoas com deficiência.
15: Senado vai acompanhar segurança e condições de trabalho de agentes de saúde indígena.
14: Boa noite.
15: Boa noite.
14: Foi sancionada a lei que aperfeiçoa a fiscalização do piso mínimo do frete rodoviário, valor mínimo que deve ser pago aos caminhoneiros pelo transporte de cargas. A medida busca garantir mais transparência e cumprimento das regras do setor.
15: Mas o governo vetou o trecho que perdoava multas aplicadas a caminhoneiros envolvidos em bloqueios de estradas em 2022. Segundo o executivo, o perdão das penalidades violaria a separação de poderes e não apresentava estimativa de impacto orçamentário e financeiro. Repórter Bruno Lourenço.
16: A lei que cria mecanismos para facilitar a fiscalização do cumprimento do piso mínimo para o frete rodoviário surgiu de medida provisória apresentada pelo governo no início deste ano. O objetivo seria combater, por meio de sanções mais fortes, fragilidades no sistema que permitiam a contratação reiterada de fretes abaixo do estipulado pela Agência Nacional de Transportes Terrestres. O Poder Executivo, no entanto, vetou o trecho que saiu do Congresso Nacional, que anistiava multas aplicadas a caminhoneiros que bloquearam rodovias em 2022. O relator da MP, senador Stevenson Valentim, do Podemos do Rio Grande do Norte, defendeu na ocasião o perdão.
17: Um conturbado momento político que o nosso país viveu, aos nossos trabalhadores caminhoneiros que hoje dirigem com essa perturbação, andam pelas estradas do Brasil afora, com a carga de trabalho, movimentando a nossa economia, preocupados ainda com esse tema. Entendo que esse viés da multa já atingiu a sua pedagogia, já foi alcançado.
16: O governo justificou o veto por violar o princípio da separação de poderes e da não previsão de estimativa de impacto orçamentário e financeiro da medida. Deputados e senadores podem derrubar o veto em sessão conjunta do Congresso Nacional, convocada para essa finalidade.
14: E já está pronto para votação no plenário do Senado o projeto que autoriza o uso de recursos dos fundos partidário e eleitoral em situações de calamidade pública.
15: A proposta surgiu a partir de uma ideia legislativa apresentada por um cidadão brasileiro. Repórter Marcela Diniz.
18: Se o projeto virar lei, partidos políticos poderão abrir mão de recursos dos fundos Pimento de Barragens e outras situações pelo Wagner Paulo de Santa Catarina, por meio do portal E-Cidadania do Senado Federal. A ideia original era destinar o dinheiro para o enfrentamento à Covid, mas com o fim dessa emergência em saúde e para aproveitar a ideia que obteve mais de 22 mil apoios, o escopo do projeto foi ampliado pelo relator, senador Márcio Bittar, do PL Acreano, para abranger todas as situações de calamidade pública. O senador astronauta Marcos Pontes, do PL de São Paulo, apoia a proposta.
19: Emergências provocadas por calamidades vêm se tornando recorrentes, como as causadas nas enchentes da Bahia, de Minas Gerais e no Rio Grande do Sul. Tal medida pode contribuir para a ampliação e a capacidade de atuação do Estado em situações de crise, alinhando o uso de recursos públicos a prioridades impostas por cenários excepcionais.
18: O projeto está pronto para ser votado no plenário do Senado.

0: Eleitores de todo o país já podem consultar o local de votação para o primeiro turno das eleições, marcado para 4 de outubro. A pesquisa pode ser feita no site do TSE ou pelo aplicativo e-Título. A consulta é importante porque a Justiça Eleitoral pode alterar locais de votação. No Rio de Janeiro, por exemplo, 66 zonas eleitorais foram modificadas por motivos de segurança, afetando cerca de 188 mil eleitores.
1: E por falar em eleições, você sabe o que é assédio eleitoral? O consultor legislativo Eduardo Modena explica como se proteger dessa forma de abuso ainda muito presente nas relações de trabalho no Brasil. Repórter Aissa Abreu.
2: Vigilância de redes sociais, exigência de declaração ou de não declaração de voto, ameaças ou mesmo promessas vinculadas a um resultado específico. Se alguma dessas situações soa familiar, você pode estar sendo vítima de assédio eleitoral. O consultor legislativo Eduardo Modena diz que a principal arma do trabalhador e da trabalhadora é a denúncia.
3: Qualquer situação em que o empregador se utilize da sua posição econômica para influenciar a opinião do empregado pode ser considerado um tipo de assédio.
2: Para denunciar casos de assédio eleitoral, procure a Justiça do Trabalho ou a Justiça Eleitoral. Para tirar dúvidas sobre como denunciar, visite o site do Conselho Superior da Justiça do Trabalho em csjt.jus.br. csjt.jus.br.
0: Pessoas com deficiência podem ganhar regras mais claras para ter prioridade no trabalho remoto.
1: A legislação trabalhista já prevê essa prioridade, mas o projeto amplia e detalha a proteção, que poderá ser aplicada também ao regime híbrido e a diferentes tipos de vínculo profissional. O projeto está pronto para votação no plenário do Senado. Repórter Marcela Cunha.
4: O projeto dá às pessoas com deficiência prioridade no teletrabalho ou no trabalho remoto, quando as atividades puderem ser realizadas à distância. A proposta inclui esse direito na Lei Brasileira de Inclusão e estabelece regras para a apresentação e a análise do pedido. A legislação trabalhista já prevê essa prioridade, mas o projeto amplia e detalha a proteção, que poderá ser aplicada também ao regime híbrido e a diferentes tipos de vínculo profissional. A senadora doutora Eudócia, do PSDB de Alagoas, que apresentou o relatório na Comissão de Assuntos Sociais, destacou que a modalidade deve promover a inclusão.
5: Tais soluções concretizam igualdade e não discriminação e reforçam a eliminação de barreiras, evitando que o remoto seja usado como forma de isolamento ou perda de oportunidades.
4: A prioridade dependerá da manifestação do próprio trabalhador e da compatibilidade da atividade com o trabalho à distância e não poderá resultar em perda de salário.
0: E aguarda a análise da Comissão de Assuntos Econômicos um projeto que destina no mínimo 25% dos recursos do Pronampe a microempresas lideradas por mulheres.
1: A proposta também prevê prioridade para mulheres negras de baixa renda e com deficiência, além de condições diferenciadas de financiamento e capacitação. Segundo a relatora, senadora Jussara Lima, do PSD do Piauí, a medida fortalece o empreendedorismo feminino.
6: Reforça a utilização do sistema de crédito como mecanismo ativo de justiça social, de modo a apoiar grupos historicamente desfavorecidos e dar concretude ao direito constitucional da igualdade entre homens e mulheres.
0: A Comissão de Direitos Humanos do Senado debateu os desafios dos agentes de saúde indígena no Brasil. Falta de segurança, dificuldades na logística e condições precárias de trabalho foram citadas pelos representantes da categoria.
1: A presidente da Comissão de Direitos Humanos, senadora Damares Alves, anunciou a criação de um grupo de trabalho com a temática da saúde indígena. Repórter Marcela Diniz.
7: No dia 17 de julho, o agente de saúde Giovanni Yanomami foi morto a tiros. Em novembro de 2024, o técnico de enfermagem Wilson Souza também já havia sido assassinado. Os dois crimes ocorreram em contexto de conflitos internos na terra indígena Yanomami e levantaram o debate sobre a segurança das equipes de saúde que atuam neste e em outros territórios. A presidente do Sindicato dos Empregados em Estabelecimento Privado de Serviço de Saúde do Estado de Roraima, Joana Mendes, relatou apreensão por parte desses profissionais.
8: Hoje a gente tem profissional em Roraima que ele não quer mais entrar no território.
7: Os participantes do debate também relataram desafios logísticos, falta de estrutura, condições de trabalho precárias e desvalorização salarial. A presidente da Comissão de Direitos Humanos, senadora Damaris Alves do Republicanos do Distrito Federal, anunciou a criação de um grupo de trabalho com a temática da saúde indígena.
9: Inclusive, quero informar que as instituições presentes aqui serão convidadas para fazer parte do grupo de trabalho. E nós vamos trazer o Ministério Público para esse grupo de trabalho também, Defensoria Pública.
7: A audiência sobre a segurança dos agentes de saúde indígena é parte de um ciclo de debates sobre os direitos humanos e o desenvolvimento dos povos e comunidades tradicionais, promovido pela Comissão de Direitos Humanos do Senado.
1: Com edição de Paula Grova e trabalhos técnicos de Eliseu Caires, o Jornal do Senado fica por aqui. Acompanhe agora as notícias da Câmara dos Deputados. Boa noite.
0: Boa noite e até amanhã.
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11: Plenário pode incluir esteticistas no quadro de profissionais da saúde.
12: Deputados aprovam símbolo de identificação para pessoas com Alzheimer.
11: Câmara torna mais rígida a declaração de insanidade mental de criminosos.
13: Boa noite. Os deputados aprovaram um projeto que endurece o processo de declaração de insanidade mental de acusados por crimes. A repórter Paula Bittar traz mais informações sobre a proposta aprovada.
14: A Comissão de Constituição e Justiça da Câmara aprovou um projeto que busca tornar mais rígido o processo de declaração de insanidade mental de acusados por crimes. Acusados de crimes podem ser beneficiados com a isenção ou a redução da pena, caso sejam considerados inteiramente ou parcialmente incapazes de entender que o ato que cometeram era crime. No caso da isenção da pena, o juiz deve encaminhá-lo a tratamento médico obrigatório. De acordo com o projeto, o laudo pericial sobre a insanidade mental do acusado deverá ser feito por perito oficial, preferencialmente com especialização na área de psiquiatria ou psicologia forense. Além disso, o juiz poderá chamar mais de um perito em caso de dúvida sobre a especialização do convocado. Apesar de a lei hoje já exigir que o acusado seja submetido a exame médico legal, a avaliação quanto à sanidade mental pode ser realizada por médicos de qualquer especialidade. Segundo o texto aprovado, o perito deverá observar critérios técnicos, científicos e éticos na elaboração do laudo, sendo vedada qualquer forma de influência externa. Ainda de acordo com a proposta, caso o acusado apresente histórico de transtornos mentais, isso deverá ser considerado para a instauração do incidente de insanidade mental. E a defesa poderá apresentar um assistente técnico para acompanhar o exame. O autor do projeto, o deputado Coronel Assis, do PL de Mato Grosso, disse que o objetivo é atualizar a legislação brasileira.
15: Essa legislação é uma legislação muito antiga, da década de 40. Nós buscamos estabelecer esses critérios de forma muito objetiva para que ele possa ser avaliado com precisão, para que não possa ocorrer como aconteceu naquela ocorrência lá de São Paulo, onde o criminoso lá, o fisiculturista, deu 60 socos na cara daquela moça e depois, quando ele foi preso, estava sendo processado, ele alegou que ele ouvia vozes, que ele tinha problemas mentais, justamente com o intuito de fugir da justiça brasileira.
14: Coronel Assis se referiu ao caso do ex-atleta Igor Eduardo Cabral, que deu 61 socos na namorada dentro de um elevador em Natal. Ele alegou um surto claustrofóbico como causa para a agressão. A proposta, que busca tornar mais rígido o processo de declaração de insanidade mental de acusados por crimes, já pode seguir para análise do Senado, a menos que haja recurso para votação antes pelo plenário da Câmara. Da Rádio Câmara, de Brasília, Paula Bittar.
10: Economia.
11: A Câmara aprovou recentemente projeto que cria a Política Nacional de Minerais Críticos e Estratégicos. Autor da iniciativa, Zé Silva, do União de Minas Gerais, explica que a ideia é incentivar a industrialização desses minerais no Brasil, ampliar a produção de energia limpa e atrair investimentos para o setor.
16: Essa política ela é importante para interromper as mudanças climáticas, para garantir a produção de energias limpas e também, um ponto que é fundamental, combater a fome. Então, nessa política, nós criamos mecanismos para as pessoas virem investir no Brasil, numa mineração que preserve a vida, não seja um risco à vida, preserve o meio ambiente, não seja um risco ao meio ambiente e, ao mesmo tempo, traga riquezas. Por isso que é fundamental aprovar essa política nacional no Senado e para a sanção do presidente.
13: Zé Silva afirma que a proposta cria incentivos para empresas que processarem e industrializarem os minerais estratégicos em território nacional, agregando valor à produção brasileira. Ele ressalta que a medida fortalece o agronegócio, amplia a segurança jurídica e estimula novos investimentos.
10: Votação.
11: O plenário pode votar em breve projeto que inclui os esteticistas e cosmetólogos entre os profissionais da área da saúde. A ideia é tornar mais clara a lei que já regulamenta o setor. A reportagem é de Antônio Vital.
17: A Câmara dos Deputados pode votar projeto que enquadre as profissões de esteticista, cosmetólogo e técnico em estética como da área da saúde para todos os efeitos legais. Hoje, isso não está claro na lei que regulamenta essas profissões, aprovada em 2018. O projeto, assinado por 5 deputados de diversos partidos, tem como justificativa a existência de lacunas legais que têm provocado a suspensão de estabelecimentos e autuação de profissionais pela Agência Nacional de Vigilância Sanitária, Anvisa. A proposta é resultado dos trabalhos de uma subcomissão da Comissão de Trabalho da Câmara. O texto também trata da formação desses profissionais, com exigência de estágio, tanto para os técnicos quanto para os esteticistas e cosmetólogos de nível superior. Esteticista é o profissional de nível superior encarregado de procedimentos práticos de cuidados corporais e faciais, como o peeling. Já o cosmetólogo, também de nível superior, é aquele que estuda a formulação e a química dos produtos de beleza, como cosméticos. E o técnico em estética é o profissional de nível médio que realiza tratamentos faciais, corporais e capilares não invasivos, como limpeza de pele, hidratação, drenagem linfática e depilação. De acordo com a proposta, a exigência de formação mínima vai valer até que o Ministério da Educação defina currículos específicos para essas profissões. Para prevenir autuações da Anvisa, o projeto estabelece que os técnicos em estética, bem como os esteticistas e cosmetólogos, poderão utilizar produtos, técnicas e equipamentos com registro no órgão. O texto também prevê punições para fiscais que interditarem estabelecimentos ou apreenderem equipamentos de maneira abusiva, o que pode acarretar pena de até 2 anos de detenção e multas. Estima-se que o setor movimente cerca de 50 bilhões de reais por ano no Brasil. De acordo com a deputada Soraya Santos, do PL do Rio de Janeiro, uma das autoras da proposta, o texto deixa mais claras as responsabilidades dessas profissões e o enquadramento na área de saúde previne abusos. Soraya também é autora da proposta que deu origem à regulamentação atual da profissão de esteticista, cosmetólogo e técnico em estética.
18: E óbvio que é como atividade da saúde. Você faz uma cirurgia, você tem que fazer um pós e você tem que saber como você vai se qualificar, como você vai ampliar. Infelizmente, nós começamos a ter problemas sérios, onde a Anvisa, ela começou a fechar a clínica, impedir compra de insumo. É como se eu tivesse feito direito e não tivesse direito a comprar código civil, código processual.
17: O projeto que enquadra as profissões de esteticista, cosmetólogo e técnico em estética como da área de saúde ganhou o regime de urgência e pode ser votado diretamente no plenário da Câmara, sem passar pela análise das comissões permanentes da Casa. Da Rádio Câmara, de Brasília, Antônio Vital.
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10: Trabalho.
13: Sérgio Brito, do PSD da Bahia, apoia a proposta que põe fim à escala de trabalho 6x1. O congressista avalia que a medida representa uma grande vitória para milhões de trabalhadores brasileiros que constroem o país todos os dias com o próprio esforço.
20: Estamos falando de uma medida que garante mais dignidade, mais qualidade de vida e mais equilíbrio entre o trabalho e a vida em família. A proposta reduz a jornada semanal de trabalho, sem reduzir os salários, e assegura 2 dias de descanso por semana. Isso significa mais tempo para cuidar da saúde, conviver com os filhos, estudar e descansar. Um trabalhador valorizado produz mais, adoece menos e vive melhor.
11: Para Sérgio Brito, a mudança demonstra a possibilidade de conciliar desenvolvimento econômico e valorização do trabalhador. O parlamentar espera que o Senado dê continuidade à proposta para que o avanço se consolide como política pública no país.
10: Saúde.
13: O projeto que institui um símbolo de identificação para pessoas com Alzheimer já pode seguir para o Senado. A repórter Maria Neves tem os detalhes da aprovação.
3: Aprovado na Comissão de Constituição e Justiça da Câmara, projeto da deputada Laura Carneiro, do PSD do Rio de Janeiro, que institui a fita roxa como símbolo para identificar pessoas com Alzheimer, pode seguir para análise do Senado. De acordo com a autora, o objetivo da medida é facilitar a identificação de pacientes em espaços públicos para evitar situações de conflito ou constrangimento. Laura Carneiro afirma que a identificação é importante em diferentes situações, como no caso do paciente se perder, por exemplo.
21: É muito importante que a gente tenha esse cordão da fita roxa para que as pessoas acometidas pelo Alzheimer possam ser localizadas. Eventualmente elas saem nas ruas e ninguém sabe que elas têm Alzheimer, muito menos que estão perdidas. Então essa fita pode evitar transtornos graves e ao mesmo tempo proteger essas pessoas que são acometidas pelo mal de Alzheimer.
3: A deputada explica também que entre os sintomas comportamentais da doença de Alzheimer estão alterações de julgamento, perda de filtros sociais e redução da capacidade de autocontrole. Devido a isso, muitas vezes o paciente pode proferir falas inadequadas ou agressões verbais e voluntárias. Como as outras pessoas não sabem sobre a doença, podem interpretar mal esses comportamentos e reagir também de forma agressiva, o que aumenta o sofrimento do paciente e dos cuidadores. O texto aprovado estabelece que o uso do cordão será facultativo e a utilização do símbolo não substitui a apresentação de laudos médicos quando a comprovação do diagnóstico for exigida por lei. Laura Carneiro afirma ainda que a iniciativa se inspira em outros modelos de identificação visual, como o cordão de girassol utilizado para sinalizar deficiências ocultas. Da Rádio Câmara de Brasília, Maria Neves.
10: Previdência.
11: Projeto de doutor Flávio, do PL do Rio de Janeiro, prevê a concessão automática do salário maternidade. Hoje, mães que acabaram de dar à luz precisam enfrentar filas e burocracia para acessar o benefício, um processo que, segundo o parlamentar, pode levar até 4 meses.
22: Todo mundo sabe que quando uma pessoa falece, a informação chega rápido ao INSS e o benefício é encerrado. Mas quando nasce uma criança, a mãe que acabou de dar à luz precisa enfrentar filas, documentos e burocracia para receber um direito que já é dela. Isso não é justo. Se o Estado consegue agir rápido para retirar um benefício, também precisa agir rápido para garantir um direito. E o que a gente quer é desburocratizar.
13: Pelo texto de Dr. Flávio, o pagamento seria liberado logo após o pedido de licença maternidade, sem a necessidade de apresentação imediata de documentos. A análise e a comprovação do nascimento ficariam a cargo do INSS em um momento posterior.
10: Justiça.
11: A lei regulamenta o chamado filtro de relevância em recursos especiais ao Superior Tribunal de Justiça. Somente no primeiro semestre deste ano, mais de 260 mil processos chegaram ao STJ, como informa o repórter Luiz Cláudio Canuto.
23: Processos com relevância social e ampla terão atenção especial em julgamentos do Superior Tribunal de Justiça. Nova lei regulamenta o chamado filtro de relevância em recursos especiais ao STJ. A lei exige que esse tipo de recurso deva demonstrar que o caso tem relevância jurídica, política, social ou econômica que ultrapasse o interesse individual das partes. O recurso especial é usado quando uma das partes de um processo pede ao STJ que examine se uma sobre decisão judicial aplicou corretamente uma lei federal. O texto muda o Código de Processo Civil e prevê que o relator do recurso no STJ suspenda por 6 meses, total ou parcialmente, todos os processos individuais ou coletivos pendentes sobre o assunto relevante. Se forem necessárias audiências públicas ou a participação de terceiros, a suspensão pode ser prorrogada uma única vez, também por 6 meses. Mas o interessado na análise do caso deve demonstrar no pedido ao STJ a relevância do recurso. Para que um recurso especial seja rejeitado por falta de relevância, será necessário o entendimento de pelo menos 2/3 dos ministros da Corte. O projeto que deu origem à lei foi aprovado pela Câmara dos Deputados e pelo Senado e depois sancionado pelo presidente da República sem vetos. Na Câmara, o relator de plenário foi o deputado Ranieri Paulino, do Republicanos da Paraíba. Ele afirma que o filtro de relevância permite um melhor fluxo aos processos no STJ.
2: Rui Barbosa deixou como ensinamento que justiça tardia não é justiça. Né? E é justamente isso, é buscar que os jurisdicionados tenham, além do acesso garantido, mas que tenha mais celeridade nos processos que ali tramitam. Então, compreendemos essa matéria vai ao encontro de uma demanda importante, mas, sobretudo, garantir um fluxo melhor para os jurisdicionados, para o povo brasileiro.
23: Apenas as decisões judiciais publicadas após 30 dias da publicação da lei vão ter exigência para que o recurso apresente relevância perante o STJ. O presidente da Câmara, Hugo Mota, participou da cerimônia de sanção da lei no Palácio do Planalto nesta terça-feira e ressaltou a importância das novas regras.
4: Com esta lei, o STJ deixa de ser empurrado para uma atuação semelhante à de uma terceira instância, como um mero órgão de revisão, e passa a dedicar suas energias ao cumprimento de sua missão constitucional. Depois de anos de impasse, o Congresso Nacional agiu com extraordinária celeridade. O novo projeto foi apresentado no Senado em 12 de junho, chegou à Câmara dos Deputados em 9 de julho e em apenas 5 dias. Já estava aprovado pelo plenário e encaminhado à sanção.
23: Segundo o presidente do STJ, ministro Herman Benjamin, o número de processos no tribunal chegou a 260 mil no primeiro semestre do ano. No ano passado foram 235 mil casos. O STJ analisa causas de direito federal que não são constitucionais. As causas relativas à Constituição são julgadas no STF, Supremo Tribunal Federal. Da Rádio Câmara de Brasília, Luiz Cláudio Canuto.
10: Segurança Pública.
13: Delegado Palumbo, do Podemos de São Paulo, defende a aprovação de projeto que proíbe condenados por crimes hediondos e equiparados de criar, administrar e utilizar redes sociais quando o crime tiver sido cometido por meio dessas plataformas ou estiver diretamente relacionado ao ambiente digital.
11: Ele explica que a medida busca impedir que plataformas sejam usadas para aplicar golpes e aliciar vítimas.
5: Nós sabemos que os criminosos hoje não estão só no semáforo de 38, pistola, fuzil, atirando nas pessoas. Estão também na internet, cooptando criminosos, fazendo golpes, aplicando golpes, principalmente em idosos, e principalmente pegando as nossas crianças, induzindo as nossas crianças e cometendo um crime gravíssimo, que é a pedofilia. Criminoso não tem que usar rede social, eles têm que ser banidos. E não é censura. Nós temos que dar liberdade para o cidadão de bem e não para criminoso.
13: Delegado Palumbo observa que a restrição só poderia ser aplicada após condenação definitiva durante o cumprimento da pena, com possibilidade de manutenção por até 20 anos. O parlamentar ressalta que o projeto também prevê sanções para quem descumprir a decisão judicial.
11: Kim Kataguiri, do Missão de São Paulo, defende proposta que endurece a punição contra pessoas que cometem crimes de forma reiterada. O texto cria a figura do reincidente crônico, aplicada a quem pratica 3 crimes dolosos em até 15 anos.
6: Hoje a gente tem bandidos aí que tem 10, 15 passagens pela polícia e não ficam presos porque eles não são considerados reincidentes. Ele só é reincidente depois que ele é condenado e a condenação transita em julgado. Mas quando tem várias passagens pela polícia, ele não é considerado. Então, o crime em flagrante é um crime que você não precisa gerar muitas provas, que o processo não é complexo, porque o sujeito ele foi pego cometendo o crime. Não precisa de uma investigação complexa.
13: Kim Kataguiri acrescenta que a proposta busca impedir que autores habituais de crimes sejam tratados como réus primários. Ele ressalta que a matéria prevê regime inicial fechado, pena em patamar máximo e restrições a benefícios como transação penal e livramento condicional.
11: Felipe Beccari, do Podemos de São Paulo, defende projeto que torna hediondo o crime de maus tratos aos animais quando a ação criminosa provocar a morte do animal. Ele avalia que a proposta representa uma resposta mais rigorosa do Estado a casos de extrema crueldade.
1: O crime hediondo, para quem não sabe, é um crime de maior repulsa, de maior ranço da sociedade, de maior gravidade, ou seja, o Estado ele tem que ter uma resposta mais firme, né? Rápida, firme com relação a esse crime. Exemplos, o estupro.